0: desafio do Estado brasileiro é conseguir sanear esse mercado financeiro para que o crime organizado não consiga crescer e aí nós consigamos efetivamente asfixiar essa economia do crime.
1: A primeira fase da Operação Carbono Oculto foi deflagrada em agosto de 2025 pela Receita Federal, pelo Ministério Público de São Paulo e pela Polícia Federal, com foco em adulteração de combustíveis. A segunda fase aconteceu em maio deste ano, já com foco na movimentação financeira das fintechs. Reportagem Luana Karen.
2: Mais de 1.300 páginas e perfis usados para divulgar plataformas de apostas irregulares foram retirados do Facebook e do Instagram.
3: A medida foi determinada pelo Ministério da Justiça e Segurança Pública depois que o Laboratório de Operações Cibernéticas apontou páginas nessas redes sociais usadas para divulgar propagandas, vídeos e links de plataformas de apostas.
2: O objetivo é impedir que as redes sociais sejam usadas para atrair novos usuários para sites de apostas que funcionam de forma irregular.
3: As investigações continuam para identificar os responsáveis pelos perfis e encontrar outros canais usados para divulgação de plataformas irregulares.
2: Esta semana é marcada pela luta contra o tráfico de mulheres e crianças, que foi comemorado ontem.
3: Esses dois grupos respondem atualmente pela maior parte das pessoas que são vítimas desse tipo de crime no Brasil.
2: Camboja e países da Europa estão entre os principais destinos e a exploração sexual está entre as maiores finalidades do tráfico.
3: Apesar disso, homens também podem ser aliciados e enviados ao exterior para trabalhos forçados, especialmente em centros de produção de golpes cibernéticos.
2: Nós conversamos com o diretor de migrações do Ministério da Justiça e Segurança Pública, Vitor Semple, sobre os protocolos adotados pelas autoridades brasileiras e o Plano Nacional para coibir o tráfico de pessoas. Acompanhe.
3: Diretor, bem-vindo à Voz do Brasil. Obrigado. Prazer ter o senhor conosco aqui. Importante a gente começar, então, essa entrevista explicando para o nosso ouvinte o que, que é tráfico de pessoas, o que, que configura esse crime.
4: Olha, boa tarde. Obrigado, Mariana, Luciano, aí pela oportunidade, né? O tráfico de pessoas, ele está tipificado lá no nosso Código Penal, né? No artigo 149-A. É, ele é identificado como caracterizado no ato de recrutar, aliciar, transportar, transferir ou até manter sob cárcere uma pessoa, né, para fins de violência, para fins de exploração, para fins de redução à condição análoga à de escravo, para fins de exploração sexual e sempre mediante alguma fraude, né, algum abuso, alguma coação, justamente para reduzir essa pessoa, né, à finalidade da exploração.
2: Quais são os sinais que as pessoas devem estar atentas para identificar um possível aliciamento para o tráfico?
4: Olha, o tráfico, ele pode parecer, né, uma coisa de novela, né, como a gente brinca, mas ele está muito próximo da nossa realidade, né? Então é sempre bom a gente desconfiar daquela oferta de emprego, né, no exterior, sem maiores detalhes, aquela questão do dinheiro fácil, né? Não existe dinheiro fácil, a gente sabe disso, né?
2: O governo federal tem um Plano Nacional de Enfrentamento ao Tráfico de Pessoas, né? Que tipo de ações estão previstas nesse plano?
4: A gente sabe, né, que o tráfico de pessoas, como um crime bastante complexo, ele exige uma resposta que não seja de um órgão só, né? Ele exige uma resposta bastante coordenada, né? Então, nós contamos no Plano Nacional com 5 eixos de atuação, né? Desde da prevenção, né? Ou seja, a gente tentar reprimir essas ofertas, né? Desde que a pessoa recebe a oferta, ela já vai saber que ali não é uma oferta interessante, né? Que ela desconfie daquela oferta, né? Então a prevenção ao crime, desde a responsabilização dos perpetradores desse crime, né? Então o Estado brasileiro atuando em conjunto para prevenir o crime, responsabilizar o criminoso se eventualmente o crime ocorrer, mas também prestar uma assistência digna à vítima, né? A vítima de tráfico de pessoas, muitas vezes, ela não é reconhecida como vítima, né? Então ela tem que ter também a informação adequada, a informação segura, para que ela, uma vez submetida a esse tipo de exploração, ela se reconheça como vítima e o Estado também dê conta de atender essa pessoa e reintegrá-la na sociedade.
3: Pois é, existe inclusive um protocolo, né, para atender atender as vítimas brasileiras que possam estar nessa situação no exterior? O que prevê esse protocolo?
4: Então, o protocolo, ele é um verdadeiro manual, né? É um passo a passo para todas as autoridades envolvidas nessa cadeia, né, de combate ao tráfico de pessoas, para, uma vez identificando uma vítima brasileira de tráfico no exterior, a gente saber exatamente o que cada agente público tem que fazer, né? Então, isso vai desde a identificação da vítima, o resgate, eventualmente, que é feito no exterior, naquele local, né? Assistência consular, né? O que isso quer dizer? As embaixadas do Brasil no exterior, os consulados do Brasil no exterior, eles prestam um serviço para essa pessoa brasileira identificada como vítima. Então, portanto, o resgate, a vinda dela para o Brasil e até mesmo, como eu falei, a reintegração dessa pessoa na sociedade. Ou seja, se ela vai precisar de um atendimento de saúde, se ela vai precisar de um atendimento de assistência social, eventualmente essa pessoa ficou um tempo considerável fora do Brasil e ela precisa ser reintegrada em programas sociais, por exemplo, né, o Cade Único, o BPC, o Bolsa Família. Então, esse protocolo, ele pega toda essa cadeia, desde a identificação da vítima até a plena reinserção dessa pessoa na sociedade brasileira.
2: Quais são os destinos mais comuns de pessoas traficadas do Brasil e para quais finalidades?
4: A gente tem avançado muito na produção e de dados e na identificação desses casos. Então, em 2025, a gente identificou o Camboja como principal destino de vítimas brasileiras de tráfico de pessoas. E também uma diferença em relação a 2024 que a gente observou para o ano passado foi que a exploração sexual passou a ser a principal finalidade dos casos identificados. A gente toma muito cuidado, né, quando vai lidar com esses dados, porque, como eu falei, é um crime de difícil identificação, que envolve uma série de instituições, seja federais, seja estaduais, seja internacionais. Então, a gente tem que ter muito cuidado com esses dados, porque, eventualmente, uma tendência pode até mesmo significar que a gente não está observando o fenômeno como um todo, né? Então, dizer que a exploração sexual e que as mulheres se tornaram as principais vítimas em 2025 não quer dizer que a gente não tenha homens que sempre representaram a maioria das vítimas desse crime, não estejam também sendo submetidas a condições análogas à de escravidão. Então, a gente sempre tem que entender o fenômeno como um todo, né? E nesse aspecto, o Camboja foi o principal destino, seguido por Israel e Itália. Os países da Europa, principalmente, Itália, Bélgica, Suíça, são muito identificados. Se a gente tivesse que apontar o perfil de uma vítima brasileira, seria uma mulher brasileira que é explorada, levada até esses países para fins de exploração sexual. E também nós temos crianças, né? A gente chega, nos casos identificados em 2025, 15 a 20% de crianças e adolescentes. Então, também um sinal de alerta aí muito grande para brasileiros sendo aliciados, principalmente por redes sociais, né? Aplicativos de mensagens, né? WhatsApp, Discord,
3: o Telegram. E aí é para adoção, geralmente? Para adoção ilegal? Para crianças?
4: Na verdade, para todas as finalidades a gente observou, tá? Desde o trabalho infantil até mesmo a exploração sexual de crianças e adolescentes. Então, as crianças representando, né, como quase um quarto das vítimas identificadas no ano passado, para todas as finalidades. Não existe apenas uma finalidade de adoção ilegal, não.
2: Muito bem, nós conversamos com o Vitor Semple, diretor de Migrações do Ministério da Justiça e Segurança Pública. Muito obrigado por sua entrevista aqui à Voz do Brasil.
4: Muito obrigado.
3: E atenção para os canais de denúncias e orientações sobre tráfico de pessoas.
2: O Disque 100 do Ministério dos Direitos Humanos e da Cidadania para qualquer pessoa, especialmente crianças, e o Ligue 180 voltado para casos envolvendo mulheres.
3: Caso você suspeite ou tenha conhecimento de grupos que atuam dentro do Brasil ou episódios envolvendo tráfico de estrangeiros para o nosso país, deve procurar os canais da Polícia Federal.
2: Ou, em qualquer caso, ligar para a Polícia Civil do seu estado pelo 190.
3: acordo de livre comércio entre o Mercosul e a Associação Europeia de Livre Comércio, a EFTA, formada por Suíça, Noruega, Islândia e Liechtenstein, começa a entrar em vigor no Brasil a partir de 1º de outubro.
2: O decreto que oficializa o acordo foi publicado no Diário Oficial da União. Para o Brasil e a Islândia, as novas regras começam a valer em 1º de outubro. Já para Brasil e Noruega, a aplicação começa em 1º de novembro.
3: O acordo prevê novas condições de acesso para produtos sul-americanos nos países membros, com eliminação e redução de tarifas e regimes específicos de exportação.
2: Para apoiar empresas e setores produtivos com o novo acordo, o Ministério do Desenvolvimento, Indústria, Comércio e Serviços construiu um painel de dados interativo.
3: A ferramenta reúne informações sobre o comércio do Brasil com os quatro países da EFTA, para facilitar o acesso a novas oportunidades de exportação e as vantagens tarifárias oferecidas para os seus produtos.
2: A plataforma está disponível em gov.br/mdic, na aba Comex Vis.
3: A Companhia Nacional de Abastecimento divulgou nesta quinta-feira o terceiro levantamento da safra de café de 2026.
2: O estudo mostra um cenário de crescimento da produção, influenciado pela entrada de novas áreas em produção, pelo uso de tecnologias e por condições climáticas mais favoráveis.
5: A estimativa é de colher 67 milhões e 600 mil sacas de café na safra 2026, que já tem 99% da área colhida. Os dados são do terceiro levantamento da Conab, a Companhia Nacional de Abastecimento, divulgados nesta quinta-feira. O estudo também aponta que a área em produção é estimada em 1 milhão 950 mil hectares, segundo o gerente de acompanhamento de safras da Conab, Fabiano Vasconcelos, o resultado é influenciado pela entrada de novas áreas em produção, pelo maior uso de tecnologias e insumos e pelas condições climáticas mais favoráveis.
6: Isso aí é fruto de tecnologia, fruto de incremento, fruto de investimento dos produtores rurais e esse manejo, de certa forma, tem melhorado as produtividades médias da cultura e a gente acaba percebendo isso também ao longo da série histórica.
5: O destaque da safra é o café arábica, que representa cerca de 70% da produção nacional. A colheita está estimada em 48 milhões e 200 mil sacas. Minas Gerais é o maior produtor da variedade. Nas exportações, o Brasil embarcou em agosto 3 milhões e 800 mil sacas de café de 60 quilos, segundo a Conab. No acumulado de janeiro a agosto, foram exportadas 24 milhões e 600 mil sacas de 60 quilos. Reportagem Luciana Colares de Holanda.
3: Uma descoberta feita por jovens quilombolas de Pernambuco pode mudar a realidade das casas de farinha no Nordeste.
2: O descarte de um resíduo tóxico chamado manipueira ganhou uma solução sustentável e criativa.
3: Usando cascas de uma fruta comum na região, a pinha, também conhecida como fruta do conde, estudantes criaram um filtro capaz de manter o solo livre de contaminação do resíduo.
2: A inovação foi destaque em diversas premiações, incluindo a última edição do Prêmio Jovem Cientista.
3: Os detalhes você acompanha agora no quadro Ciência na Prática.
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8: O que parecia ser apenas água descartada na produção de farinha de mandioca, na verdade, escondia um líquido altamente poluente. Foi observando a própria comunidade que uma jovem cientista resolveu agir para transformar um problema em solução.
9: Meu nome é Beatriz Vitória da Silva. Eu venci o Prêmio Jovem Cientista, venci também em primeiro lugar o Prêmio Mercosul da Ciência e da Tecnologia e atualmente eu estou fazendo faculdade em Economia pela UFCG aqui em Campinas. A gente viu que nas casas de farinha tinha um problema invisível, que é o descarte inadequado da manipueira. No processo de prensagem, depois que eles fazem a farinha, é descartado um líquido chamado manipueira. Ela chega a ser 25 vezes mais poluente que um esgoto doméstico.
8: Para descontaminar o solo e melhorar a saúde da comunidade, Beatriz e sua equipe foram investigar o que a própria natureza local oferecia. A resposta estava nas cascas descartadas de uma fruta muito consumida no quilombo, a pinha, também conhecida como fruta do conde.
9: Observando a realidade, você encontra as cascas jogadas no chão. A gente pegou as cascas da pinha, levamos para o laboratório, a gente viu que a fruta, a farinha das cascas de pinha, ela tem propriedades porosas. Então a gente fez o filtro a partir das cascas de pinha, fazendo a farinha e o carvão ativado, e logo em seguida a gente fez alguns testes que apresentou resultados bastante positivos.
8: O projeto, batizado de Filtropinha, rendeu prêmios nacionais e internacionais e já está mudando de forma permanente a estrutura do quilombo.
9: A gente viu que o filtro, ele realmente ele tem uma eficácia. Graças à premiação, a gente conseguiu dar continuidade ao Filtropinha. A gente conseguiu, de uma certa forma, resolver o problema da manipoeira. E a gente não está só ajudando a comunidade. A gente está ajudando a nossa futura geração.
8: Acompanhe a pesquisa na página do Prêmio Jovem Cientista. E esse foi o Ciência na Prática, com produção de Warby Calil e edição de Edinaldo Júnior. E nosso encontro com o Saber Científico volta na próxima semana. Até lá!
2: Já pensou em assistir momentos históricos da televisão e do cinema brasileiro no celular ou no computador?
3: A Cinemateca Brasileira disponibiliza repositório digital de arquivos para consulta pública.
2: O trabalho integra a Rede Nacional de Acervos Audiovisuais, coordenada pelo Ministério da Cultura.
3: Instituições públicas e privadas podem aderir ao programa para manter viva a memória cultural do país.
10: Senhoras e senhores telespectadores da televisão Tupi, registramos as primeiras palavras do presidente senhor Jânio Quadros.
11: Registros como esses, que narram eventos marcantes da história do Brasil e do mundo, estão disponíveis no site da Cinemateca Brasileira, graças ao trabalho de pesquisadores que estão catalogando e digitalizando mais de 180 mil rolos de telereportagens e cinejornais da TV Tupi, a primeira emissora de televisão do país. Coordenado pelo historiador e professor da Universidade de São Paulo, Eduardo Moretim, o projeto tem o objetivo de manter vivas as mais de 200 horas de material televisivo.
12: É um projeto que procura colocar de novo em circulação parte desses 180 mil telereportagens da TV Tupi. A preservação, ela precisa estar vinculada à difusão pública.
11: O acervo audiovisual da Cinemateca Brasileira inclui cerca de 250 mil rolos de filmes e mais de 1 milhão de documentos. A instituição hoje faz parte da Rede Nacional de Arquivos Audiovisuais, uma iniciativa coordenada pela Secretaria do Audiovisual do Ministério da Cultura. A rede reúne órgãos públicos e privados para cuidar da memória cultural do país. Daniela Leda, coordenadora de gestão e contratos da Cinemateca Brasileira, explica que a rede busca fortalecer iniciativas de salvaguarda dos acervos.
13: A Rede Nacional de Arquivos Audiovisuais, ela foi criada para realmente fortalecer esse conjunto de políticas públicas de preservação audiovisual.
11: O processo de adesão começa com o envio de documentação pela plataforma gov.br. Em seguida, é realizada uma análise técnica do acervo, como detalha a coordenadora de gestão e contratos da Cinemateca Brasileira, Daniela Leda.
13: Ao aderir à rede, a instituição se compromete a manter os dados atualizados de acervo, a colaborar com o Inventário Nacional de Bens Culturais Audiovisuais e também a adotar e disseminar boas práticas de preservação, descrição e acesso daquele acervo.
11: Segundo o historiador e professor da Universidade de São Paulo, Eduardo Moretim, esses acervos contribuem para construir a memória e também para consolidar a pesquisa histórica e audiovisual.
12: Sem essas imagens, nós não temos essa memória e os pesquisadores não podem, a partir da existência dessas imagens, reconstruir o sentido desse passado.
11: O Banco de Conteúdos Culturais disponibiliza, além de cinejornais e telereportagens, filmes históricos na íntegra, como a obra É Com Esse Que Eu Vou, de 1948.
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11: A
14: Aquelas instituições que aderirem à rede passam a ter divulgação institucional e do acervo no portal Filme Cultura. E qualquer cidadão pode revisitar o passado por imagens na página da Cinemateca Brasileira no endereço cinemateca.org.br. Reportagem Gabriela Noronha.
2: Já estão abertas as inscrições para o programa de capacitação em construção industrializada.
3: Realizado pelo Ministério do Desenvolvimento, Indústria, Comércio e Serviços, o curso prepara profissionais para planejar e implementar soluções inovadoras e sustentáveis em obras de infraestrutura.
2: A capacitação gratuita é voltada a gestores públicos e privados, profissionais da construção civil e estudantes.
3: A inscrição pode ser feita por meio da plataforma da Escola Nacional de Administração Pública, no endereço escolavirtual.gov.br.
2: E essas foram as notícias do governo federal.
3: Fique agora com as notícias do Poder Judiciário e do Congresso Nacional. Boa noite.
2: Boa noite para você e até amanhã.
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17: Relator determina que Polícia Federal investigue possíveis irregularidades na atuação da CVM no caso Master.
18: STJ define que banco pode encerrar conta corrente de forma unilateral.
17: TSE mantém indeferida candidatura de Arruda ao governo do Distrito Federal.
18: Boa noite, eu sou Arthur Filho.
17: E eu sou Walter Lima.
18: O ministro do Supremo Tribunal Federal, Flávio Dino, determinou que a Polícia Federal abra investigação sobre possíveis crimes e interferências indevidas na atuação da Comissão de Valores Mobiliários, a CVM, no caso do Banco Master.
17: A decisão considera um relatório que apontou fragilidades estruturais na autarquia e falhas na apuração de denúncia sobre possíveis irregularidades relacionadas ao banco. No relatório, resultado de uma auditoria, o grupo de trabalho da CVM identificou falhas de divulgação de informações em 73% dos 314 processos relacionados ao grupo econômico, deficiência de compliance em 32%.
18: Bancos podem encerrar conta corrente de forma unilateral.
17: E para o STJ, isso não significa violação ao Código de Defesa do Consumidor. Fátima Uchoa.
19: O entendimento do STJ foi firmado em recurso repetitivo e por isso deve ser seguido pelo judiciário de todo o país. Segundo o relator ministro Humberto Martins, a discussão surgiu porque o Código de Defesa do Consumidor considera abusiva a recusa do fornecedor em prestar serviços ou vender produtos a quem esteja disposto a pagar. Mas ele observou que a própria norma prevê exceção para intermediações reguladas por leis especiais, o que abrange a legislação das instituições financeiras e as normas do Conselho Monetário Nacional. Para o ministro, a regra legal se refere à recusa em contratar antes do começo da relação de consumo, diferente de uma conta já contratada.
18: Justiça do Trabalho de Minas Gerais considera discriminatória dispensa de jovem aprendiz grávida com TDAH.
17: Ela foi demitida por suposto desempenho insuficiente. Samantha Flor.
20: A justiça concluiu que não houve uma avaliação objetiva que comprovasse desempenho insuficiente. A aprendiz tinha média 8,43 nas atividades teóricas e não recebeu o acompanhamento adequado no desempenho das funções. A dispensa foi anulada e as empresas foram condenadas a pagar cerca de R$ 10.700 por danos morais. Como ela estava grávida, também terá direito à indenização referente à estabilidade gestacional.
18: Por 5-2, o Tribunal Superior Eleitoral, TSE, confirmou hoje, quinta-feira, decisão do Tribunal Regional Eleitoral do Distrito Federal, o TREDF, que indeferiu o registro de candidatura de José Roberto Arruda, do PSD, na disputa ao cargo de governador do Distrito Federal nas eleições gerais deste ano.
17: A maioria dos ministros acompanhou o voto do relator, ministro Dias Toffoli, determinando a imediata comunicação da decisão ao Tribunal Regional Eleitoral para cessar a condição sub júdice de José Roberto Arruda na disputa pelo governo do Distrito Federal.
18: Com a decisão, a candidatura de Arruda também não pode mais receber os fundos eleitoral e partidário, e ele deve cessar a campanha, inclusive as inserções no rádio e na TV e a participação em debates.
17: José Roberto Arruda permanece inelegível devido às sucessivas condenações em segunda instância por ato doloso de improbidade administrativa.
18: Ministério Público Federal consegue na Justiça a construção de escola indígena em Amarante do Maranhão.
17: A nova escola substitui a antiga unidade que funcionava em condições precárias e não tinha estrutura adequada para atender aos estudantes indígenas. Vanessa Pereira.
0: A nova escola atende os estudantes indígenas da aldeia Guaruru, na terra indígena Arariboia, em Amarante do Maranhão. A obra foi realizada após a ação do MPF, ajuizada em 2023, que apontou as condições precárias da antiga unidade, onde faltavam estrutura e até carteiras para os estudantes. Em vez de reformar o prédio, o governo do Maranhão construiu uma nova escola, concluída em 2025 e já em funcionamento. Na sentença, a Justiça reconheceu o cumprimento da obrigação e determinou que a manutenção do prédio ficará a cargo do Estado.
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18: A você uma boa noite.
17: E até amanhã.
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1: Eu sou Humberto Pinheiro e estes são os destaques de hoje do Jornal do Senado, que começa agora. Senado analisa proposta que atualiza serviço Disque Idoso. Projeto dá prioridade a iniciativas voltadas ao esporte feminino. Lei garante continuidade de recursos para projetos de combate ao câncer. Boa noite. O projeto que busca atualizar o programa Disque Idoso, criado em 2007, pode ser analisado pelos senadores. O objetivo é ampliar a prevenção a maus tratos, o acesso à informação e aos direitos. Mais detalhes com o repórter César Mendes.
2: De autoria do senador Paulo Paim, do PT do Rio Grande do Sul, o texto muda o nome do programa Disque Idoso para Disque Pessoa Idosa e amplia suas funções, já que além de receber denúncias de maus tratos e violência, passará a oferecer também informações sobre direitos, acesso a benefícios, programas governamentais e serviços públicos. Paim explicou que o atendimento será feito dentro do atual Disque 100, serviço gratuito focado no atendimento a grupos vulneráveis, sem a necessidade de criar uma nova central telefônica. Segundo ele, a proteção da pessoa idosa vai além do combate à violência.
3: Amplia os serviços oferecidos, colocando a pessoa, seus direitos e sua dignidade no centro da política pública.
2: A proposta busca ainda fortalecer a articulação entre os órgãos de assistência social, saúde, segurança pública, Ministério Público, Defensoria Pública e Conselhos de Direitos.
1: O Senado pode votar uma proposta que permite o uso da renúncia fiscal de empresas e pessoas físicas no incentivo ao esporte para priorizar projetos voltados ao esporte feminino e destina, no mínimo, 10% dos valores a essas iniciativas. Repórter Lana Dias.
4: Em audiência pública na Comissão de Esporte, a senadora Tereza Leitão, do PT de Pernambuco, relatou a desigualdade no setor, algo que a proposta busca combater.
5: Não é porque a gente compete mulheres com mulheres, mas é porque você, comparando o que o futebol oferece aos homens com o que o futebol oferece às mulheres, com o que o futebol oferece, o voleibol oferece aos homens, com o que o voleibol oferece às mulheres, em termos de condições de prática esportiva.
4: A proposta prevê limite máximo de valores por proponente, critérios de distribuição regional, equilíbrio entre modalidades esportivas e critérios de alternância ou limitação de acesso a tratamento prioritário para evitar concentração excessiva.
1: Uma nova lei aprovada pelo Senado e sancionada pelo Executivo garante até 2031 a continuidade do incentivo fiscal para empresas que destinam recursos a projetos de combate ao câncer e de atenção à pessoa com deficiência. A reportagem é de Yasmin Rodrigues.
6: A proposta chegou ao Senado depois de passar pela Câmara dos Deputados e foi analisada em regime de urgência pelo plenário. A relatoria ficou com a senadora Mara Gabrilli, do PSD de São Paulo, que defendeu a manutenção do mecanismo como forma de dar previsibilidade às instituições que dependem desses recursos.
7: A prorrogação garantirá a possibilidade de que organizações da sociedade civil sem fins lucrativos, como por exemplo as APAES, o GRAAC, que é o Grupo de Apoio Adolescente à Criança com Câncer, por exemplo, e centros especializados em reabilitação e hospitais do SUS, tenham previsibilidade orçamentária para atendimentos e pesquisas.
6: O PRONON e o PRONAS PCD permitem que recursos privados sejam direcionados a projetos previamente aprovados pelo Ministério da Saúde. O primeiro é voltado à prevenção e ao tratamento do câncer. O segundo apoia ações de prevenção e reabilitação de pessoas com deficiência.
1: Também foi sancionada pela Presidência da República a lei aprovada pelo Senado que institui o programa Instituto de Bolsa de Iniciação à Docência, PIBID, como política de Estado. A norma estabelece objetivos, modalidades de bolsas e regras para o programa de formação inicial de professores da educação básica. A reportagem é de Pedro Pincer.
8: A nova regra estabelece que o PIBID será desenvolvido no Ministério da Educação e na CAPES, em parceria com instituições de ensino superior e redes públicas de educação básica. As ações de formação poderão ser voltadas às diferentes etapas e modalidades da educação básica. Isso inclui educação do campo, escolar indígena, escolar quilombola, especial, bilíngue de surdos e de jovens e adultos. A relatora, senadora Damaris Alves, do Republicanos do Distrito Federal, destacou a importância da iniciativa.
9: É certo que o fortalecimento da docência por meio do PIBID é um instrumento direto e hábil para assegurar a qualidade do ensino. O programa pode contribuir com a realização do princípio constitucional de valorização dos profissionais da educação. Deste modo, o PIBID atua diretamente na raiz dessa valorização.
8: Foi vetado o artigo que tratava das despesas do programa. O dispositivo previa que elas seriam custeadas por dotações orçamentárias destinadas anualmente ao MEC e à CAPES e proibia a redução dos valores das bolsas e o contingenciamento das despesas do programa.
1: 38% das mulheres com deficiência no país já sofreram algum tipo de violência doméstica. Foi o que revelou uma pesquisa inédita do Senado. As vítimas ainda enfrentam o despreparo dos agentes públicos na hora da denúncia. Repórter Patrícia Oliveira.
10: 83% das mulheres com deficiência vítimas de violência doméstica não denunciam o agressor, porque na maioria das vezes se trata de um marido ou parceiro de que independem economicamente. Os dados apresentados em uma audiência pública na Comissão de Direitos Humanos também apontaram que apenas 31% dessas vítimas buscam uma delegacia especializada e ainda enfrentam barreiras físicas e dificuldades no atendimento, como destacou a vice-presidente do Instituto Maria da Penha, Regina Célia Barbosa.
11: Ou por ignorância, ou por negligência, ou por falta de sensibilidade a sua condição de deficiência.
10: De acordo com a pesquisa, mulheres com deficiência estão mais expostas à violência sexual e financeira. Para Priscila Celares, do Ministério dos Direitos Humanos e da Cidadania, os novos dados poderão embasar mais iniciativas governamentais.
12: E com isso conseguir desenvolver e articular políticas públicas que sejam mais específicas.
10: A pesquisa feita pelo Instituto Data Senado e o Observatório da Mulher contra a Violência é a primeira da série histórica iniciada em 2005 a destacar especificamente a realidade das mulheres com deficiência.
13: Eleições 2026.
1: Os brasileiros vão eleger no dia 4 de outubro 1.059 deputados que vão atuar nas assembleias legislativas e na Câmara Distrital do Distrito Federal. Mas você sabe quais os papéis desses deputados? Confira na reportagem de Rodrigo Rezende.
14: Os deputados estaduais e distritais são representantes da população nas assembleias legislativas de cada estado e na Câmara Legislativa, no caso do Distrito Federal. Uma vez eleitos, eles têm mandato de 4 anos. Todos esses deputados, 1.059 no total, colaboram na organização da administração estadual, como explica o consultor legislativo do Senado, Gilberto Guerzoni.
15: O Brasil é uma república federativa, então os estados têm autonomia e legislam sobre uma série de temas, além da sua própria organização, segurança pública, saúde, educação, meio ambiente, cultura, além de aprovar as leis estaduais e distritais. No caso do Distrito Federal, os deputados estaduais e distritais também são responsáveis pela fiscalização dos governos, né, do governo do estado e do governo do Distrito Federal.
14: Para exercer essa fiscalização, os deputados podem solicitar informações a órgãos públicos, convocar autoridades para prestar esclarecimentos e criar comissões parlamentares de inquérito, as CPIs. Os deputados estaduais e distritais também votam o orçamento dos estados e do DF e propostas de leis de iniciativa dos governadores. No caso do Distrito Federal, há uma particularidade. Como o DF não possui municípios, os deputados distritais tratam tanto de temas de competência estadual quanto de assuntos que em outras partes do país seriam discutidos por vereadores.
1: Com trabalhos técnicos de Eliseu Caires, o Jornal do Senado fica por aqui. Acompanhe agora as notícias da Câmara dos Deputados. Boa noite e até amanhã.
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17: Plenário pode aumentar folga remunerada do trabalhador que doar sangue.
18: Projeto estende auxílio acompanhante a todos os tipos de aposentadoria.
17: Comissão estabelece parâmetros para acervos de livros em salas de aula.
18: Boa noite. Estudantes de 4 a 11 anos de idade poderão contar com acervo de livros nas salas de aula. A ideia é incentivar a formação de jovens leitores, como informa a repórter Mônica Tati.
19: Proposta aprovada pela Comissão de Educação da Câmara dos Deputados prevê que as salas de aula da pré-escola e dos anos iniciais do ensino fundamental tenham um acervo de livros. O texto insere o dispositivo na Lei das Bibliotecas. O acervo seria formado por livros paradidáticos e de literatura infantil, destinados ao uso de alunos e professores. O deputado Tarcísio Mota, do PSOL do Rio de Janeiro, que leu o parecer do relator, o deputado Pedro Quizai, do PT de Santa Catarina, destaca que o projeto fortalece o Sistema Nacional de Bibliotecas Escolares e é essencial para formar novos leitores.
20: Nós temos, infelizmente, caído o número de leitores na sociedade brasileira. E nós sabemos que o livro é uma janela para o mundo, é a possibilidade de ampliar os nossos horizontes. E quando isso é feito desde o início, na pré-escola, isso é decisivo, não só para aquela criança poder adquirir mais hábitos de leitura, ampliar os seus horizontes, mas para que a própria educação funcione. Nós temos evidências científicas que demonstram que em famílias onde há crianças leitoras, essas crianças aprendem mais, aprendem melhor, têm, portanto, sucesso no fluxo escolar.
19: O projeto, que prevê a formação de acervos de livros nas salas de aula para crianças de 4 a 11 anos, aguarda a apreciação da Comissão de Constituição e Justiça. Se for aprovado, pode seguir direto para o Senado. Da Rádio Câmara de Brasília, Mônica Tati.
16: Saúde.
17: Luiz Tibé, do Avante de Minas Gerais, apresentou o projeto para viabilizar no SUS o uso experimental da polilaminina em pacientes com lesões recentes na medula ou paralisias causadas por traumas. Ele explica que o tratamento vai depender de indicação médica e autorização dos órgãos competentes.
18: Luiz Tibé aponta que a polilaminina é estudada pelo potencial de regenerar fibras nervosas lesionadas. A proposta do congressista dá prioridade a pacientes da rede pública com lesão medular aguda, que deverão ser acompanhados por equipe especializada durante a pesquisa.
17: Gustinho Ribeiro, do PP de Sergipe, apresentou o projeto que cria regras especiais para a renegociação de dívidas de pessoas acometidas por doenças crônicas incapacitantes. Para ter acesso ao benefício, é preciso comprovar o impacto dos custos do tratamento ou a perda da capacidade financeira causada pela doença.
18: Pelo texto de Gustinho Ribeiro, a conciliação prevê mais prazo para pagamento, redução de juros e parcelamento da dívida. Segundo ele, a medida busca proteger pacientes em situação de vulnerabilidade e evitar que o superendividamento comprometa o tratamento de saúde.
17: Marcos Soares, do PSDB do Rio de Janeiro, propõe a criação do Programa Nacional de Educação Cosmética e Cuidado com a Pele nas Escolas. A iniciativa prevê ações dos Ministérios da Educação e da Saúde sobre higiene, proteção solar e cuidados com a pele.
18: Marcos Soares explica que o objetivo é promover campanhas de conscientização para combater a desinformação sobre rotinas de beleza. O parlamentar argumenta que a proposta pode ajudar a prevenir danos causados pelo uso inadequado de cosméticos.
16: Segurança Pública.
17: A Comissão da Câmara aprovou o Programa de Atendimento a Vulneráveis Vítimas de Estupro com o objetivo de humanizar o acolhimento e garantir a coleta de provas contra o agressor. Saiba mais sobre o assunto na reportagem de Maria Neves.
21: A Comissão de Segurança Pública da Câmara dos Deputados aprovou o projeto que institui um modelo nacional de atendimento humanizado e de coleta de provas para casos de estupro de vulnerável, chamado Ação Protetiva 360 Graus. Pela proposta, estados e municípios que aderirem ao programa terão de criar núcleos de atendimento humanizado e multidisciplinar às vítimas. Na versão aprovada, aprovada, o relator deputado Paulo Bilinski, do PL Paulista, prevê que as autoridades deverão realizar a coleta de provas imediatamente, ainda no local de acolhimento. De acordo com o parlamentar, a literatura forense estima que a janela máxima de preservação dos vestígios é de até 72 horas a partir da agressão. A proposta também estabelece o prazo máximo de 30 dias para a emissão dos laudos periciais. Esse prazo poderá ser prorrogado por igual período, mas somente com justificativa técnica fundamentada. O texto original do deputado delegado da Cunha, do União de São Paulo, prevê somente a emissão de laudos dentro dos prazos legais. Delegado da Cunha afirma que a criação do programa é importante principalmente porque a maior parte dos abusos sexuais de vulneráveis ocorre dentro de casa e o agressor quase sempre permanece impune.
0: A Ação Protetiva 360 tem por objetivo proteger crianças e adolescentes do crime chamado estupro de vulnerável. É o estupro praticado contra menores de 14 anos, que acontece, na maioria das vezes, dentro de casa. Outro dado assustador é que a grande maioria das vítimas tem de 4 a 8 anos. E outro dado alarmante: em 80% dos casos, o estuprador é inocentado por falta de prova material, falta de DNA.
21: De acordo com o delegado da Cunha, iniciativa semelhante ao programa proposto já foi adotada na Baixada Santista, em São Paulo, e dobrou o número de condenações de agressores sexuais de vulneráveis. Pela legislação, além de menores de 14 anos, são consideradas vulneráveis pessoas que não têm discernimento ou não podem oferecer resistência ao estupro, devido a alguma doença ou neurodivergência, por exemplo. O texto aprovado estabelece também quem pode acionar os núcleos de atendimento no caso de suspeita de estupro de vulnerável. Além da própria vítima e de familiares, estão na lista profissionais de saúde ou de assistência social e integrantes do Conselho Tutelar. Além disso, a versão do relator, delegado Paulo Bilinski, prevê que quando o pai, a mãe ou o responsável legal for suspeito do crime, a justiça poderá autorizar a coleta de material biológico. Segundo o deputado, a medida evita que o próprio agressor impeça a preservação dos vestígios criminais. Ainda de acordo com a proposta, sempre que houver suspeita, o núcleo de acolhimento da vítima vulnerável deverá comunicar à autoridade policial competente em no máximo 12 horas. Delegado Paulo Bilinski argumenta que a comunicação estabelece o elo entre o programa de atendimento e o sistema de persecução penal. Sem ela, afirma que o fluxo de atendimento poderia funcionar integralmente, sem jamais levar à responsabilização do agressor. A proposta que institui um modelo nacional de atendimento humanizado e de coleta de provas para casos de estupro de vulnerável ainda será analisada por 3 comissões da Câmara. Se aprovada em todas, poderá seguir para análise do Senado. Da Rádio Câmara de Brasília, Maria Neves.
18: Projeto de Cezinha de Madureira, do PL de São Paulo, prevê a ampliação para 12 meses do prazo para apresentar queixa em infrações praticadas contra crianças, adolescentes e idosos. A proposta altera a legislação para dobrar o tempo atualmente concedido às vítimas ou a seus responsáveis.
3: Cezinha de Madureira argumenta que o período de 6 meses é insuficiente para que famílias ou idosos processem o trauma emocional e formalizem denúncias. Ele ressalta que o ajuste alinha a legislação à ampliação do prazo já concedido a mulheres vítimas de violência doméstica.
18: Como estratégia de prevenção e enfrentamento à violência, Antônio Carlos Rodrigues, do Podemos de São Paulo, quer ampliar a autonomia financeira das mulheres. Projeto apresentado pelo deputado prevê qualificação profissional, acesso a crédito e incentivo ao empreendedorismo feminino.
3: Antônio Carlos Rodrigues ressalta que o projeto dá prioridade para mulheres vítimas de violência doméstica em situação de vulnerabilidade ou responsáveis pelo sustento da família. Ele afirma que que o acesso ao trabalho e à renda podem ajudar essas mulheres a romper relações abusivas.
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22: Trabalho.
18: Pedro Westphalen, do PP do Rio Grande do Sul, apoia projeto que permite o aproveitamento de médicos, dentistas, farmacêuticos e veterinários pelas forças policiais estaduais. O relator defende o redirecionamento de profissionais dispensados por excesso de contingente nas Forças Armadas.
3: Pedro Westphalen avalia que a cooperação entre União e Estados fortalece o atendimento médico dos agentes de segurança. Na visão do parlamentar, a medida amplia a capacidade de resposta do Estado em emergências sanitárias e calamidades, sem gerar custo extra às Forças Armadas.
18: Projeto de Davi Soares, do Podemos de São Paulo, reduz para 35 horas semanais a jornada máxima de trabalho dos professores da educação básica. O texto estabelece ainda que a nova regra se aplica tanto ao ensino público quanto às escolas privadas sem redução salarial.
3: Davi Soares sustenta que a sobrecarga de tarefas como correção de provas e planejamento de aulas tem provocado a síndrome de burnout entre os docentes. Para o congressista, a redução da jornada ajuda a preservar a saúde dos trabalhadores e melhorar a qualidade do ensino.
18: Celso Sabino, do PDT do Pará, quer estender o direito ao abono salarial aos empregados domésticos. A proposta garante o pagamento do benefício aos trabalhadores da categoria que tenham atuado por pelo menos 30 dias no ano base e recebam remuneração mensal dentro dos limites legais.
3: Celso Sabino argumenta que a medida corrige uma distorção histórica na legislação que hoje nega o benefício à classe por ausência de contribuição do empregador físico ao PIS. Ele ressalta que o custeio será feito com recursos do Fundo de Amparo ao Trabalhador, sem gerar novos encargos aos contratantes.
22: Votação.
18: O plenário da Câmara pode votar projeto que aumenta de 1 para 2 dias a folga remunerada do trabalhador que doar sangue. O repórter Antônio Vital tem os detalhes.
23: Pode ser votado a qualquer momento no plenário da Câmara projeto que aumenta de 1 para 2 dias por ano o direito do trabalhador faltar ao serviço para doar sangue. De acordo com a proposta, o empregado poderá deixar de comparecer ao serviço 1 dia a cada 6 meses, sem desconto no salário, desde que comprove a doação. O autor do projeto, o deputado Dr. Luizinho, do PP do Rio de Janeiro, disse que ampliar o incentivo é uma medida de baixo custo e elevado impacto. Ele justificou a proposta como necessária para manter os estoques seguros e regulares, já que uma folga por ano não é mais suficiente para atender a demanda diante do aumento da população.
24: Quando a gente permite que um trabalhador, uma vez no ano, faça a doação de sangue e possa se ausentar do trabalho, a gente tinha uma população brasileira. Hoje nós temos mais presentes que o dobro da população. E a cada dia, o número de acidentes com motocicletas, acidente nas estradas, leva no aumento da necessidade de captação de sangue. Permitirá certamente, presidente, que a gente quase dobre a nossa capacidade de captação de sangue no Brasil.
23: De acordo com o Ministério da Saúde, o Brasil necessita, em média, de 5 mil bolsas de sangue por dia para atender a necessidade. E os hemocentros enfrentam oscilações periódicas abaixo da média, principalmente em períodos de feriados prolongados e férias escolares, quando diminui o número de doadores. O projeto ganhou regime de urgência, o que permite que seja votado diretamente no plenário da Câmara, sem passar pela análise das comissões permanentes da Casa. A urgência foi aprovada de maneira simbólica, sem votos contrários, e foi defendida por deputados de vários partidos, como Cabo Gilberto Silva, do PL da Paraíba. Ele destacou a necessidade de aumentar o número de doadores.
25: A questão das doações de sangue, às vezes no Brasil, reduz o ritmo, e sobretudo nas questões de festejos com vários acidentes e os bancos de sangue precisam estar sempre prontos para atender a demanda da sociedade.
23: A manutenção de estoques de sangue é essencial ao funcionamento do Sistema Único de Saúde, o SUS, já que ele é usado em procedimentos de urgência e emergência, cirurgias de média e alta complexidade, tratamentos de câncer, doenças hematológicas e atendimentos obstétricos. Ainda não há data para votação no plenário da Câmara do projeto que aumenta de 1 para 2 dias por ano o direito do trabalhador faltar ao serviço para doar sangue. Da Rádio Câmara, de Brasília, Antônio Vital.
4: Economia.
6: Permitir que cuidadores de pessoas com deficiência empreendam com um MEI sem a perda imediata do benefício de prestação continuada é o objetivo do projeto de Rafael Prudente, do MDB do Distrito Federal. O texto prevê um período de transição de 2 anos em que rendimentos de até 2 salários mínimos não entram no cálculo do benefício.
18: Rafael Prudente argumenta que a iniciativa estimula a formalização das famílias sem comprometer o amparo social. O parlamentar defende ainda a garantia de restabelecimento simplificado do auxílio caso o empreendimento do cuidador feche.
6: Professor Alcides, do PSDB de Goiás, propõe criar o Programa Nacional de Geração Distribuída com Créditos de Carbono para conectar pequenos e médios geradores de energia renovável ao mercado voluntário de emissões.
18: Professor Alcides explica que a medida preenche uma lacuna entre o marco legal da geração distribuída e o Sistema Brasileiro de Comércio de Emissões. Para ele, a unificação possibilita a geração de renda extra para famílias e produtores rurais, além de estimular novos investimentos em fontes limpas no país.
4: Transportes.
6: Comissão aprova a proposta que permite grupos considerados mais vulneráveis desembarcar fora do ponto de ônibus durante a noite, como explica a repórter Paula Bittar.
7: A Comissão de Constituição e Justiça da Câmara aprovou um projeto de lei que permite a mulheres, pessoas idosas, pessoas com deficiência ou mobilidade reduzida escolher o local de desembarque dos veículos de transporte coletivo urbano no período entre as 8 da noite e as 5 da manhã, respeitado o trajeto da linha. De acordo com o texto aprovado, o motorista deve observar as condições de segurança ao parar para o desembarque. O relator, deputado Áureo Ribeiro, do Solidariedade do Rio de Janeiro, descartou a possibilidade de a proposta ser discriminatória com relação a homens não idosos, tendo em vista que o objetivo é proteger as pessoas mais vulneráveis, não se tratando de discriminação sem justo motivo.
8: É uma medida que pode fazer uma diferença muito importante na rotina de quem depende do transporte coletivo, especialmente mulheres, idosos e pessoas que precisam caminhar por trajetos escuros ou considerados inseguros até chegar à sua casa. A proposta busca dar mais proteção e flexibilidade, permitindo que o passageiro possa desembarcar em um local mais próximo e seguro, respeitando as condições de circulação e segurança do transporte.
7: A proposta, que permite a mulheres e pessoas idosas com deficiência ou mobilidade reduzida escolher o local de desembarque dos veículos de transporte coletivo urbano no período entre as 8 da noite e as 5 da manhã, pode seguir agora para a análise do Senado, a menos que haja recurso para votação antes pelo plenário da Câmara. Da Rádio Câmara, de Brasília, Paula Bittar.
4: Cultura. 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

Alô, você, boa noite. Estamos iniciando mais um Love Time nesta noite aí de quinta-feira, 24 de setembro de 2026. Boa noite para você, tudo de bom. Obrigado pela sintonia. A partir de agora eu vou ficar com você até meia-noite, te fazendo companhia. Quero levar para você as canções românticas, aquelas canções que de repente você ouviu lá nas tuas melhores épocas, ou seja, naquele momento que você realmente gostava, naquele momento da tua infância, né, da tua juventude, enfim, vamos recordar aquelas, as mais lindas canções da tua época, tá bom? Vamos recordar aquelas canções que você cantava, aquelas canções que fizeram parte da tua infância, tá bom? Um beijo pra você, tudo de bom, eu sou Cid Silveira e vou ficar com você até a meia-noite nesse clima romântico aqui do Love Time, falando de amor. E vamos começar nessa noite, nesse clima. Daqui a pouco mais teremos aí a história da minha vida, teremos poesias, teremos o Correio do Coração. Se você está sozinha, mande para a gente o teu número aí, quem sabe a gente vai encontrar alguém para conversar com você nessa noite. Super beijo, obrigado pela sintonia. Em seguida vem aí o primeiro poema de hoje.

Boa noite para você, tudo de bom? Recordamos aí com a Kátia, essa música é linda, qualquer jeito, né? A Fabiola, oi Fábio, um abraço para você, Cid, essas músicas aí hoje começaram já mil, né? Um abraço, Fábio, para você. Ela é de São Leopoldo, a Ione também, a Cíntia também está ligada com a gente, obrigado pela sintonia. O Rogério, oi Rogério, um abraço para você, tudo de bom, o Rogério está com a gente. Aí na cidade de Novo Hamburgo, um abraço. Alô pessoal de Sapiranga, Vale do Paranhana, alô Igrejinha, Três Coroas, Parobé. Pessoal de Taquara, Rolante, Riozinho, aquele beijo especial para vocês aí. Gente, se você de repente está aí, está sozinho, quer conversar com alguém, quer de repente conhecer alguém, faça a tua parte. Ontem nós fizemos vários encontros aqui ontem no programa, né? Ou seja, as pessoas mandaram os seus números para cá, mandaram os números e a gente só apenas faz a troca de números aqui no nosso Correio do Coração, né? Você manda o teu número, não manda o teu nome, a gente não identifica você. E você conversa com a pessoa. Se de repente não deu certo, tudo bem, bloqueia. Né? E vai que entre essas pessoas aí você possa encontrar o grande amor da tua vida. Né? Então, o que você tem que fazer é fazer a tua parte, tá bom? Vai atrás, busca a tua felicidade. Ela existe, ela só depende de você. Vou esperar você, tá bom? É só mandar aqui pelo WhatsApp da rádio o teu nome e o teu número, né? É o 54-999-270-979, tá bom? Manda pra gente aqui, eu vou tentar achar alguém que, como você, também está sozinho. Em seguida, tem um poema de amor que vai especial pra você.

0: Que música linda essa aí, né? Música do Júlio César, tu. Essa música aí fez muito sucesso, né? E a galera ainda gosta, né? Imagina aquelas canções que fizeram sucesso anos 80, 90, né, Rafa? O Rafa, né? O Rafa Gralha, grande cara, grande parceirão aí, né? Ele quer a música Mil Vezes Cantarei, do Rick Renner, que são os melhores, realmente, muito, mas a perda do Rick eu acho que é uma das vozes mais lindas dos cantores atuais. Ele cantava com a alma, ele realmente passava a mensagem do amor da música através das suas canções. E o Rafa manda aí, né, para a Cíntia, dizendo: Cíntia, que te adora muito, que você é a paixão da sua vida, que faz 26 anos que ele te ama demais e que ele te amaria mais 1000 anos pelo amor que ele sente por você. E, Cíntia, o que é que tu fez com esse homem, hein? Rafael, acho que ela te deu aquele chazinho, né? Sabe aquele chá de camomila, né? Ô, Cíntia, deu aquele chazinho para ele, né? Grande, cara. Pô, o cara dizer: Cid, sou apaixonado por ela há 26 anos. E se eu durasse 1000 anos, eu continuaria apaixonado pela mulher. O cara tem que estar muito apaixonado, né, Rafa? Um abraço para você, para Cíntia. Que Deus abençoe esse amor de vocês dois aí, tá bom? Tudo de bom. Quem mais aqui? O meu amigo Rogério. Oi, Rogério. Um abraço. Cid, manda música para alguém que está sozinha na cidade de Parobé. Diga a ela que eu a amo muito, que ela é a minha paixão. Eita, os homens apaixonados hoje, tá bom? Falando em paixão, se você está aí do lado da pessoa que você gosta, olha, em seguida, logo depois do bloco comercial, ou seja, depois da política aí, né, porque só está dando política, a gente vai falar um poema de amor especialmente para os apaixonados, tá bom? Na sequência vem aí para você. Então, se você está aí do lado, diga: ó, o próximo poema que o Cid vai falar lá eu vou oferecer para você. Tenho certeza que ela vai gostar.
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5: Boa noite para você, tudo de bom, oferecimento Suítes Avenida, para você que quer de repente passar aqueles momentos agradáveis junto a quem você ama, junto com quem você gosta. 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Vamos aqui atender a galera que tá ligando aí, minha amiga Rose. Oi Rose, Rose Cid, o poema de hoje eu ofereço para o Alberto com muito amor, diga a ele que eu amo muito, tá bom? O Cristiano Reck, oi Cristiano, um abraço, ele está oferecendo aí para Mara, da cidade de Igrejinha. Alô pessoal de Igrejinha, alô Igrejinha, Três Coroas, alô Vale do Paranhana, um beijão para vocês. A Celi Cid, manda música para mim, estou curtindo você, só estou pela história da minha vida. Pois é, daqui a pouquinho vem, né? O Cícero Bala, oi Cícero, um abraço Cícero, tudo bom? Grande cara, tá sempre ligado com a gente. Cícero, no mínimo ele tá curtindo aí o Elton John, né? O Cícero é primo do Elton John. Para vocês que não sabem, o Cícero Bala aqui da rádio é o primo do Elton John, né? Os dois são até meio parecidos aí, né? Bem parecidinhos aí, né? Que mais aqui? A Terezinha de Parobé. Oi, Terezinha. Um beijo, querida. Obrigado aí pela sintonia. O Alex da Silveira. Bom, se é Silveira, gente boa, né? Um abraço, Alex, para você. Tudo de bom. O Chico. Oi, Chico. Tudo de bom. Obrigado pela sintonia. O Chico, ele é de Itaquara, tá curtindo a gente. A Sol também de Itaquara. Oi, Sol. Um abraço para você. A Edi também, lá em Viamão, diz ela, Cid, não tinha ligado mais, mas estava sempre curtindo você. Oi, Edi, um abraço para você, querida, tudo de bom. A Ana Mikaelsen também está ligada, um abraço. A Ana Colório também está ligada, quanta gente. A Yara Dalcortivo também está ligada com a gente. Agora vamos aí aos poemas de amor, tá bom? Esse poema agora vai especialmente para aquelas pessoas que estão apaixonadas, que gostam de alguém, para você que de repente está aí, está longe da pessoa, mas está pensando nela, para você que está junto da pessoa, para você que sente esse sentimento e gosta de alguém, esse poema de amor é uma declaração de amor que vai ser feita especialmente para você.

Hoje eu quero falar de amor, falar de sentimento e das saudades que eu tenho de você. Como eu gosto de estar ao teu lado, como você me faz bem, mas como você me faz falta quando está distante. Sabe, meu bem, eu adoro teus beijos, os teus abraços. Ah, este cheiro gostoso me faz realmente ir ao delírio e ter os melhores sonhos. Mas os meus melhores sonhos sempre têm você comigo. Gosto tanto de você. Quando eu estou distante, você está sempre ao meu lado, sempre no meu pensamento. E quando estou ao teu lado, eu me sinto como se a vida voltasse no tempo e eu voltasse a ser aquele guri, pedindo aquele presente. E que o meu melhor presente é você. Sabes, eu não sei como aconteceu, de que maneira, mas eu só sei que a cada dia que passa, eu me envolvo ainda mais com você. Ou seja, eu te gosto ainda mais. Você faz parte dos meus dias, dos meus momentos, do meu todo. Como eu quero me envolver ainda mais. Ficar cada dia, cada vez mais perto de você. Se hoje eu pudesse agradecer, eu iria agradecer a Deus e dizer que Ele deu um presente ao qual eu sempre sonhei, mas eu não estava esperando agora. Por isso que eu estou aqui, fazendo essa declaração e dizendo: acredita em mim, eu te amo demais.

0: Obrigado pela sintonia, você ligado aqui na 97.9. Agora faltando 15 minutinhos para as 11, vamos em um pequeno bloco comercial e já volto para trazer mais sucessos para você.
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4: Agora faltando aí 11 minutos para as 23 horas. Boa noite, alô Jurema, a Ju aí de São Leopoldo, tá ligada com a gente, um abraço querida, tudo de bom. O Nelson Correia também está ligadinho com a gente, um abraço Nelson, obrigado aí pela sintonia. O Paulinho de Jesus também está ligado com a gente, um abraço Paulo, ele deixou o telefone dele aqui, né, o 54-996-77-484, tá bom? E para você que está aí, né? E você? Hoje é o último programa da semana. Final de semana está chegando aí. Amanhã, sexta, sábado, domingo. E daí o que, que você vai fazer? Vai aproveitar a vida, né? Gente, não adianta tu ter dinheiro. Não adianta você ter dinheiro. Olha o que aconteceu com o Rick. Aproveite a tua vida. Vai sair, vai te divertir. Vai curtir a tua vida. Vai simplesmente passar... Do nada? Não. Busque a tua felicidade. Se de repente não deu certo o teu casamento, o teu relacionamento, esqueça. Vá viver novas emoções. Busque algo novo para você. Vá simplesmente mostrar para você mesmo que você é capaz. Não fique pensando somente em trabalhar ou ganhar dinheiro. Não tem idade para amar. Não importa a idade que você tenha. O importante é que você faça a sua parte. Se você está sozinha, viveu o teu relacionamento, não deu certo, está solteira, está separada, de uma maneira ou outra você está sozinha, está vivendo aí sozinho, por que, que você está esperando? Esperando o amanhã? E se o amanhã não chega? A gente não deve esperar o amanhã, temos que fazer hoje. Então vai atrás, busca a tua felicidade. A tua felicidade ela só é tua. Só você pode viver a tua felicidade. Por mais que eu goste de você, eu não consigo viver ela por você. Eu, Cid Silveira, gosto muito de você. Mas a tua felicidade, ela é tua. Eu não tenho como viver ela por você. Então, um beijo no teu coração, tudo de bom, aproveite. A Terezinha de Parobé, oi Terezinha, um beijo para você querida, tudo de bom. Eu não tenho Terezinha como colocar áudio no ar, tá bom Terezinha? Mas um beijo no teu coração, a Terezinha de Parobé. A Marli também está ligada com a gente, um abraço Marli, obrigado pela sintonia. Elas também estão concordando aí, tem que viver a vida, aproveite. Não deu certo o teu relacionamento, deixa lá atrás e vai viver. Tu vai ficar com ressentimento, vai tentar buscar alguém igual? Não. Tu vai comprar um carro que você já teve e te deu um monte de problema. Furou o pneu, estourou o motor, tudo. Daí tu vai querer um carro igual aquele? Não. Pega um carro novo. Vai curtir algo novo na tua vida. Busca a tua felicidade do teu jeito. Aproveite. Essa história de ficar simplesmente lembrando o passado. Passado já passou. A água não volta pro morro de novo. Ela desceu, vai junto, aproveita aí, né, o embalo e vai junto e vai ser feliz. Não esqueça, não existe idade para você ser feliz, não importa a tua idade. Só que você tem que fazer a tua parte. Busca a tua felicidade. Quem sabe o grande amor da tua vida está vindo na sequência.

0: Tá aí o sucesso do Daniel, Tem Alguém no Seu Lugar. Essa música realmente é linda, né? Daniel, na programação 97.9, na sequência vem aí a história da minha vida. Gente, a história de hoje, eu estava lendo aqui, bah, o cara tá, né? Só quem já passou, se você de repente já passou, já perdeu aquela pessoa que você gostava, e você sabe que você foi o culpado, vem aquela dor na consciência, vem a dor, pesa, e você não tem o que fazer. Olha, realmente, né? Eu estava observando, ele mandou aqui uma mensagem muito grande, eu vou tentar aí subscrever ela, né? Porque ela é uma mensagem muito, muito. Ele contou os detalhes todos aqui, que eu não vou contar para vocês, claro, né? Mas é uma mensagem que ele está sofrendo muito, e eu creio, porque realmente está batendo agora nele a solidão e principalmente a consciência do que ele fez. Em seguida, no quadro A História da Minha Vida. 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
5: 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Gente, vamos agora ao quadro A História da Minha Vida. Antes disso, quero mandar um abração especial pra galera. Terezinha, oi Terezinha. Terezinha Silva, aí da cidade de Canela, que está ligada com a gente. Um abraço para ela, pro Dalvir, todo o pessoal da família Silva aí, um beijão para vocês. Obrigado pela sintonia. A Ju também está ligada com a gente. Um abraço, Ju. Nelson Correia também. Ô, Cid, manda música para nós. Estamos ligados aqui. Um abraço. Tudo de bom. Ainda a Annelise. Oi, Annelise. Um abraço para você, querida. Tudo de bom. Obrigado pela sintonia. O Luiz Ribeiro também está ligado. O Paulo Secone. Oi, Paulão. Um abraço. É, muita gente hoje, o pessoal, né, tá que tá aí, né? É, quem mais aqui? O Gilson, oi Gilson, obrigado aí pela sintonia. O Mauro lá da Várzea Grande, tá ligado com a gente, obrigado aí, estamos juntinhos. Quem mais? O Rogério, Cid, manda música pra minha esposa, que ela está te escutando, tá bom. Bom, gente, vamos agora ao quadro A História da Minha Vida. Gente, nós criamos esse quadro para que as pessoas pudessem relatar as suas histórias. E são histórias verdadeiras, histórias de pessoas que realmente sofrem, pessoas que curtem, mas são histórias reais. Histórias que acontecem comigo, com você. Quem já não teve a sua história? Ou quem já não viveu uma história de amor, né? Quem já não viveu? E o comunicador da noite, ele se torna aquele confidente, aquele amigo que fica na noite mandando poesias, fazendo declarações de amor para você. Nós nos conectamos através das canções. Eu fico rodando para você as canções que você gosta, fico dizendo poesias para você. Enfim, a gente acaba tendo essa conexão e essa cumplicidade de estarmos todos os dias juntos, ou seja, todas as noites juntos. Isso dá uma confiança das pessoas mandarem as suas histórias, porque eu nunca vou falar quem é você. De repente, vem aqui uma história para mim, é o meu melhor amigo e não vou saber, porque eu não falo o nome da pessoa aqui, tá bom? E as pessoas mandam suas histórias, são histórias reais. E a história de hoje realmente é muito real. E essa história aqui, eu tenho certeza que muitos, mas muitos homens vão se achar nela. Vão se encontrar nela. E vale a pena para você, principalmente para você que é homem. Presta atenção. Não faça o que ele fez para não sofrer as consequências que ele está sofrendo e a maneira como ele está vivendo. Tá bom? Vamos agora ao quadro A História da Minha Vida.

Boa noite, Cid. Resolvi escrever a minha história e contar para você. Eu moro na cidade de Parobé, aqui no Vale do Paranhana. Eu escuto a rádio todos os dias, tanto na minha empresa quanto na minha casa, principalmente agora que eu vivo sozinho. Cid, eu fui um homem que eu aprontei muito. Cid, eu tive um casamento de 20 anos com a minha esposa, a minha primeira namorada, a minha primeira mulher, como eu também fui para ela o primeiro homem e o seu primeiro namorado. Nós éramos de uma cidade do interior. Viemos aqui para a minha cidade, para Parobé, montamos um negócio e o negócio fluiu. E a gente só cresceu. Tivemos um filho. Cid, ela fazia de tudo para mim. Ela era minha amiga, minha companheira, minha parceira. Eu nunca tive nada, mas nada para falar dela. Mas sabe aqueles momentos de besteira do homem? Eu acabei me envolvendo com uma funcionária. E desse envolvimento veio uma criança. Cid, quando ela descobriu que eu tinha esse envolvimento e que essa funcionária estava grávida, ela ficou desesperada. Eu nunca esqueço. Ela chegou em casa chorando e perguntou o que eu tinha feito. Porque ela soube antes do que eu. Porque a funcionária foi primeiro nela e disse: eu estou grávida do teu marido. E agora como nós vamos fazer? Cid, eu quase não acreditei. Quando ela falou, eu disse: você está doida? Não é nada disso. Eu não tenho ninguém. Diz: ela está aqui, pegou o exame e disse: aqui está o teu filho. Está o teu outro filho. E eu simplesmente não pude negar. Ela disse: a partir de agora, nós estamos separados. Eu disse: não, calma. E não dei muita bola, na verdade. Eu pensei que isso aí era uma fase que ela ia acabar aceitando. Tentei ficar em casa, diz ela: não, aqui você não fica mais. Como nós temos alguns apartamentos alugados, eu fui para um apartamento, ao qual eu encontro agora. Eu fui morar sozinho. E simplesmente pensei: não, vou curtir esse meu novo filho, vou curtir essa pessoa. E não liguei muito, na verdade. Só que a vida não foi como eu pensei. Depois que a criança nasceu, 6 meses depois, esta pessoa, essa minha funcionária, a qual a mãe desse filho que eu tenho, chegou e disse: eu não quero nada com você. Eu apenas quero que você sustente o nosso filho e eu não quero mais te ver. Cid, foi um baque muito grande. E foi aí que eu caí na realidade e acabei entendendo a besteira que eu tinha feito. A minha ex-esposa começou a se cuidar, fez lipo, ela está magra, ela está linda. Eu já tentei 1000 vezes conversar com ela e ela simplesmente, quando eu vou falar com ela, ela disse: vamos falar a respeito da nossa empresa. Para mim, você é o meu sócio. Para mim, você não é homem. Porque nós continuamos com as nossas empresas. Hoje nós temos 3 empresas, eu e ela. Diz ela para mim, ainda semana passada, eu disse: como você está linda. Vamos viver novamente, vamos curtir a nossa vida. Ela disse assim: eu já estou curtindo a vida com alguém. Eu tenho alguém, não te preocupe, eu estou curtindo a minha vida.
Vai curtir a vida com a tua novinha, porque eu estou curtindo a minha vida. Cid, foi muito difícil eu aceitar aquilo, mas eu tive que ficar quieto. Daí ela disse, tu lembra as vezes que tu chegava em casa de madrugada e eu ouvia e ficava quieta? Você lembra quando você chegava em casa com outros perfumes? Eu sentia, mas eu ficava quieta. Você lembra quantas vezes você chegou bêbado em casa e eu ficava quieta? Agora eu não preciso mais disso. Esta pessoa que eu tenho agora me trata muito bem, gosta de mim e me trata simplesmente como uma rainha. Eu, na verdade, eu não gosto dele, mas para mim o importante é o que ele faz. Ele me trata bem. Ele me trata totalmente diferente de como você me falava, de como você me tratava. Cid, eu escutando, eu comecei a chorar, pedi perdão a ela e diz ela, esquece, levanta e vai em frente. Vai buscar a tua novinha, ela está te esperando, vai curtir o teu filho. O teu filho vai lá, pega ela e o teu filho vão sair, vão jantar hoje. Daí eu disse que nós não estávamos mais juntos. Diz ela, eu não quero mais saber de você como homem. Para mim, como homem, você é um lixo. Cid, que palavra realmente que me marcou e que me mudou muito. Hoje, eu estou sozinho, vivo sozinho, aqui no meu apartamento. Eu não tenho vontade de sair, nem de procurar outras pessoas, porque eu sofro muito. Eu ainda gosto muito dela. Ou seja, eu redescobri um amor que eu tinha, estava nas minhas mãos junto comigo, e eu, por momentos de fraqueza, coloquei fora. Às vezes me pego pensando e me pego me cobrando, por que que eu não dei valor quando ela estava comigo? Hoje eu fico olhando, ela está tão linda, ela está tão bonita, e eu não tenho mais o que fazer. Um abraço para você, muito obrigado por me ouvir. E a música que eu gostaria que você rodasse é do Chitãozinho e Chororó, Feito Eu. Um abraço, obrigado por ouvir a minha história.

Boa noite, mais uma vez voltamos aí a comentar a respeito dessa história, desse amigo aí que mandou pra gente a sua história. É uma história realmente só quem passou, né? Como ele pra tá... Porque às vezes é fácil a gente analisar de fora, como nós estamos analisando aqui, eu aqui, friamente, você aí do outro lado, ah, porque fulano, mas todos nós temos nossos momentos de fraqueza. Você, eu, não tem aquele que nunca errou. Quem nunca errou? Você nunca errou? Você já não fez besteira? E daí você fica condenando a pessoa? Não é o momento de condenar. É o momento dele se levantar. Ele errou, concordo que ele errou. Concordo, isso aí de repente vale para você, homem que está aí, que tem a tua esposa em casa, que faz tudo, que é a tua companheira, que é a tua parceira, que faz tudo por você, que cuida de você, que você para ela é mais do que um, parece não só marido, mas é um filho, ela cuida de você. Valorize, dê valor. Não vale a pena, você viu o que a guria disse para ele? Eu só queria o teu dinheiro, vai sustentar o meu filho. Ela está vivendo em cima da pensão, porque com certeza, como ele tem várias empresas, ele deve ter uma pensão muito boa. E ela está vivendo em cima da pensão dele e saindo com os novinhos. É o que acontece muito com os homens de uma certa idade, que já tem uma mulher que de repente tem a mesma idade dele, ela começa a se engraçar com as novinhas. O cara com 50 vai querer uma de 20. Meu bem, que tu acha que ela vai olhar para ti como homem? Ela vai olhar para ti como dinheiro. Porque ela vai pegar o teu dinheiro e vai sair com os novinhos. Porque as cabeças não combinam, o pensamento não combina. É somente na hora do sexo. Mas para você é bom, para ela é horrível. Mas ela quer saber do dinheiro. Então, meu irmão, falando para você, se eu fosse você, você não tem muita saída. Desculpe. Mas você vai ter que te ajudar. E o que é te ajudar? É não olhar para trás. Trata ela como tua sócia. E deu. Não adianta, ela não quer mais voltar para você. E ela mesma falou que já tem outro homem. Então não te humilha mais. Tudo bem, tu já fez a besteira. Tu já fez lá atrás a besteira. Ok. Só que não vale a pena você ficar implorando, pedindo para ela, porque ela não vai voltar. Depois que você acaba um relacionamento, se você voltar e der um beijo, você vai ver que não tem o mesmo sentido. Se você for fazer amor, então, bah, termina toda a tesão. Parece que não liga, não dá aquela liga. Por isso que eu acho que ex é ex, passou. Foi bom enquanto durou. Mas se de repente acabou... Fica amizade, numa boa, deseja tudo de bom e deu. Porque o beijo não tem mais o mesmo gosto, o sexo não é mais o mesmo. Então, para você agora, de repente, a tua consciência está pesando e você está querendo voltar, mas se você voltasse hoje com ela, não seria a mesma coisa. Então, tenta encontrar uma outra pessoa, só que não faça com essa outra pessoa o que você fez com ela. Tenta encontrar uma pessoa da tua idade, que combine com você, uma pessoa que não olhe para você para o teu dinheiro, mas o que você como homem representa para ela. Porque você, como você tem as empresas, muitas mulheres vão olhar para você pelo lado financeiro. Isso tem muito hoje em dia. Então, tenta encontrar alguém que olhe para você como homem, não como alguém que tem dinheiro que possa ajudá-la ou algo assim. Porque tem muitas mulheres que trabalham, que querem um companheiro, um homem de verdade, e que não estão nem aí pro dinheiro dele. E quando você encontrar, não esqueça, não faça o que você fez. Valorize, seja um homem de verdade. Porque o homem de verdade é aquele que simplesmente valoriza a esposa, sai com a esposa, dá valor a ela. Novinhas, meu amigo, isso tem todo dia. Só que não esqueça, ela não quer você, ela quer o teu dinheiro.
E às vezes você acaba estragando a tua vida pelo fator do teu dinheiro. Porque você pode ir, pode pegar uma doença, você pode pegar uma pessoa que já tenha outro, e daí de repente tu vai ver o que, que é bom, né? Tu ficar com alguém que já está acompanhado, entendeu? Então não vale a pena. Tenta encontrar, tem tantos lugares aí para você encontrar pessoas da tua faixa etária que goste das mesmas coisas. Eu sei, amigo, que é difícil a tua situação. Você colocou aqui que você chora todas as noites, mas você não adianta chorar agora. Você tem que levantar a cabeça. Eu sempre tenho comigo o seguinte: tudo na vida tem saída, basta a gente querer. E você agora só tem uma saída: querer novamente viver. E vai viver. Não tente agora arrumar uma outra pessoa para substituir ela ou substituir a mãe desse teu filho. Tenta viver a tua vida e deixa Deus agir nela. Converse com Deus. Você em nenhum momento falou em Deus aqui na carta e eu percebi isso. Será que não é isso que está acontecendo? Será que não falta você colocar mais Deus na tua vida? Fale com Deus nessa madrugada. Ao invés de chorar, chore, mas chore com Deus do teu lado. Peça a Ele ajuda, que com certeza Deus vai colocar para você a mulher certa, a pessoa certa do teu lado. Só não esqueça, não diga que tenha dinheiro. Quando você conhecer uma pessoa, nem diga o que você faz. E daí você vai realmente ter uma mulher de verdade.

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Tá aí, recordamos Francisco Cuoco, essa música é linda, soleado, né? É bom a gente recordar aqueles momentos que foram bons, que a gente viveu. Aqueles momentos que, de repente, foram marcantes aí pra você, né? Muita gente tá participando aí, mandando, falando a respeito dessa história. Sempre quando a gente tem história aqui, né? As pessoas acabam interagindo e conversando aí, falando a respeito, né? Um amigo meu aqui também, ele não quer identificar o nome, diz ele, Cid, eu fiz quase a mesma coisa, mas só que não teve gravidez. Mas eu ainda consegui dar a volta por cima e voltar para minha ex. É, mas, diz ele, mas eu me arrependo, hoje eu estou sozinho, ou hoje eu estou com ela e não faço mais. Diz ele, mas foi mais ou menos parecido com a minha história. Só que não teve gravidez no meio aí dessa amante que eu tive. Pois é. Sabe, gente, eu acho que é o seguinte, ó. Principalmente vai para os homens. Já que essa história foi relacionada aos homens. O homem, a genética do homem é diferente da genética da mulher. O nosso pensamento é diferente do pensamento das mulheres. O homem olha muito o corpo. Tu passa na rua... Se tu vê uma mulher bonita, o olho puxa. Já a mulher não. Nós, homens, eu falo pela genética masculina, e você sabe, você que é homem sabe que é assim. Você passa 10, se tiver 10 mulheres, uma fila, você vai ficar com as 10. Já as mulheres, se tiver 10 homens em uma fila, se ela gostou do primeiro, ela vai ficar com o primeiro. Se ele tratou bem ela, ela vai ficar com o primeiro. Porque a gente é diferente, a nossa genética é diferente. Mas você pode mudar a tua vida pensando diferente também. Valorize quem está com você. Se você é casado, valorize a tua esposa. Saia, volte com ela. Faça aquelas coisas que você fazia quando você a conheceu. Fazer amor no carro. Dar flores, sair e almoçar fora, viajar, dormir dentro do carro, olha como era bom. Por que você não faz? Por quê? Porque agora você tem uma cama, você leva ela para a cama e tá, vem cá. E quantas vezes você levou tua esposa no motel? Cara, tudo que você tem, ela também tem. Você tem sentimento, tua esposa também tem. Você gosta de coisas diferentes, ela também gosta. Só que muitas vezes ela tem medo de pedir para você. Ela tem vergonha de pedir para você. Porque ela te respeita. E pelo contrário, você às vezes não respeita ela. E às vezes você acaba perdendo aquilo que você tem nas mãos. Porque o que acontece? Você faz hoje, faz amanhã, chega em casa de madrugada. Outro dia tu chega com cachaça, outro dia tu chega meio bebum. Isso vai enchendo, é como um copo. De repente você viu, o copo tá cheio. E daí? Ela enjoou de você. Daí você volta, não, porque eu te amo. Não adianta mais. Porque o sentimento, quando ele ultrapassa o limite, é difícil. E a mulher, ela é diferente. Quando ela diz, eu não quero mais, esquece, ela não volta mais. Nós homens dizemos, eu não quero mais, mas amanhã a gente vai estar correndo atrás. É uma realidade. O homem, ele diz, não, eu não quero mais. Mas amanhã ele vai correr atrás, vai mandar flores, daí vai lá, compra a floricultura toda e manda atrás. Já a mulher, ela vai aguentando, ela vai indo. A partir do momento que ela dizer assim, ó, eu não quero mais ficar com você, você pode insistir de qualquer jeito. Dificilmente ela vai voltar. E se voltar por um pouco tempo, e já foi de novo. Porque ela aguentou tudo que pôde. Então, meu irmão, se você tem a tua esposa, valorize. Volte a ser aquele namorado que você foi no começo. Volte a ser aquele gurizão que você foi no começo. Não importa a tua idade. Não importa se você tem 10, 20, 30, 40 anos de casado. Pô, são 40 anos que você esteve com uma parceira do teu lado. A tua fiel confidente. Porque a tua mulher sabe tudo da tua vida, todos os teus segredos. As besteiras que você fez na vida, que ela estava do teu lado. As
né, eu ia dizer merdas, não, mas não vou falar, tá, todas as besteiras que você fez, ela estava do teu lado. E não adianta, principalmente para você, homem, às vezes o cara, não, hoje eu estou bonito, eu vou sair com a novinha. Cara, ela só quer o teu dinheiro. Quem gosta de você é a tua esposa que está em casa e cuida da tua roupa, que faz a comida para você. As novinhas da rua, elas só querem curtir com você para que você pague e serva para elas, dê dinheiro para elas, para que elas vá curtir as baladas dela lá. Porque são as gerações, a tua geração é diferente da geração dessas garotinhas que você sai aí. Tu acha que ela vai gostar das músicas que tu gosta? Enquanto ela tá pensando no funk, tu tá pensando no vaneirão. São cabeças diferentes. Dê valor a quem dê valor a você. Porque o melhor relacionamento é aquele que tu sente que tem alguém que te ama, que tem alguém que cuida de você e principalmente alguém que valoriza o teu sentimento.

Tá aí para você o sucesso de Paulo e Paulinho, Que Eu Sou Sem Você. Muitas participações, muitos amigos aí, né, se identificando com essa, com essa história de hoje, né? Tem um amigo aqui, ele pediu para mim não identificar ele, ele é da cidade de Rolantes, diz ele: Cid, aconteceu exatamente comigo, parece que era a minha história. Mas hoje eu estou sozinho, estou com quase 70 e não consegui me recuperar. Mas, amigo, diz ele, a minha história é exatamente essa aí, parece que você pegou a minha história. Gente, são histórias verdadeiras, são histórias reais. Só que, infelizmente, às vezes as pessoas, principalmente os homens, que eu estou falando muito nos homens agora, porque foi uma história masculina, né? Principalmente os homens, eles acabam percebendo, mas acabam percebendo tarde demais. Porque o tempo passa muito rápido na nossa vida. Ontem eu tinha 18, depois os 20, depois os 30, e assim foi. É a mesma coisa que você, só que a gente não percebe, a nossa cabeça ainda fica jovem, mas o corpo não fica mais. Ontem você não tinha cabelo branco, hoje você já tem cabelo grisalho. Só que você não pode agir hoje como você agia antes, porque o tempo rápido passa. E as tuas habilidades que você tinha antes, hoje você não tem mais. As tuas oportunidades que você tinha antes, hoje você não tem mais, porque hoje você é mais velho. Antes você ficava com quem queria, hoje já não é qualquer um que fica com você, porque a tua idade, o teu corpo não é mais o mesmo. Tudo muda na gente, muda pra gente, para homens e também para as mulheres. E só depois que você fica sozinho, que você sabe quanto dói a solidão de você chegar dentro de casa e não ter ninguém. De você chegar em casa e não ter ninguém te esperando. De você, de repente, quer tomar um chimarrão com alguém e não ter com quem conversar. Você quer sair um domingo para almoçar fora e não ter com quem. E daí você vai, muitas vezes, e você olha ao lado. Daí você olha ao lado e vê aquelas famílias todas sorrindo, sorridentes, os pais com os filhos, e você fica voltando no tempo e dizer: bah, eu tive isso e eu coloquei fora. Então não faça mais. Mas já que você está nessa, aproveite agora. Vai buscar a tua felicidade. Não pare no tempo. Não fica pensando no passado, esqueça. Você não vai voltar mais ter os teus 30 anos. Continua a partir de agora, só claro, com outro tipo de vida, outro tipo de visão. Hoje é quinta-feira, é o último programa da semana, nós voltaremos na segunda-feira. Aproveite esse final de semana, saia, estou falando para os homens, porque o programa hoje foi, a história foi masculina. Então saia, mas não saia para pegar mulher. Saia para mostrar para você que você ainda tem capacidade, que a tua idade ainda te dá condições de ser feliz. Se você encontrar uma pessoa, legal, mas não diga o que, que você faz, não diga nada, tenta encontrar uma pessoa que agregue como você a tua vida. Tem tantas mulheres separadas, sozinhas, que querem algo novo, algo diferente, que querem algo sério. Tenta encontrar uma pessoa que queira algo sério com você, que viva um relacionamento sério, que vocês possam sair o final de semana, passear, jantar fora, sair, tem tanto bailinhos por aí, vai, como é bom a gente dançar. Então sai o final de semana, pega alguém para dançar, para sair, pega ela, vai jantar fora, vai almoçar, vai viajar, vai aproveitar a tua vida, tchê. Aproveita a tua vida. Não fique pensando somente no dinheiro, em arrecadar. Os filhos, tu já ajudou. Trata bem teus filhos, mas trata bem o teu coração. E principalmente, trata bem quem está do teu lado. Não faça o que você fez antes, porque as consequências você está tendo agora. Então, plante uma flor agora, mas regue todo dia. Com água, com beijos, com abraços, com carinho. É assim que se rega um amor de uma mulher. Um abraço, meu irmão, para você mulher também. Desejo a você
que você saia esse final de semana, que você encontre alguém. Esqueça se não deu certo. Vai conhecer alguém, vai conhecer pessoas novas. A tua felicidade, ela só depende de você. Por mais que eu goste de você, eu não consigo ser feliz por você, porque a tua felicidade, ela é tua. Tô indo embora, um beijo no teu coração. Tudo de bom, adorei essa semana, porque eu falei de amor, eu falei de sentimento, eu te mandei poesias, eu rodei as músicas que você gosta. Enfim, ficamos juntos. Deu uma conexão muito legal essa semana entre nós. E eu tô indo agora, mas tô levando você no meu pensamento e no meu coração. Segunda-feira eu volto para falar mais uma vez de amor e quero saber. Não esqueça, aproveite a tua vida, vai viver, dê uma chance para você novamente. Só não esqueça, sempre com Deus no coração. Nessa madrugada agora, converse com Deus, deixe a tua vida nas mãos de Deus, Ele vai colocar alguém muito especial na tua vida. E vamos agora terminar com essa música, lembra dessa aí? Como fez sucesso a Diana? Foi tudo culpa do amor. Um beijo pra você, tô indo e levo você no meu coração. Segunda eu volto. Tchau, tchau.

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0: Valeu, Joca!
1: Graças, JJSV!
2: Que junção pesada, né?

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Muito, muito bom dia, sextou, mais uma sexta-feira começando hoje, dia 25 de setembro de 2026, agora 5 horas e 40 minutos, estamos aí com o programa Bom Dia Verdes Campos. Temperatura na região entre 13 e 17 graus, aí no Vale dos Sinos, Vale do Paranhana e na Serra Gaúcha. A partir de agora, muita informação, muita música e, é claro, a sua participação através do 54999-270-979. Onde quer que você esteja, em casa, no carro ou no trabalho, como é bom ter a tua companhia, você logo cedo, ligado na Verdinha, 97.9 FM, a rádio que eu sempre quis.

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Bora lá então, juntinho, na manhã desta sexta-feira. Chegando o sucesso aí com o Gildinho, num trancão do tempo antigo. Bom dia.

Agora são 5 horas e 51 minutos, 5h51, você está sintonizado na Verdes Campos 97.9 FM, a rádio que eu sempre quis. Programa Bom Dia Verdes Campos, na sua companhia Lex Zeller. Vamos ver quem está ligadinho, quem está sintonizado, meu amigo Eloy Port. Bom dia, é o Eloy Port de São Chico, toca Castração a Pialo, é a próxima do bloco, já está preparada para rodar aí, tá certo, Eloy? Alôzão pessoal aí de Araricá, o Ernesto e a Dana, bom dia para vocês aí. Também quem tá ligadinho cedinho é o Sérgio e a Deucília. Um abraço pra vocês aí. Obrigado, tio e a tia. Obrigado pela companhia. Bora lá então. Chegando música, chegando sucesso. Atendendo o pedido do Eloy Porta e de São Chico. Porca Véia e a Castração a Pialo. 5 horas e 53 minutos.

0: Agora são 6 horas em ponto, manhã da sexta-feira, 25 de setembro de 2026, temperatura entre 12 e 17 graus. E você tá sabendo?
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0: E a sexta-feira será de sol entre nuvens, com elevação da temperatura no estado. O ar mais quente ingressa no estado na tarde, com a temperatura podendo chegar a 30 graus na tarde desta sexta-feira. Vamos aí para os nossos patrocinadores, aí que colam a marca junto com a Verdinha, o nosso show do intervalo. Já já eu tô de volta na tua companhia, não sai daí, viu? 6 horas e 1 minuto.
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0: 6 horas e 2 minutos.
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0: Agora são 6 horas e 7 minutos. Programa Bom Dia Verdes Campos. Alex Zeller na sua companhia. Temperatura na faixa entre 12 e 17 graus. 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Você sintonizado na Verdinha, manda uma mensagem, manda o teu alô, teu recadinho no 54-999-270-979. Bora lá então, chegando mais música, chegando mais sucesso na manhã desta sexta-feira, chegando o Minuano e o Casamento da Doralice.
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2: Mãozinha pra cima com o Minuano aí, vai lá, vai! Todo mundo mãozinha pra cima, bem forte. Oi, meu amor, tá tentada! É o seguinte, moçada, esses gaiteiros são meio bardoso. Então é o seguinte, no comando de vocês, no 3, vamos dizer bem forte: abre a gaita, gaiteiro, beleza? Vamos lá então? 1, 2, 3!
3: Abre a gaita, gaiteiro, velho!

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0: Muito bom dia, agora 6 horas e 17 minutos, 6 e 17. Você ligadinho, você sintonizado na Verdinha, a melhor companhia, Rádio Verdes Campos, a rádio que eu sempre quis. Alôzão pro Jaime aí de de Parobé, já tô confundindo aí. Ô Jaime, já tô te mudando de cidade aí, mas ele que mora lá também, tá lá na praia, tá em Parobé, o homem anda por tudo. Jaime, o homem das tosquias, mas que tal? Alôzão especial também pro Jair Gribler, botou bom dia, sextou. Eita glória, coisa boa, né, Jair? Sexta-feira, logo, logo, sábado, domingão. Ei, coisa boa. Jair e a Carla que estão sempre ligadinho aí. Obrigado pela companhia, obrigado pela sintonia. Também o Catelã, o Cristiano aí de Gramado. Ele mandou mensagem para mim, disse o seguinte: tu não pode mudar, tu não pode pular a parte difícil, porque é nela que tu cresce. Bora para mais um dia abençoado. É verdade, isso faz parte, né? Os obstáculos fazem parte do teu crescimento no dia a dia. Então, se não tiver obstáculos, não tem crescimento. É mais ou menos isso aí, né, Cristiano? Esses dias disseram para mim que cada um tem uma missão na vida, né? Às vezes eu acho que eles estão me confundindo com o Rambo, né? Mas tudo bem, vamos lá, vamos seguindo em frente, né, Cristiano? Meu amigo João aí de Canela, bom dia, João, tudo certo contigo?
1: Bom dia, Rádio Verde Campos, bom dia, Alex. Gostaria de pedir a música Velho Casarão, oferecer para os meus netos Antônio e Anitta, para minha esposa Marlene, para todos os meus amigos ouvintes dessa rádio maravilhosa, para vocês aí da rádio, um grande abraço, é o João da Selva Canel.
0: Brigadão, brigadão pela companhia. Então, meu amigo João, João da Celulose aí de Canela, quem mais tá ligadinho, Nelson Correia. Mandou aqui, Deus abençoe sua casa e a sua família, um bom dia. Para a esposa Elisete, para a filha Gabriela. Parabéns para mim e para o meu amorzinho. Estamos completando 28 anos de casado. Parabéns, parabéns aí para o Nelson e a Elisete. 28 anos de casado. É tempo, hein? Nesses tempos de hoje, hein, onde casamento dura um ano, dois anos. Tem artista aí que casa em três meses, está se separando. Parabéns mesmo. Muitas e muitas felicidades ao casal e que permaneçam por mais 30, 40, 50 anos junto aí. Tá certo? Parabéns aí ao Nelson Correia e também a Elisete, completando 28 anos de casado. Quem mais mandou mensagem? Nossa amiga Noeli Machado de Canela. Bom dia, em tudo que fizer, convide Deus para estar junto de você. Tá certo, parabéns aí então. Noeli, brigadão pela parceria, brigadão pela companhia, nossa amiga Noeli Machado. Já já tem mais participação de ouvinte aí na programação. Nós vamos aí para um bloco de patrocinadores e na sequência a gente traz mais música e mais sucesso para você. Aí na manhã desta sexta-feira, 25 de setembro de 2026. Seis e 22.
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6: Muito, muito bom dia. 6 horas e 26 minutos. Alex Zeller na sua companhia e o programa Bom Dia Verdes Campos. Bora lá então, dando sequência na programação na manhã desta sexta-feira, 25 de setembro de 2026, temperatura entre 12 e 16 graus aí no Vale dos Sinos, Vale do Paranhana e na Serra Gaúcha. Não para de chegar mensagem aqui. 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Bora lá então, quem mais tá ligadinho, ligadinho, deixa eu falar aqui pro meu amigo o Nelson Correia. Ô Nelson, eu fiz que nem diz o Paulinho, micharia, eu pesquisei, 28 anos de casado, Nelson, bodas de hematita. A pedra hematita é forte, resistente e brilhante. Em relação ao relacionamento, mostra que o casal superou desafios, construiu bases firmes ao longo de quase 3 décadas. Esse aí, então, é o recadinho aí pro Nelson Correia e a esposa dele, a Elisete, aí 28 anos de casado. Bora lá, Irani Bertotti de Nova Hartz. Bom dia, Irani. Tudo certo contigo?
7: Bom dia, Alex. Tudo bem?
6: Eu tô bem.
7: Irani de Nova Hartz. Gostaria de pedir Tibúrcio Socando Canjica com o João Luiz Correia. Se for possível, agradeço e ofereço para todos os ouvintes, para você, uma ótima sexta-feira e um ótimo final de semana. Um abraço.
6: Obrigado para nós, Irani, para nós. Uma ótima sexta-feira para nós e um ótimo final de semana para todos nós. Meu amigo Teteu, bom dia, amigo Alex Matheus Amaral, o guia Teteu levando a esposa Karen ao trabalho. Toca Gaúcho do Litoral com Os Tiranos. Uma ótima sexta-feira a todos na escuta na Verdes Campos. Obrigado pela companhia aí, o Teteu e a esposa Karen. Também o Joel Pinto. Bom dia, vamos trabalhar hoje, Alex. Eu já estou aqui no estacionamento escutando a Verdes Campos. Vou até a meia-noite. Oh, coisa boa. Joel aí de Gramado. Joel aí da JP Estacionamento. Não esquece do verdinho, né, Joel? Prepara aquele mate bem cevado aí com a erva mate Elacia aí, né, Joel? Bora lá então, 6 horas e 30 minutos. Chegando música, chegando sucesso aqui. Chegando... Fritz 4 e a Tobata rebaixada.

0: Agora 6 horas e 38 minutos, 6h38, você ligadinho na Verdes Campos 97.9 FM, a rádio que eu sempre quis. Deixa eu pagar a conta aqui, rodar a música aí dos Tiranos Gaúcho do Litoral, a pedido do meu amigo Teteu, da esposa Kelly.
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0: 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Tá aí então, sucesso, Os Tiranos e os Gaúchos no Litoral. Agora 6 horas e 42 minutos, você tá sabendo, tem informação, tem notícia para você aqui na Verdinha Verdes Campos 97.9 FM, a rádio que eu sempre quis.
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0: Rio Grande do Sul chega a 6 mortes confirmadas em decorrência das tempestades. A mulher que estava desaparecida após carro da família ser levado é a 6ª vítima aí das tempestades, dos temporais que atingiram o Rio Grande do Sul no início da semana. E hoje de manhã, às 7 horas, tem o primeiro amistoso da seleção brasileira após a eliminação para a Noruega na Copa do Mundo de 2026. O Brasil hoje tem um amistoso às 7 horas da manhã contra a Austrália na data FIFA. Vamos aí para os nossos patrocinadores que colam a marca junto com a Verdinha, o nosso show do intervalo. Já já eu estou de volta na tua companhia.

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Muito, muito bom dia. Agora 6 horas e 49 minutos. 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Alex Zeller na sua companhia de segunda a sexta-feira, das 6 às 7:30 da manhã. Por enquanto, das 5:40 às 7, por causa do horário eleitoral gratuito.

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Meu amigo Clóvis e a Janice, reserva uma mesa para nós aí para domingo, viu? Domingo é aniversário da patroa. Vamos levar a patroa para almoçar fora. Que tal? Reserva uma mesa aí que domingo nós vamos aparecer por aí, viu, Clóvis? Tem que fazer uma média, né? Senão não dá. Bora lá então, chegando mais música, chegando mais sucesso aqui na programação da Verdinha. Quem mandou mensagem aqui é a Cleia. A Cleia mandou mensagem, a Cleia Danusa Brunner. Bom dia, família Verdes Campos. Estamos aqui nos preparativos para a nossa feira no Galpão Fênix, ao som da Verdinha. Um abençoado final de semana a todos. Tá certo? Pessoal, hoje tem a Feira da Agricultura Familiar no centro de Nova Hartz, ali do ladinho ali da Caixa Econômica Federal, bem no centro, ali perto dos táxis, ali onde tem o Galpão Fênix. Hoje tem a Feira da Agricultura Familiar. Você que quer uma verdura fresquinha, aquela cuca, bolo, tem de tudo, tem uma variedade incrível aí na Feira da Agricultura Familiar no centro de Nova Hartz. Um grande abraço aí para toda a família Brunner e para todos os agricultores de Nova Hartz. Bora lá então, chegando, tchê, garotos, andei, sonhei.

Agora 6 horas e 55 minutos, eu vou ficando por aqui, volto amanhã a partir das 5h40 na sua companhia. Como a gente sempre fala, temos aí um horário a cumprir, que é o horário eleitoral gratuito, que entra às 7 horas da manhã. Então amanhã de manhã, 5h40, eu tô de volta na tua companhia, se assim Deus quiser, se assim Deus o permitir, eu estarei de volta. A partir das 7h30 tem Alessandro Martins e o programa Fatorama, aqui na Verdes Campos 97.9 é.

0: 6h56.
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0: Simbora, meu povo, 7 horas 29 minutos. Sextou, hoje é 25 de setembro, Dia Nacional do Trânsito. Portanto, seja responsável você também nesse contexto chamado trânsito. Hoje é sexta-feira, 25 de setembro. O tempo tá bom, temperatura bem mais alta do que ontem, né, neste horário. Estamos aí já na marca dos 13 graus e 4 décimos. Vamos ter uma tarde caliente, né? Digna de uma primavera. 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No Pitaco do Dia, eu quero falar sobre leitura. Em Singapura, né, no país de Singapura, quem lê ganha mais do que conhecimento. E você vai saber agora o porquê. É que o governo de lá lançou um programa que paga por 15 minutos lidos no dia, na tentativa de combater o hábito de rolar a tela em busca de notícias ruins. Cada sessão vale 20 moedinhas virtuais e são necessárias 50 delas para trocar por um dólar de Singapura, o que corresponde em termos de reais a cerca de 4 reais e pouco. Tipo aquela mesada de incentivo dos pais, só que agora é o Estado que está pagando para forçar as pessoas a lerem, né? Parar um pouco de ficar teclando celular atrás de redes sociais. Vamos juntos na onda positiva da sua Verdes Campos FM, são 7 horas mais 31 minutos. Fique de bem com seu relógio, fim de semana no ar e você ligado na Verdinha.
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0: Bora conferir a previsão para o final de semana, que promete, pelo menos até domingo à tarde, tempo bom. O fato é que a sexta-feira marca o fim do frio aqui no Rio Grande do Sul, com calor que pode chegar na tarde de hoje até os 30 graus. Apesar da elevação da temperatura, o IMET emitiu alerta para tempestades em algumas partes do nosso estado, incluindo as regiões Sul, Campanha e também Centro. O frio, portanto, dá uma trégua e o calor volta a ganhar força no dia de hoje aqui no estado. Com predomínio de sol, as temperaturas sobem ao longo deste dia, com máximas a casa até de 32 graus na região da Grande Porto Alegre. E pouca possibilidade de chuva, para não se dizer próximo de zero. Essa é a previsão do tempo aqui no nosso Fatorama. Muito bom dia, eu sou Alessandro Martins e vamos ao nosso Tour News pelas manchetes e notícias mais relevantes na ótica do programa. E vamos falar de futebol, porque neste domingo, né, depois de amanhã, temos a última rodada do campeonato da Série A2, campeonato esse que está inserido o nosso Gramadense, o Trem da Serra, que precisa vencer ou vencer, né? Ele tem duas opções, vencer ou vencer. Será um jogo literalmente de vida ou morte, pois nesse domingo em Vacaria o Gramadense enfrentará o Glória para a decisão de quem vai permanecer na Série A2 do Gauchão, pois o vencedor da partida se salva do rebaixamento. O empate ainda mantém o Glória na Série A e rebaixa o Gramadense. Mas o Gramadense poderá disputar a Série D do ano que vem, estando na terceirona, portanto, na terceirona gaúcha, né? Dois mundos bem distintos, diga-se de passagem. O time de Gramado está garantido na quarta divisão nacional por ter sido campeão, né, da Copa FGF. O jogo lá em Vacaria será nesse domingo, dia 27, às 3 da tarde, no estádio Altos da Glória. E atenção para as inscrições para o curso de redação para o Enem, que encerram-se hoje, né? Exatamente hoje, sexta-feira. O último chamado, então, para estudantes das escolas municipais e estaduais de Gramado, que ainda desejam participar desta formação, que, aliás, a gente recomenda. Termina hoje o prazo para inscrições na segunda edição do curso de redação para o Enem, que é promovido pela Câmara Municipal de Vereadores por meio da Escola do Legislativo Ivo Bezzi. Os estudantes interessados estão, portanto, contando aí com as últimas horas para garantir uma das 20 vagas disponíveis. Voltada a alunos das escolas municipais e estaduais de Gramado, a formação será realizada nos dias 3, 10, 17 e 24 de outubro, portanto, sempre aos sábados, das 9 da manhã ao meio-dia. Ao longo dos 4 encontros, os participantes terão acesso a simulados de redação, correções e avaliações individuais, com foco na preparação para a prova do Exame Nacional de Ensino Médio, o Enem. O diretor da Escola do Legislativo Ivo Bezzi, Fábio Schmatz, ele destaca, né, que o momento é para reforçar o convite aos estudantes que ainda não concluíram as inscrições. Estamos chegando ao último dia e ainda queremos alcançar quem pretende reforçar a preparação para a redação do Enem. São as últimas horas para garantir a participação, reforça ele, e então é importante não deixar para depois. As inscrições, repito, encerram-se hoje, dia 25 de setembro, e devem ser realizadas pelo formulário eletrônico. E só faltava essa, né? Na onda das fake news, surge por aí a informação que não é verdadeira, sobre a barragem do Salto, que ela estaria com problemas, né? Está circulando nas redes sociais uma informação de que a barragem do Salto estaria comprometida. Essa informação, segundo as autoridades competentes, não confere. E, inclusive, elas alertam para que a população não compartilhe mensagens sem confirmar e que evite espalhar boatos que possam gerar preocupações desnecessárias à população. Para acompanhar atualizações sobre a situação em São Francisco de Paula, consulte os canais oficiais do município e a imprensa verdadeira. Então, não tem nada a ver, né, esse papo que está rolando aí sobre problemas na barragem do Salto. Não confere. E ainda falando sobre barragens, a barragem lá em São Marcos, sim, tem problemas. E eu vou até trazer qual é o quadro atual aqui, ó. Com danos estruturais, barragem em São Marcos é monitorada 24 horas e 6 bombas trabalham para baixar o nível da água. Cerca de 170 moradores de duas comunidades da área de alerta seguem fora de casa por enquanto e sem previsão de retorno. Ainda é cedo para apontar de forma detalhada quais foram os danos causados pelos 170 milímetros de chuva da última segunda-feira, e que contribuíram para a elevação máxima da barragem São Luís, lá em São Marcos. Lá sim existe uma possibilidade, né, que agora já é mais tranquila, de acordo com as últimas informações, já que com auxílio de equipamentos, e até mesmo porque a chuva parou, o nível da água vem reduzindo, e isso reduz também o risco de ela vir a daqui a pouco trazer esse problema todo que estava, né, na possibilidade nas avaliações das autoridades. 7 horas 38 minutos, temperatura na marca de 13 graus. Você segue ligado aqui com a gente e eu quero destacar também que estamos em plena semana de conscientização da doença de Alzheimer. Quero trazer aqui a programação relativa para o dia de hoje, né? Hoje e amanhã. Nós vamos ter o que? Deixa eu ver aqui. Na verdade, não, né? Na verdade, hoje é dia 25, hoje não tem programação. A programação, ela é referente a sábado e domingo. Vai ocorrer os torneios beneficentes de raquete nas arenas, com o jogo do Beach Sports e também lá no Gramado Tênis Clube. Então, conforme as nossas convidadas frisaram na entrevista dessa semana, o esporte de raquete é muito interessante em ser praticado por quem tem Alzheimer ou pode vir a ter, né? Dado essa questão cognitiva aí, as autoridades da medicina estão orientando e até mesmo sugerindo, né, esse tipo de esporte. Tanto é verdade que na programação da sexta semana de conscientização contra a doença do Alzheimer, ele terá espaço especial, tanto nesse sábado como no domingo, ok? E amanhã também tem, às 10 horas da manhã, o passeio no Lago Negro. As atividades integrativas ao ar livre vão ocorrer, então, no entorno do Lago Negro, em Gramado. Em caso de chuva, não será realizado, mas as previsões indicam que teremos um sábado de tempo bom amanhã aqui em Gramado. Agora faltando 20 minutos para as 8 da matina. 20 para as 8, você segue ligado no Fatorama, que tem o patrocínio da Sorri Fácil Canela. 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E a cidade de Igrejinha investe mais de 4 milhões de reais em câmaras para reforçar a segurança e qualidade de vida da população. Trata-se do maior investimento da história do município no que tange segurança pública. São mais de 4 milhões de reais investidos em câmaras de monitoramento inteligente. De acordo com o prefeito, a iniciativa conta com sistemas de reconhecimento facial, além de software avançados para gestão, armazenamento e análise de dados em nuvens. Entre os principais itens estão a instalação de mais de 450 câmaras, estruturas completas de monitoramento urbano, sistemas de controle de acesso e cercamento eletrônico, além da manutenção contínua de toda essa infraestrutura. O projeto histórico contempla a cobertura de pontos estratégicos do município de Igrejinha, como ruas, praças, escolas, pontes e unidades de saúde, ampliando de forma significativa a capacidade de vigilância, prevenção e resposta das forças de segurança. Belo investimento na área da segurança pública, né? Muita gente pensa que segurança pública passa tão somente por brigadiano na rua, por inspetor dentro da delegacia. Não, segurança pública tem muito a ver com monitoramento, com iluminação pública, né? Com espaços bem iluminados, espaços limpos, isso tudo, esse contexto todo, né, contribui para algo que a gente tanto persegue e precisa, que é a segurança pública de forma ampla. Parabéns, então, à Prefeitura de Igrejinha por esse investimento, que inclusive é histórico. Estamos falando de 4 milhões de reais investidos em cercamento eletrônico de ultíssima geração. Fique de bem com seu relógio, faltam 18 minutos para as 8 da matina.

E ontem à tarde terminou, né, o dilema desta família, pois bombeiros localizaram em Caxias do Sul o corpo da mulher que estava desaparecida no rio São Marcos. A vítima estava a cerca de 2,5 km do local em que o carro foi arrastado pela enxurrada na última segunda-feira, em função daquele temporal. Pouco antes das 16h desta quinta-feira, os bombeiros localizaram o corpo de Eliane Nunes da Silva, 43 anos, que estava desaparecida desde segunda-feira passada. Ela era a última ocupante do Celta, que foi levado pela enxurrada no bairro Parada Cristal, em Caxias do Sul. Ela foi encontrada pelas equipes que faziam buscas nas margens do rio São Marcos. O local fica a cerca de 2,8 km de onde o carro foi encontrado. Como o nível da água vinha baixando, foi possível visualizar o corpo de Eliane na terceira cachoeira, que deságua no rio das Antas. Com auxílio de drones, bombeiros avaliam o local para definir a melhor estratégia para retirar o corpo da mulher daquele local, o que ocorreu ontem no finalzinho da tarde. A operação é considerada complexa e deve levar mais de uma hora. E isso, de fato, a gente verificou, né? Foram 2 horas e meia deste tipo de envolvimento, né? Ou seja, para fazer o resgate, já que ela estava em local de difícil acesso. Ao todo, foram 78 horas de operação ininterruptas. Entre a segunda-feira passada e a terça-feira, foram localizados os corpos da adolescente Josiane da Silva Rodrigues, 13 anos, e também do garotinho Juliano César da Silva Rodrigues, 4 anos de idade. Esse casal de crianças eram filhos de Eliane. O sepultamento deles ocorreu ontem, às 16h, no cemitério da Zona Lise, em Fazenda Souza, interior de Caxias do Sul. O caso que vitimou a mãe e os filhos aconteceu na última segunda-feira. Eliane conduzia um Celta por uma estrada de chão que dá acesso à estrada municipal Atílio Citon, quando o carro foi arrastado pela força da água no encontro entre os rios São Marcos e uma nascente de arroio. Além deles, estavam no veículo Ricardo Leodoro, que é companheiro de Eliane, mas ele conseguiu deixar o veículo e acionar moradores da região de Parada Cristal em busca do socorro. 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

Faltando 15 minutos para as 8 da manhã, a gente segue aqui com o nosso Fatorama, né? Até as 8h30 você tem esse encontro com a notícia, com a informação e também com a entrevista. E o 41º Natal Luz já está, né, com as inscrições abertas para a tradicional Corrida do Noel e lança inclusive esse ano a Corrida de Mascotes. Uma novidade para o Natal deste ano será essa Corrida dos Mascotes, que vai envolver personagens de atrativos turísticos e empreendimentos temáticos numa divertida prova pela Avenida Borges de Medeiros. O Natal Luz de Gramado, portanto, né, está com as inscrições abertas para a tradicional Corrida e Caminhada do Noel, com largada e chegada na Rua Coberta. O evento esportivo faz parte da programação oficial do evento e ocorre no dia 6 de dezembro a partir das 7h30 da manhã. Além de provas de 5 e 10 quilômetros, estão previstas caminhadas com um trajeto de 3 quilômetros e as emocionantes Corridas Kids. Com atletas de todos os lugares do Brasil, a Corrida do Noel reúne competidores, família e apaixonados pelo esporte em um percurso cheio de emoção e espírito natalino pelas ruas de Gramado. Todos os inscritos ganharão kit e medalha de participação. Os primeiros colocados, por sua vez, né, de cada categoria, também recebem troféus. Os atletas devem fazer a retirada dos kits no sábado, 5 de dezembro, entre 8 da manhã e 11h30, junto ao Expo Gramado. E mais informações e inscrições pelo site nataluzdegramado.com.br ou no link da bio do Instagram. Para a inédita corrida de mascote, as inscrições são gratuitas e devem ser feitas pelo e-mail thiago.schmidt@gramadotour.rs.gov.br. E olha, não vai faltar mascote, né? Porque virou mania aqui em Gramado e Canela. Todos os parques, por exemplo, têm o seu mascote. Me arrisco a dizer que vai dar uns 20, 25 mascotes participando desta corrida, né? Que é uma novidade, é uma estreia aqui na programação do Natal Luz. E uma boa notícia para a segurança pública também vem para Gramado e Canela, pois Gramado recebeu reforço de efetivo para o policiamento ostensivo em eventos que estão acontecendo neste final de semana. A iniciativa busca proporcionar maior tranquilidade e segurança à população e aos turistas que vão participar dos eventos e circulam pelas ruas das cidades aqui da região das Hortênsias. Ontem, a Brigada Militar de Gramado, por meio do 41º BPM, recebeu o reforço de 36 policiais militares oriundos de outras unidades policiais. Eles vêm para atuarem no policiamento durante os eventos que acontecem em Gramado. Dentre outros, nesta semana, tem o aqui em Gramado, né, o Ajur Sul, que é um evento realmente renomado, e também a segunda Oktoberfest de Gramado, que atrai moradores, turistas e visitantes lá no Expo Gramado, inclusive com alguns shows muito interessantes e que a gente recomenda a sua participação. Com o objetivo de ampliar a segurança durante as atividades, o comando da Brigada Militar destinou o efetivo para reforçar o policiamento preventivo, apoiando as guarnições locais e identificando as ações de segurança. E ontem à noite, infelizmente, tivemos um incêndio que consumiu uma residência de madeiras no bairro Ideal, em Taquara. Essa ocorrência, né, ela foi atendida pelos bombeiros, trata-se de uma residência de madeira que ficou completamente destruída em função desse incêndio ocorrido na noite passada em Taquara, no bairro Ideal. Segundo as informações iniciais, 4 pessoas moravam nesta casa, uma mãe e suas 3 crianças, né, seus 3 filhos. Nenhum dos moradores, felizmente, ficou ferido nesta ocorrência, mas perderam, literalmente, né, toda a casa. 10 minutos nos separando das 8 da manhã. Você segue ligado aqui no nosso Fatorama, conferindo as notícias do dia, sobretudo aquelas que merecem mais destaque aqui na região. E uma pessoa, né, que estava desaparecida há cerca de 2 semanas, teve o corpo encontrado. Trata-se da agente comunitária lá da cidade de Sapucaia do Sul, pois ela foi encontrada morta na beira de um rio em Sapucaia do Sul. É Elisângela Matos, que estava desaparecida desde o último dia 10 de setembro. Segundo a irmã da vítima,
Ela foi vista pela última vez indo trabalhar na unidade básica de saúde do bairro Coab Feitoria, em São Leopoldo, onde atuava como agente comunitária. Porém, não chegou a se apresentar para o trabalho nesta mesma data. Ainda conforme o boletim de ocorrência, a irmã relatou que Elisângela possuía questões com saúde mental. A Prefeitura de São Leopoldo, por sua vez, publicou em nota que lamenta seu falecimento. Diz a nota: ao longo de sua trajetória profissional, Elisângela exerceu seu trabalho com dedicação e proximidade junto à comunidade, contribuindo para o acompanhamento das famílias e para o fortalecimento dos vínculos entre os serviços de saúde e os moradores do território atendido. Então foi encontrado, né, o corpo desta agente de saúde, que estava desaparecida há 2 semanas. O corpo da agente comunitária foi encontrado às margens de um rio e a vítima, localizada em Sapucaí do Sul, trabalhava, repito, na UBS do bairro Coab Feitoria, em São Leopoldo. Sete horas e 51 minutos, temperatura segue na marca dos 13 graus em elevação, né? Em algumas cidades gaúchas, na tarde de hoje, a temperatura pode chegar aos 31 graus, 32, 31, né? Portanto, será uma tarde bem mais quente que as registradas nos últimos dias. Vamos dar uma repassada aqui pelas manchetes estaduais. Sobe de 4 para 6 o número de mortos pelos temporais desta semana no Rio Grande do Sul, né? Então já são 6. Inclusive o aumento indica também, né, aquele encontro, né, do corpo da mulher em Caxias do Sul que a gente acabou de ler aqui. Temporais no Rio Grande do Sul. Municípios da Zona Sul receberão verba emergencial de 10 bilhões de reais. Ministro destaca potencial do Rio Grande do Sul nas comunicações. Hoje, ele acompanha a implantação de cabo submarino no litoral norte gaúcho. Essa notícia, inclusive, a gente vai dar uma espraiada aqui, né? Obras alteram o tráfego de veículos em trechos de 3 rodovias na fronteira oeste do Rio Grande do Sul. Formação médica. A manchete é: os desafios de uma saúde cada vez mais complexas. E bota desafio nisso. Nas manchetes nacionais, seleção brasileira enfrenta a Austrália no primeiro amistoso após a Copa do Mundo. É agora de manhã, né? Inflação para o consumidor recua em Porto Alegre, mas é a mais alta do país. Bons tempos aquele quando a gente parava o trânsito, né? E todo mundo comentava o jogo da seleção, independente de ser amistoso ou não. Hoje em dia, a impressão que dá é que ninguém tá nem aí, né? Lula cobra investigações sobre ministros do Supremo sem citar nomes. Era muita coisa errada, entre aspas, disse o presidente. Nível do reservatório de barragem com risco de rompimento na Serra Gaúcha diminui. Zoológico de Sapucaia do Sul permanece fechado até a próxima segunda-feira devido à queda de árvores provocadas pelo temporal. Candidatos ao governo do Rio Grande do Sul discutem saúde, segurança e economia em debate na TV Pampa. Também a manchete: presidente do Banco Central confirma a intimação da Polícia Federal para depor em outubro sobre o caso Banco Master. E com relação aos debates das grandes redes de TV e de rádio, né, tem acontecido algo que não era comum. Debates, inclusive, sendo cancelados em função de que candidatos estão fugindo da raia, como se diz, né? Inclusive candidatos que aparecem bem nas pesquisas, né? Fazer o quê? Bom, agora deixa eu dar um destaque para essa notícia aqui sobre esse cabo submarino que vai ser implantado no litoral norte gaúcho. O ministro destacou o potencial do nosso estado no que tange à questão das comunicações. E hoje ele acompanha a implantação de um cabo submarino no litoral norte. O Rio Grande do Sul tem potencial para ampliar sua participação nas áreas de tecnologia e conectividade e se consolidar como polo do setor na região sul do país. Esta avaliação foi feita pelo ministro das Comunicações, Frederico de Siqueira Filho, durante visita à imprensa. Ele esteve ontem na capital, né, véspera de uma agenda que marcará o avanço da implantação do cabo submarino internacional Malbec aqui no litoral norte gaúcho.
Siqueira Filho foi recebido por Alexandre Gradré, presidente da Rede Pampa, também por Cristiana Gradré, que é da direção, entre outros. Eles apresentaram ao ministro as novas instalações da empresa, que fica na esquina da Avenida Ipiranga com a João Pessoa. Durante essa visita, Siqueira Filho avaliou que a estrutura apresentada apresenta características e recursos semelhantes aos encontros em grandes veículos de comunicação do eixo Rio-São Paulo. Em seguida, o ministro concedeu entrevista à imprensa, né, onde falou sobre a importância e os desafios da radiodifusão no país, além das transformações em curso no setor, como é o caso da expansão das plataformas digitais e a integração entre diferentes meios de comunicação. Ele também abordou novas possibilidades relacionadas às outorgas e concessões e à evolução tecnológica da TV, com o chamado TV 2.0. Segundo o ministro, o avanço da infraestrutura de comunicação também está relacionado ao desenvolvimento das diferentes regiões brasileiras. Com destaque ao litoral norte, a agenda de Siqueira prossegue no dia de hoje, Dia Nacional do Rádio, diga-se de passagem, em Balneário Pinhal, onde ele acompanha a implantação da extensão do cabo submarino internacional Malbec. A data passou a integrar oficialmente o calendário nacional por meio da Lei 15.101 de 2025. O projeto prevê a extensão do sistema Malbec até o Rio Grande do Sul, com um trecho submarino de aproximadamente 280 quilômetros entre a região de conexão com o sistema existente e a estação de ancoragem em Balneário Pinhal. A partir do litoral norte, a estrutura terá ligação terrestre por fibras óticas até a capital, Porto Alegre. A rede terrestre será formada por 72 fibras óticas e contará com duas rotas independentes e subterrâneas entre Balneário Pinhal e Porto Alegre. A capacidade estimada é de até 35 TBPs por par de fibras. Resultado de uma iniciativa da V.Tal, a infraestrutura foi projetada para ampliar a capacidade, bem como a redundância das conexões de dados da região sul. Entre as aplicações que poderão utilizar a estrutura estão computação em nuvem, inteligência artificial, streaming, serviços financeiros e data centers. O projeto também cria uma rota alternativa para o tráfego de dados, reduzindo a dependência de estruturas concentradas no eixo Rio de Janeiro-São Paulo. A iniciativa integra uma estratégia de expansão da infraestrutura digital e da conectividade internacional da região sul. As manifestações anteriores sobre o projeto, o ministro relacionou a expansão das conexões por cabos submarinos ao desenvolvimento da infraestrutura digital brasileira. Em audiência na Câmara dos Deputados, em abril, Siqueira Filho mencionou diretamente a iniciativa gaúcha e afirmou que o cabo do Rio Grande do Sul vai se conectar à Argentina. Então é, sem sombra de dúvidas, uma bela de uma notícia, né, no mundo das comunicações, e que ocorre exatamente no Dia do Rádio, que é hoje, dia 25 de setembro. Vamos a um rápido intervalo comercial, na sequência a gente volta porque tem entrevista e o assunto, como sempre, é mega importante e você está convidado a permanecer aqui conosco. 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
1: Faltando agora 1 minuto para as 8 da manhã.
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0: Claro que vamos, embora meu povo, 8 horas e 3 minutos, manhã de sexta-feira, ensolarada, de céu azul, a temperatura em elevação, já na marca dos 15 graus hoje. Aqui em Gramado a previsão da máxima chega aí nos 28, mas tem regiões do estado onde a temperatura pode, né, até ultrapassar os 32, 33 graus. E a gente estava com saudade desse calorzinho, desse sol, né? Que maravilha! Sextou legal, 25 de setembro. Você segue ligado aqui no nosso Fatorama nessa manhã de sexta-feira. Na entrevista do dia, nós temos um assunto para lá de interessante. Por isso que estão conosco aqui no estúdio da Verdinha, três jovens estudantes para falar de um projeto que uma escola de Santa Maria do Herval, e a gente brincava aqui fora do ar, né, na terra da batatinha, está organizando, está promovendo. E vamos ter maiores detalhes, evidentemente, na sequência desse bate-papo. E eu começo cumprimentando a minha querida Brenda Halber. Bom dia, Brenda.
1: Bom dia, prazer. Meu nome é Brenda Halber, sou estudante, como tu falou, lá de Santa Maria do Herval, Colégio Cônego Afonso Scherer.
0: Cônego Afonso Scherer.
1: Isso. Perfeito. Mesmo, colégio estadual. Lá do lado do centro de Santa Maria do Herval.
0: Perfeito. Deixa eu cumprimentar também a Esmeralda Amaral. Bom dia, Esmeralda.
2: Bom dia. Como a minha colega Brenda ressaltou, a gente estuda em Santa Maria do Herval e a gente está no terceiro ano do ensino médio, estudando o dia inteiro.
0: E falta cumprimentar aqui a terceira participante. Aqui a terceira participante dessa entrevista, que é a Laura Hoff. Bom dia,
3: Bom
0: Laura.
3: Bom dia, meu nome é Laura.

0: gente como é que isso funciona na prática. E, enfim, como é que surgiu, né?
1: Sim, bom, a gente queria falar então sobre um tópico que é muito importante, que é a deficiência intelectual, né? Trazer então essa visibilidade, né? E dentro disso, então, a gente trouxe a dança, que é uma, como tu falou, uma importante ferramenta de inclusão, de sociabilização e que também, de certa forma, então promove habilidades motoras, intelectuais e cognitivas também. Mas a gente quer principalmente trazer que a gente, nosso foco, nossa pauta também é bastante inclusão, né? Então a gente quer trazer isso e abordar isso através da dança.
0: É, num primeiro momento a gente pode até pensar que dançar é automático, mas não é bem assim,
1: não.
0: Né? Até porque quando muda de ritmo, muda a forma de dançar.
1: Sim.
0: Então, tem muito a ver essa questão, né?
2: Inclusive, o nosso projeto conta com danças práticas, né? A gente foi na Pai de Três Coroas, na Pai de Dois Irmãos, no CRAS de Santa Maria do Herval e no nosso colégio mesmo. E a gente tem aqui uma especialista, professora de jazz, a Brenda. Então, a gente, junto com ela, estudou todos os meios que a gente podia aplicar a dança de uma forma que seja benéfica, produtiva e emocionante.
0: Uhum. Quais são os ritmos que vocês dançam lá?
1: Jazz. Até,
0: basicamente
1: então,
0: o jazz.
1: Jazz. Uhum. Então, eu falo que é uma dança bem energizante, bem animada. Então, a gente propôs essas práticas, principalmente, que a gente viu que levantou o astral, sabe? De todas as pessoas que participaram. Tanto pessoas com deficiência intelectual, quanto pessoas sem deficiência intelectual. Que a gente quis também, então, aplicar. A gente aplicou do primeiro ao quinto, no nosso colégio também, né? Essas práticas de dança, então, juntamente.
0: Perfeito. Bom, o colégio, ele é de... Eu sou do tempo do primeiro e segundo grau. Agora a gente fala em ensino fundamental e ensino médio, né?
2: Isso.
0: Ele é de ensino fundamental e médio.
1: Sim. Sim, isso mesmo.
0: Perfeito.
2: Ele tem o ensino médio em tempo integral e o noturno também.
0: Ah, em isso. Tempo integral.
1: Sim. Uhum. A gente está no ensino médio e, no caso, em turno integral. Isso, isso. Mesmo.
0: Ok. Bom, ainda sobre o projeto, eu gosto muito de numa entrevista como essa, abrir espaço para... Como é que surgiu? Quando é que foi a faísca? Assim, bom, vamos fazer esse projeto. Porque é de vocês alunas ou é da própria escola? Enfim, de onde ele veio?
2: É de nós alunas mesmos. Nós mesmo. Porque a gente tem uma amostra interna na escola, onde a gente pode escolher um tema... que vem do nosso interesse. Então, a gente vai atrás, a gente procura. E aí surgiu a ideia de fazer esse trabalho sobre dança na deficiência intelectual. Porque também através das nossas pesquisas e das nossas práticas, a gente percebeu que a dança ela é muito importante porque ela promove a qualidade de vida dos deficientes intelectuais. Não só deles, assim como pessoas que também não têm deficiência intelectual. Então... A dança, ela faz com que eles tenham mais autonomia e eles possam se sentir mais inclusos.
0: A questão da autoestima, né?
2: Isso, também. Então, eles podem se sentir mais inclusos e a gente achou que esse tema é muito importante da gente abordar, porque a sociedade, ela ainda tem esse pensamento de que pessoas com deficiência intelectual não têm as mesmas capacidades que uma pessoa que não tem deficiência intelectual.
0: E vocês estão... verificando isso em loco, ou seja, vocês são testemunhas de que não é verdade, né?
2: Isso.
1: Tanto que a gente começou aplicando na Pai de Três Coroas, né? Essa, então, foi a nossa, nossa primeira experiência, né? Nossa, e eles já tinham projetos de dança lá dentro. Então, a gente viu através... Inclusive, se vocês quiserem acompanhar no Instagram, a Pai de Três Coroas, eles têm um trabalho magnífico, assim, eu digo. Eles estão muito mais
2: eles
1: que de parabéns.
2: Eles são muito acolhedores. Uhum.
1: Muito acolhedores. Então, tá lá e fazer uma experiência com eles foi muito emocionante, né? A gente, vou falar a verdade, a gente chorou, a gente se emocionou por causa que é algo que toca o coração, a gente conseguir trazer essa inclusão de outra forma e de uma forma que eles se sintam muito bem, isso é muito prazeroso. Que nem a Laurinha falou sobre a amostra da escola, né? A gente tem muito a agradecer também à escola, nosso professor orientador Givanildo, nossa professora co-orientadora Márcia, toda a direção, todos os professores que eles deram todo o suporte e dão para todos os projetos que são da escola. Então, nosso muito obrigada a eles que também

0: sempre nos ajudaram. E agora, então, a gente está dando um passinho a mais, né? Indo para a Mostratec, né? Que a gente vai em outubro.
1: Mostratec.
0: Isso mesmo.
1: Bom, só para frisar. Então, o projeto, ele nasce, na verdade, porque vocês têm que apresentar um trabalho escolar.
2: Sim. Né?
0: Mas a gente queria talvez apresentar algo que nos motivasse e algo que tivesse realmente significado para a gente.
2: É uma coisa que a gente pode aprender fazendo e gostar de fazer.
1: Verdade. Nos fale sobre a Mostratec. Ela acontece em outubro, tu disse, mês que vem.
0: Isso mesmo. Na última semana de outubro, terça, quarta e quinta, né? Então, a gente estará lá na Mostratec apresentando o nosso projeto com outros diversos projetos, inclusive internacionais também.
1: A Mostratec então, acontece em?
0: Novo Hamburgo.
1: Novo Hamburgo.
0: Sim. Através da promoção da Liberato, então é muito gratificante, porque lá tem projetos, assim, excelentes, né, muito bons, e a organização também deles é ótima, enfim.
1: Vai ser em que dia mesmo?
0: Vai ser 28, 29 e 30.
1: São três
0: de
1: dias.
0: Uhum.
1: E vocês inscreveram, vocês que se inscreveram ou eles é que chamaram vocês?
0: Na verdade, a amostra da nossa escola, a partir de agora, se torna filiada. Então, né, os projetos com a maior classificação dentro da amostra da escola...
1: Automaticamente vão para lá.
0: Sim, automaticamente vão para lá. Então, a gente estava em primeiro lugar do ensino médio, né? Inclusive, ganhamos essa premiação também na escola. É uma honra, né? Ganhar esse reconhecimento pela escola também.
1: Ok. Bom, a Laura mencionou pesquisas. Como é que foi esse trabalho de pesquisas que enriqueceu o trabalho de vocês?
2: A gente realizou tanto pesquisas bibliográficas, quanto a gente também entrevistou profissionais que atuam na área. Também fizemos um questionário que aplicamos na nossa escola. E através das entrevistas que a gente fez com os profissionais, a gente pôde... ter, assim, como eu posso dizer?
3: Uma visão mais ampla
2: sobre a importância que a dança tem.
1: O que vocês abordaram no questionário, por exemplo? Ele foi feito com os colegas? Foi feito com pessoas da sociedade?
2: Foi feito com pessoas da região e a gente abordou perguntas gerais sobre deficiência intelectual, se conheciam, se acreditavam que a dança podia ser uma prática benéfica, tanto para pessoas com deficiência ou não. Então, a gente teve ótimos resultados ali também. A gente conseguiu levantar que as pessoas apoiariam o nosso projeto na região também. Foi um questionamento que a gente fez.
1: A receptividade foi boa, portanto.
2: Sim.
0: Okay. E foi muito bom conversar com os profissionais também. Eu digo porque isso também nos deu um fundamento bom e uma motivação, um gás a mais, né? A gente entrevistou a profissional de dança, Laura Bernardes, a psicopedagoga Fernanda, o Marcelo, que é um psicopedagogo que é inclusive lá da PAI de Três Coroas, né? Ele tem um trabalho, que nem eu falei, fantástico lá.
2: E o fisioterapeuta
0: Donizete, que também é de lá da PAI de Três Coroas. Então, isso foi bom, um fundamento para a gente começar. E que nem eu falei, uma motivação a mais, né? Eles viram, opa, nossa, que interessante, alguém está se interessando por inclusão e querendo dar pauta para isso, né? E visibilidade.
1: Okay.
2: Além da gente ter trazido obras literárias como Alienista do Machado de Assis, que é uma obra bem antiga, de 1882.
1: 1882?
2: Isso, foi lançado nesse ano, mas a gente conseguiu...
1: E o que aborda essa? Qual é o tema dessa obra?
2: Ela tem um médico que se chama Simão e ele inventa mesmo uma casa verde e lá ele trata pessoas de forma excluindo da sociedade, enfim, é bem irônica do Machado de Assis. No final ele acaba se internando, mas a gente trouxe para o nosso trabalho de como era tratado, a gente trouxe para o nosso trabalho como uma visão...
1: Naquele século.
2: Isso, exatamente. Aí a gente
1: conseguiu abordar. A inclusão era pelo menos perto de zero na época, né?
2: Sim.
0: Então, se foi um tema tão polêmico naquela época, por que a gente ainda tem que falar sobre isso hoje?
1: E se tem que falar é porque ele tem carência, né?
0: Com certeza. Exatamente.
1: Interessante essa questão literária fazer parte, embasar, né?
0: Sim.
1: Vocês leram o livro, evidentemente.
2: Sim, com certeza. Sim. Eu sou a maior fã do Machado de Assis.
1: Perfeito. Bom, se a partir de agora, por exemplo, o projeto ele já está elaborado para... Se uma PAE de qualquer cidade contratar ou chamar vocês, já tem um piloto? Ou seja, o projeto já está apto a ser colocado em voga?
0: Acredito que sim. A gente até então, a gente sempre, como a gente sempre abordou, sempre falou, que qualquer coisa se a gente está indo para a Mostra Tech, então, mas nada
1: porque
0: nos...
1: Porque ali vai abrir horizontes, né?
0: Sim, nada nos
1: quando
0: impede...
1: Quando vocês ocuparem aquele palco lá...
0: De alguma instituição nos chamar, porque a gente está à disposição sempre a colocar o nosso projeto em prática, porque a gente entende a importância e a relevância dele. Então, quem tiver interesse, a gente sempre falou em nos chamar, pode nos chamar. A gente só não pede ajuda, então, auxílio com o transporte, mas, de resto, a gente está sempre à disposição.
1: E nos explica como seria essa prática. Vamos supor, a Cidade X chamou vocês, vocês vão lá para elaborar e para colocar em prática o projeto propriamente dito. Como é que tudo começa? É um contato inicial? De que forma?
0: Bom, a gente entra, por primeiro, ou nos entram em contato, ou a gente entra em contato, assim como a gente entrou com a PAE de Três Coroas, com os dois irmãos, e com o próprio CRAS, lá da nossa cidade, Santa Maria Derval. E daí a gente pergunta se eles estão disponíveis a fazer a prática, quem eles acham um público, talvez, que eles queiram gostar, ou se não, a gente pode atender a todo mundo. A gente elabora a aula, então, em conjunto também. E daí a gente vai lá um dia, a gente marca um dia e atua, no caso, em uma hora.
1: Uhum.
2: Isso. E se caso acontecer alguma coisa na aula de as pessoas não conseguirem fazer ou acontecer alguma coisa, a gente sempre muda ali na hora, a gente sempre dá um jeito de incluir todo mundo.
1: Ajusta para que todo mundo possa fazer.
0: Inclusive, isso também já faz parte
1: e a sessão tem uma hora só?
0: Sim. A gente entra em contato com também para saber... como a gente também, de repente, monta a aula, os equipamentos que a gente tem. E que nem a Esmeralda falou, a gente... Essa aula é sempre uma aula com pronta a se adaptar. E a gente deixa sempre adaptado a qualquer N pessoas. Uhum. Pessoas com deficiência intelectual, pessoas sem deficiência intelectual. Mas sempre tentando promover, então, sempre esse bem-estar. Sabe? Tanto social quanto... emocional.
1: Ou seja, ela não tem um padrão, ela se ajusta conforme a necessidade ali, né?
2: Uhum. Isso. Okay. Até porque a dança mesmo, ela é algo que flui constantemente.
1: Ao natural, né?
2: Então, uhum. Sim.
0: Sim, e a gente monta a aula sempre pensando em todos também, né? Nesse quesito. Então, é uma aula adaptada já também. Mas a gente sempre fala, né? Acima de tudo, dance, né? Porque dançar pode ser para todos.
1: Verdade. A dança, ela é, desde sempre, né, uma bela porta de inclusão.
0: Isso.
1: Porque numa pista de dança, eu costumo dizer que todo mundo é igual, né?
2: Sim, sim.
1: Agora, não é tão simples como a gente imagina, né? De forma genérica, assim, se muda o ritmo, por exemplo, se o camarada não tiver um certo preparo, ele fica meio peixe fora d'água, né?
2: Sim.
1: Lá em Santa Maria do Erval, vocês têm... outros eventos ligados à dança ou não?
0: Assim, dificilmente a gente tem... A gente tem... Já vi projetos da prefeitura, enfim. A gente tem também uma escola lá de Santa Maria Derval, que eu passo parte, né? Um uhum. estúdio de dança, né? Onde a gente sempre promove a dança, inclusive também no Erval. Seria isso, no mais.
1: Sim. Mas, meninas, eu quero parabenizar vocês, né? Afinal de contas, estamos falando com três jovens. A propósito, a tua idade é de?
0: 17.
1: 17?
2: 17 também. 18.
1: 18. Então, são jovens, né? Preocupados com a questão da inclusão social e isso merece o nosso reconhecimento.
0: Ah,
1: porque...
0: tu falou da dança, deixei de citar também, a gente tem também a dança gaúcha, a dança alemã também lá no Erval, que são bastante importantes.
1: É uma comunidade onde a questão germânica conta
0: sim,
1: muito,
0: sim.
1: né?
0: E culturas bastante, eu acho que é uma cidade bastante no quesito cultural, assim, eu acho bem forte, a tradição.
1: Perfeito. Bom, eu falava, né, que vocês merecem o reconhecimento... sobretudo da comunidade, né? Por resgatar um projeto que tem olhos para um público, como diz o próprio tema, né? Excluído. Então, e através da dança, porque eu concordo, eu acho que a dança ela propicia alegria, ela propicia, enfim, ela muda o ambiente, né? E essas pessoas precisam mais do que nunca de momentos assim. E eu acho que no dia a dia que vocês já estão vivenciando, porque o projeto já tem lá uns, já tem as suas ações, vocês devem perceber isso na, no rosto das pessoas, né?
3: Com certeza.
0: Sim.
3: Inclusive, quando fomos aplicar a prática lá na Paz de Três Coroas, assim, foi gratificante ver como eles se sentiram bem em poder participar da nossa dança. Ver como eles estavam felizes, se sentindo inclusos, é, assim, algo extremamente gratificante.
1: Perfeito.
0: E, assim, até, né, esse primeiro contato, que nem a Laura falou, é bem emocionante, até pela questão que nem a gente viu um cadeirante indo lá, tentando alcançar o pé, e tava mexendo o pé, sabe? Enfim, eu acho que isso traz um quentinho no coração, que eles estavam se esforçando ao máximo para fazer a aula, sabe? E estavam felizes fazendo aquilo.
1: Se vai numa fisioterapia, daqui a pouco aquilo é um problema, né? Movimentar o pé. Mas na dança acaba sendo tão natural que a pessoa nem percebe, né?
0: Justamente.
1: Perfeito. Bom, eu quero agradecer mais uma vez vocês, né? Quero colocar o microfone à disposição. Por favor, repasse um contato para quem está nos ouvindo e tiver interesse em obter mais informações. Quais são os canais?
0: Bom, podem nos chamar pelo Instagram. O meu, no caso, é brenda_halbert_.
2: O meu é smejpg.
3: E o meu é laura, com dois As, _hof.
1: Isso no Insta, né? No Instagram.
2: Isso, no Instagram. Okay.
0: Ou, se não, pelo WhatsApp, o meu número é 989-43-9836.
1: Código de área 51.
0: 51.
1: Santa Maria Dorval é 51.
0: Uh-huh, isso
1: aqui é
0: mesmo.
1: 54, por isso que a gente faz questão de frisar a questão do código de área também.
0: Sim.
1: E o projeto para o futuro, como é que vocês estão desenhando ele?
0: Bom, a gente espera ganhar oportunidades na Mostra Tech e principalmente trazer visibilidade para essa inclusão.
1: Eu percebo que a Mostra Tech Liberato vai ser um divisor de águas, né?
0: Sim, sim. É justamente, a gente tem... Eu falo gente de todos os cantos lá e gente que está interessada em ouvir coisas novas. Então... E também para a gente trazer mais visibilidade, né? Um projeto sobre inclusão a gente talvez não vê tanto.
1: Uhum.
0: Nesse quesito também.
1: Não, é aí que reside, né, o cerne do projeto. Ele traz à tona algo que, de fato, precisa desse destaque.
0: Uhum.
1: Né? Por isso que eu, inclusive, a redação se interessou muito, né, em trazê-las até os nossos microfones para a gente ajudar a divulgar essa ótima ideia. Quero agradecer a presença de todos vocês, colocar os nossos microfones para as considerações finais e, mais uma vez, parabéns. A escola, como é que é o nome da escola ainda?
0: Cônego Afonso Scher.
1: Quem é que é o diretor lá?
0: Daniel Weber.
1: Daniel Weber. Uhum. Parabéns, então. Parabenizando o diretor aqui, a gente parabeniza toda a escola, né?
0: Sim. A gente quer agradecer, então, muito. Primeiro, eu quero agradecer as gurias. Acho que a gente se agradece mutuamente entre si, porque a parceria entre nós é muito boa, né? Agradecer a cidade também, né? Que quando a gente foi, estava lá na mostra da Cônego e ver também a emoção de muitas pessoas da cidade virem assistir o nosso projeto, encherem os olhos de lágrimas, é muito bom também. A todas as instituições que nos receberam, a todos os profissionais que nos ajudaram e propriamente também a escola, nosso professor orientador e nosso professor co-orientador. Nosso muito, muito obrigada. É muito gratificante colocar esse projeto em pauta e em ação.
2: Eu queria agradecer principalmente pela oportunidade de estar aqui, de vocês abrirem a porta para a gente divulgar o nosso projeto também.
3: E eu queria agradecer também tanto à escola, que eles permitiram que a gente pudesse chegar até aqui hoje, e também agradecer à rádio, que abriu as portas para a gente poder falar um pouquinho sobre o nosso projeto.
1: Perfeito. Eu é que agradeço de forma muito especial e carinhosa a vocês.
0: Podemos falar só o nosso logo, que é a nossa chave de conclusão para o projeto?
1: Por favor.
0: Acima de tudo, dance.
1: Dane-se.
0: Dance.
1: Isso aí, tem que dançar, né? Quero agradecer então a Brenda, a Esmeralda e a Laura, que participaram conosco na entrevista do dia aqui do Fatorama, dando um brilho todo especial nessa sexta-feira na programação, que hoje, inclusive, é dia do rádio, né? Hoje é dia do rádio.
0: Ah, parabéns!
1: Ok. Fatorama está ficando por aqui. A gente volta, se Deus quiser, no... na segunda-feira, né? Exatamente. Não é amanhã, não. Na segunda-feira. O fim de semana é de folga no jornalismo, porque no domingo eu estarei de volta às 17 horas para apresentar o Let's Dance, programa que traz de volta a música dos anos 70, 80, a velha e boa discoteca. A todos um grande abraço, fiquem com Deus, bom final de semana. Tem Oktoberfest aí, vamos se divertir nos pavilhões da nossa Expo Gramado.

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1: 8 horas 27 minutos.
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5: A região das Hortênsias, pelos competentes cuidados com que tem sido tratada, virou ponto estadual de extraordinário brilho, atendendo todo tipo de apetites oportunistas. Grandes empresas trazem suas marcas para serem vistas de nossas calçadas, poucos se interessando com o volume das vendas que ocorrem. São iniciativas bem-vindas, porque na condição de amostras, são implantadas com benigno requinte e obrigam as nativas a não ficarem para trás. Então, quando qualquer empreendimento comercial estruturado na clássica organização por departamentos, com produtos de todos os tipos imagináveis, vai ao contrário daquilo que Canela é e Gramado é, e sempre foram e sempre serão. As grandes empresas conhecidas como devastadoras de correntes mais românticas, volta e meia tentam se estabelecer em nossa região das Hortênsias. Um dos muitos sofismas que ela usa para aqui se encostar é que vai propiciar a abertura de muitos novos empregos. Esconde, porém, o número de empregos que vai exterminar. Pena que essa falsidade, tida como precisão estatística, é defendida às vezes por manifestas demonstrações de ingenuidade. Mas o pior de tudo é a vulgaridade que carrega. Os turistas que perambulam pelo mundo só aparecem em lugares onde possam encontrar a beleza calma e a distinção onde seus espíritos possam descansar. E lojas de imensas proporções têm tudo para ser um amontoado de gente, carros e aproveitadores de multidões. Nada melhor do que isso para espantar turistas e afugentar uma cidade no lugar comum. Sabemos muito bem como fazer turismo e as razões que pode esmagá-lo. Estamos em oportuno tempo de decidir pelo melhor.
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7: Bom dia, pra ti que tá ligado na Verdinha, tamo pintando na área pra fazer companhia pra você. Bom dia, bom dia, bom dia, bom dia, vamos lá que sextou!

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1: Vamos lá então, bom dia pra você que tá ligado na Verdinha. Tá começando por aqui mais um Radar. Eu sou o Câmaro Jefferson. Alô, alô, meu sul do mundo. Vamos aumentar esse volume porque a sexta-feira chegou e chegou acelerando, hein? Mas vá com calma. Hoje é dia nacional do trânsito. Então, a ordem é pé no freio na estrada, mais volume na Verdinha pra ficar o clima lá em cima. Tá começando o nosso radar, sejam todos bem-vindos, 8 horas mais 33 minutos, temperatura já marcando seus 21 graus, vamos beirar 30 hoje, gente. É o programa Radar que mistura aquele jeitinho, melhor dizendo assim, do nosso sul do Brasil, aí com você, com música de banda, aquela música gaúcha, aquele sertanejo clássico. Tem som pra quem já tá na estrada, tem som pra quem tá abrindo o comércio, tá chegando na empresa, começando a lida, no campo, ou simplesmente curtindo aquele cafezinho da manhã em boa companhia. É a Verdinha, a gente pode até pegar alguns atalhos, mas chegar bem ao destino, o melhor caminho ainda continua sendo aquele com mais responsabilidade. Desacelere, seu maior bem é a vida. Bom dia! Vamos lá então, chega de enrolação, chega de papo e bora com música. E também lembrando que hoje tem Pix.
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1: Com o Chiquinho das Calçadas, só mandar áudio aqui. Câmara, faz um Pix aí junto com o Chiquinho das Calçadas. Está concorrendo ao Pix de 100 mango de hoje do programa, hein? Então já vá mandando, já vá aproveitando, não perca tempo. Vai mandando logo aqui pra gente dar conta de atender todo mundo, porque o radar está no ar.

0: Aí o som do Teodoro Sampaio, você conferindo aqui na Verdinha. Bom dia pra você, alô mulherada. Vamos lá, vamos pros alôs e recados. A turma hoje que quer faturar o nosso Pix da Verdinha. Tá uma loucura já essa audiência, não tem problema não. Manda aí, vamos lá que hoje é sexta-feira e sextou com tudo. O povo que tá já ligado na Verdinha, mas sua participação tá importante pra gente aqui. Manda aí no 54999-270-979 pra você participar com a gente. A Luísa já mandou aquele bom dia, todo respeito. Oi, Lu, obrigado pela companhia, hein? Tá sempre ligada com a gente por aqui. Meu amigo Maiquinho também já tá na sintonia. Valeu, cara. Aquele abração, todo esperto. Vamos lá, quem vem de lá? Bom dia.
1: Bom dia, Jefferson. Faz um pix pra mim do Chiquinho das Calçadas.
0: Valeu, aquele abraço, quem mais?
2: Bom dia, Câmara.
0: Oi.
2: É a Irene de Igrejinha.
0: Tudo bom, Irene?
2: Faz um pix pra mim, com o Chiquinho das Calçadas.
0: Valeu, Irene
2: bom
0: de Igrejinha.
2: Bom final de semana pra ti.
0: Igualmente, aquele abraço, todo esperto.
3: Bom dia, Rádio Verdes.
0: Bom dia.
3: Manda um pix pra mim, Margarete de Lima, de Três Corujas.
0: Oi, Margarete, tudo bom? Valeu, quem mais tá por aqui?
4: Bom dia, bom dia, bom dia.
0: Bom dia.
4: Câmara, faz um pix pra mim com o Chiquinho das Calçadas.
0: Tudo bom, Leila? Obrigado pela companhia.
5: Bom dia, Jefferson.
0: Bom dia.
5: Tudo bem?
0: Tudo bom?
5: Faz um pix pra mim, Chiquinho das Calçadas. É o Fernando de Igrejinha.
0: Alô, Fernando.
5: Um abraço pra todos vocês.
0: Um abraço.
5: Bom programa. Bom fim de semana.
0: Valeu, valeu. Quem mais vem de lá? Bom dia.
6: Oi, câmera. É a Cristina de Parobé.
0: Faz
6: um
0: Cris.
6: Pix pra mim com o Chiquinho das Calçadas. Um abraço. Ótima sexta-feira.
0: Valeu, Cris, de Parobé.
6: Uma semana abençoada pra todos nós.
0: Igual, igual.
7: Bom dia, Jefferson.
0: Bom
7: faz
0: dia.
7: Um pix pra mim com o Chiquinho das Calçadas.
0: Tudo bem?
7: Jaque, minha Quilombo.
0: Jaque! Abraço, Jaque da Linha Quilombo com a gente também.
8: Bom dia, Jefferson. Tudo
0: bom
8: bem?
0: Dia, tudo ótimo.
8: De Igrejinha.
0: Ô, Lourindo.
8: Abençoada sexta-feira a todos nós aí.
0: Igual.
8: Faz um pix pra mim aí com o Chiquinho das Calçadas. E hoje, em especial, eu quero a música Feliz Aniversário pra minha mamãe Iriverte e minha titia Irinati, que estão hoje colhendo
0: Iriverte
8: mais uma rosa no Jardim da Vida.
0: Que legal.
8: Feliz aniversário. Obrigadão aí, uma ótima sexta-feira a todos nós.
0: Valeu, e... Laurindo. As meninas colhendo mais uma abóbora no canteiro da vida, né? Abraço, obrigado pela companhia. Bom dia.
9: Bom dia, Jefferson, tudo bem?
0: Tudo.
9: Espera, faz um pix pra mim do Chiquinho das Calçadas.
0: Valeu, valeu, Ivanira. Abraço, obrigado pela companhia. Quem mais vem de lá?
10: Bom dia, Jefferson.
0: Bom dia.
10: Aqui é a Bernadette do Laje Pedra.
0: Oi, Bernadette.
10: Faz um pix pra mim com o Chiquinho das Calçadas.
0: Meu amigo Pedrinho Dutra.
11: Bom dia, Jefferson. Aqui é o Pedrão de Quilombo, tudo bem?
0: Tudo.
11: Faz um pix pra mim do Chiquinho das Calçadas.
0: Valeu, Pedrinho.
11: Valeu, um abraço.
0: Pedrão, Pedrinho, Pedro, é tudo.
12: Bom dia, Câmara. Temos em cima do morro lá, esperando.
0: Ihu!
12: O Pix do Chiquinho das Calçadas. Um abraço, câmera. Boa sexta-feira para todos.
0: Valeu, grande Valdir.
12: Valdir Garcia de Parobé.
0: Valdir Garcia de Parobé.
13: Bom dia, Jefferson.
0: Bom dia.
13: Aqui é o Alexandre Moreira.
0: Ô, Alexandre.
13: Faz um Pix do Chiquinho das Calçadas.
0: Valeu, Alexandre. Abraço para você.
14: Bom dia, Jefferson.
0: Bom dia.
14: Tudo bem aí? A Eliane Lampeste aqui do Riozinho.
0: Oi, Eliane, tudo bem?
14: Uma música bem bonita para todo mundo que está escutando a Rádio Verdinha. Um abraço aí.
0: Valeu, valeu. Abraço para você, guria.
15: Bom dia, Verde
0: Bom
15: Campos.
0: Dia.
15: Faz um pix pra mim com o Chiquinho da Calçadas. Ana Taquara.
0: Oi, Aninha. Turma de Taquara também na sintonia da Verdinha. Guilherme Santiago. E a Ana Castela, 6:30.

0: Tá aí o som do Terceira Dimensão, Genro Bom, matando saudade, você conferindo com a gente aqui na Verdinha. Bom dia, obrigado pela tua companhia. Vamos lá para os alôs e recados.
1: Bom dia, bom dia, bom dia. Daniel, professor de dança de Igrejinha.
0: Bom dia, bom dia, bom dia.
1: Um forte abraço a todos os ouvintes. Não vou dar mais nomes. Já estão me cobrando que eu não estou falando o nome das pessoas.
0: Ai, ai, ai, Dani.
1: Mas como é muita gente ouvindo, por indicação minha, só vou dizer assim, ó. Um abraço a todos da Rede Verdes Campos. Enfim, não vou dizer especial a mais ninguém, para não ser cobrado. Beijo a todos os meus grupos de danças e a todos os ouvintes. Até mais. Vamos que vamos, porque somos bonitos e não ricos.
0: Valeu, grande professor Daniel. Daniel, faz o seguinte, ó, faz uma listinha. Cada dia tu vai dando o nome de 5. Eles se obrigam a ouvir aí pra você aí dando o nome deles. Ó, tchan, só mantém a audiência e tu dá o recado, viu? Abraço pra ti.
2: Olha aí, amigo.
0: Opa, olha aí. Quem é que mandou aqui? A Terezinha. Terezinha! Ô, Leila, me mandou um número do Pix aqui. Diz, ó, tá aí meu Pix. Se eu ganhar, já pode fazer direto. Valeu, Terezinha.
3: Bom dia.
0: Bom dia, Valmor.
3: Faz um Pix pra mim do Chiquinho das Calçadas. É o Valmor Muniz.
0: Valeu, Valmor. Abraço pra ti. Obrigado pela companhia. Deixa eu ver quem mais tá ligado comigo aqui na Verdinha.
4: Bom dia aí, meu amigo Jefferson.
0: Olá, quero tudo bom?
4: Um Pix com o Chiquinho das Calçadas.
0: Paulo Juarez
4: de Igrejinha.
0: Valeu, garoto. Abraço, obrigado pela companhia. Ô, Fábio, Fabinho, grande Fabinho. Forte abraço aí a todos os ouvintes ligados com a gente. Em especial a galera aí que tá trabalhando, ouvindo e ligado na Verdinha. Um ótimo final de semana. Futuros parceiros, né? Quero ser parceiro aí do Fábio Enxovais da Serra. Será da Verdinha, com certeza. Abraço pra você, obrigado pela companhia. Sempre ligado aí na Verdinha também. A turma dos Enxovais da Serra. Mariani, querida, já mandou bom dia, Câmara. Tô ligado nessa rádio. Essa rádio é demais. Valeu, Mariani. Aquele abração. A Eliane de Igrejinha tá por aqui também dando aquele alô. Valeu, Eli, querida. Quem mais tá mandando aquele bom dia todo esperto? Deixa eu ver. Grita de lá.
5: Bom dia, Câmara.
0: Opa.
5: Manda uma música aí pra...
0: Mas qual é a música?
5: Aí. Uma música do Rick Renner, hein? E manda um pix do Chiquinho na Calçada também.
0: Valeu, Márcio. Abraço pra ti. Obrigado pelo alô. Também tá na sintonia. Quem mais vem de lá?
6: Bom dia, Jefferson.
0: Bom dia.
6: Leila aqui de Sapiranga.
0: Oi, Leila.
6: Manda um pix pra mim do Chiquinho das Calçadas.
0: Tudo bom?
6: Eu amo a rádio de vocês.
0: Nós também amamos vocês, queridos ouvintes.
7: Bom dia, Jefferson.
0: Bom dia.
7: A Mara aqui de Igrejinha. Manda
0: oi,
7: música pro pessoal nosso, da ateliê. Todo mundo, amigo nosso. Até pros inimigos você pode mandar, que eu não tô nem aí. faz um pix pra mim do Chiquinho das Calçadas.
0: Tá bom. Valeu, valeu. Mara Agostino tá com a gente, aquele abraço. Valeu, valeu.
6: Hoje o Chiquinho vão ter, vai estar. Ontem eu tava sonhando que eles estavam na rádio. Eu disse, bah.
0: Vai estar, tá, o Chiquinho vai estar. Tá. Hoje sexta-feira. Hoje à noite, Chiquinho e Vini estão aqui comandando todas entre canções e amigos na Verdinha. Já já tem bate-papo, hein? Tem música nova, lançamento em seguidinha. Tem banda chegando aqui pra prosar com a gente.
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9: O Google anunciou ontem que pretende dobrar até 2030 a capacidade da sua infraestrutura tecnológica no Brasil para acompanhar o avanço da inteligência artificial. A empresa vai ampliar processamento, armazenamento e recursos para aplicações de IA, além de disponibilizar novos equipamentos em sua estrutura de nuvem em São Paulo. O Google ainda não informou quanto será investido nem se terá novos data centers no país. Estreou ontem nos cinemas Hotel Amor, comédia dramática de 1 hora e 34 minutos. A história acompanha Catarina, gerente de um hotel que vive para o trabalho e vê sua rotina virar de cabeça para baixo depois que o estabelecimento é vendido. Entre funcionários despreparados, hóspedes excêntricos e a chegada inesperada de um antigo amigo, ela precisa provar sua competência enquanto tenta manter o emprego e salvar a reputação do hotel. Saiba mais em radioverdescamposfm.com.br. Da redação, Anderson Dilkin.
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5: Você está ligado na Verdinha, Verdes Campos, a rádio que eu sempre quis. Eu sou o Câmara, o Jefferson, fazendo companhia para você até o meio-dia. Seguindo por aqui. Verdes Campos, aqui. Ó, daqui um pouquinho já vou estar batendo um papo legal e bacana. Tem música nova chegando aqui, lançamento quentinho para você na Verdinha, tá? Daqui um pouquinho a gente vai estar conversando com você. Deixa eu trazer os nossos patrocinadores que colam a marca junto com a gente. 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Vamos lá, vou seguindo com boa música por aqui, já já a gente traz nosso convidado que tá aqui já aguardando, louco pra falar da música nova, pra contar um pouquinho da história também aí dessa banda maravilhosa. É já em seguidinho, fica aí, ficou curioso, né? Estão perguntando aqui quem é que é, mas quem tá aí? Quem... Ó, vou dar uma dica pra vocês, é uma mulher, é uma moça querida que já vai conversar conosco.

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1: 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Em Canela e Três Coroas.

0: Matando saudades na cápsula do tempo, banda modelo, fio de cabelo, você conferindo por aqui. 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Essa música tem uma curiosidade, ela foi gravada pelo Chitãozinho Chororó em 82. Ela é de composição de Darcy Rossi e Marciano. É do cantor Marciano, muita gente não sabe, mas essa música, sim, era dele. A sua composição. Foi gravada em 82 pela primeira vez por Chitãozinho e Chororó. Bom dia pra ti que tá ligado comigo aqui na Verdinha. Deixa eu trazer os alôs, Ricardo. Todo mundo aí tá participando com a gente hoje, quer faturar prêmio e brinde. Quem vem de lá? Solta o verbo.
1: Bom dia, Jeff. Tô ligadão na Serra Gaúcha, ou melhor, tamo ligadão. Lindomar Nunes e o Paulo Faiz no plantãozinho aí. Faz o pix pra mim do Chiquinho da Calçadas aí. Um abraço, camigol e tudo de bom. É nóis que eu beijo, vagalume. Toca o retoque de batom aí. Tamo junto. Ótima sexta-feira, bicho, velho.
0: Valeu, valeu, garoto. Abraço, obrigado pela companhia.
2: Bom dia. Bom dia. Queria mandar um abraço aí pra vocês aí da rádio aí. E queria um pix aí do Chiquinho das Calçadas.
0: Queria, não quer mais?
2: Manda um abraço aí pro velho aí da dublagem. Tá de aniversário aí.
0: Mas que tal?
2: Manda aí uma música do Panda aí, Calcinha de Renda, pra ele. Gosta muito.
0: Valeu. Valeu, valeu.
2: Boa abraço pra vocês aí.
0: Abraço, Jonathan. Obrigado pela companhia. Quem mais vem de lá? Bom dia.
3: Olá, bom dia, Jefferson. Clodoaldo de Parobé.
0: Ô, Clodoaldo.
3: Faz um pix pra mim, Chiquinho das Calçadas.
0: Valeu, turma de Parobé. Lá de Palmares do Sul, minha amiga Janete.
4: Bom dia. Faz um pix pra mim, do Chiquinho das Calçadas. Eu quero uma música do Terceira Dimensão.
0: Terceira Dimensão?
4: Qualquer uma delas.
0: Qualquer uma.
4: Não, Meias Novas. Oferecer para o João, para a Vasseli, para todos da rádio, para o Oreci, para a Irene Pinhal, para você, para todos que estão
0: curtindo bom, Janete.
4: Na rádio. Um abração, Janete Gomes da Silveira, de Palmares do Sul.
0: Legal que ela pediu, né? Pode ser qualquer uma. Com Meias Novas. Qualquer uma, mas eu quero essa. Tá bom, Isaías, gente boa demais, mandou uma foto. Onde é que tu fez essa foto comigo aqui, Isaías? Acho que em Nova Petrópolis, né, tu fizeste essa foto aqui. Abraço pra ti, cara. Obrigado pela companhia, tá sempre ligado na Verdinha.
5: Bom dia, meu amigo Jefferson. Faz um pix pra mim com o Chiquinho das Calçadas pra comemorar o meu aniversário. Valeu, meu amigo, um abraço.
0: Ah, é hoje, é hoje. Valeu, valeu, abraço. Colhendo mais abóbora no canteiro da vida.
6: E mais? Bom dia, Jefferson. Sou a Iris de Itaquara. Faz um pix pra mim com o Chiquinho das Calçadas.
0: Valeu, Iris, abraço.
6: Pode tocar qualquer música aí pra todos os ouvintes.
0: Daqui um pouquinho eu trago mais participação. Minha conta tá ficando grande. Tô devendo 48 mensagens aqui, tá? Vou atender. É uma loucura sim, menina. Ó, uma loucura. A audiência é sensacional. A galera participa bastante e quer aí, né, concorrer a prêmios, brindes. Mas é gostoso demais aí poder estar fazendo esse agito com essa turma nesta manhã. Deixa eu campear aqui, que eu tô procurando a música pra gente trazer, que é a música nova de quem tá comigo aqui. Olha só, ouça só.

0: Tem música nova chegando aqui na Verdinha? Tem sim, tem música nova, porque... Ah, sabe por quê? Porque eu tô recebendo visita hoje aqui. Tô recebendo a minha amiga Débora, da banda Exemplo. Bom dia, Deb! Prazer em recebê-la você aqui na Verdinha.
1: Bom dia, Jefferson. Bom dia a todos os ouvintes da Rádio Verdes Campos. Que prazer estar pela primeira vez aqui no estúdio, né? Já nos encontramos em algumas transmissões aí pela região, mas a primeira vez aqui no estúdio e trazendo novidade pro pessoal, né? Pra essa audiência maravilhosa da Verdes Campos.
0: Vocês já viram que a menina tem a voz bonita, né? Tem voz de radialista, tá, gente?
1: Hoje a voz gripada,
0: eu
1: né?
0: Eu queria roubá-la aqui pra Verdinha, não deu. Roubaram ela antes. Não podemos falar nada que é off ainda, mas em breve vai estar aí se comunicando aí com todo o nosso sul do mundo, como a gente fala por aqui. Vamos falar um pouquinho de banda Exemplo, que lá tu te comunica nos palcos também. Tu canta, encanta, toca instrumentos. Vamos falar um pouquinho, primeiramente, quem é a Débora?
1: A Débora é uma menina que cresceu escutando música, né? O meu pai, meus tios eram músicos. E a gente cresceu nesse meio campo aí, sempre junto também. E sempre tive a vontade de tocar numa banda de baile. As pessoas muitas vezes me falavam, ah, por que que tu não faz uma dupla? Por que que tu não canta assim, em barzinho e tal? Não, eu sempre quis tocar baile, né? Porque eu estive nesse meio desde pequena. E esse sonho se realizou em outubro de 2015, quando surgiu a banda Exemplo, né? Tocamos nosso primeiro evento lá no interior do Pinhal Alto. E eu e meu irmão, então, junto com mais alguns amigos ali, formamos a banda Exemplo. E eu pude realizar meu sonho e tô vivendo ele há mais de 11 anos já.
0: Que legal, que bacana. Tu é instrumentista também, tu toca saxofone ou quais outros instrumentos?
1: Também, eu comecei tocando violão, né? Aos 9 anos comecei ali a fazer aulas, né? Então, tocar violão e aos 13... comecei a fazer aulas de saxofone. Então, toco hoje violão, saxofone alto e tenor.
0: Que legal, que bacana. E a banda Exemplo, que é uma banda que toca bastante na região, toca bastante toda essa região que abrange a Verdinha. Vamos falar um pouquinho do estilo. Como tu falou em saxofone, puxa mais para a música germânica. Tem aquela música tradicional dos bailes que a gente canta e encanta. Conta um pouquinho mais como é que é hoje as apresentações do Exemplo.
1: A banda Exemplo hoje tem um estilo muito versátil, né? A gente brinca que a gente consegue atender diversos eventos, né? Então a gente toca desde a bandinha tradicional, a música tocada, mas a gente também tem as músicas de bailão, valsa, gaúcha, cachaca, aquele rockzinho também não pode faltar, né? Então a gente tem hoje um repertório muito eclético, né? E para quem quiser conhecer um pouquinho, inclusive pode acompanhar a gente nas redes sociais, que a gente sempre tá postando um pouquinho do que a gente faz nos bailes, né? Mas hoje eu digo que a banda Exemplo é uma banda que consegue atender bastante eventos e bastante tipos de nichos diferentes.
0: Eu tenho um amigo que a gente já tocou junto lá em 2008, 2009, não sei se ele ainda faz parte, o Vanderlei, o Beijinho.
1: Sim.
0: Ali da Fazenda Para o Eterno, né?
1: Isso, o Vanderlei tá com a gente desde o começo da banda, ele já tocava...
0: Demais.
1: Com o meu irmão anteriormente em outra banda e ele tá desde o começo da banda Exemplo com a gente, um cara muito gente boa.
0: Mas gente boa demais, demais, demais. Vamos falar um pouquinho dessas músicas, a música nova que tá chegando, Me Namora.
1: Isso aí. Bom, essa música surgiu da necessidade de termos uma música romântica, né? Porque a banda Exemplo tem hoje quase 30 músicas gravadas, mas sempre ou no estilo de banda tocada, ou então no estilo de Oktoberfest. Músicas que falam de amor, mas de uma desilusão amorosa, né? Então eu brinquei com os guris, bah, eu vou postar uma foto com o meu namorado, eu não tenho uma música da banda Exemplo pra colocar no fundo do story, né? Então, a música Me Namora surgiu dessa maneira. Na verdade, ela é uma releitura, né? Essa música foi gravada inicialmente pela banda Energia Pura, com participação do Rogério Magrão. E agora a banda Exemplo traz uma releitura com a participação da Catarine, da banda Subraz, né? Então, um dueto feminino, né? E uma roupagem diferente agora dessa música, que tem uma letra tão bonita.
0: Que legal, que bacana. E a partir de hoje, podem pedir aqui na Verdinha, então, a música nova da banda Exemplo, Me Namora, música linda, que você vai conferir a partir de hoje na nossa programação. Vamos falar um pouquinho da agenda. Está aberta a agenda? Ainda tem contratações a ser feitas?
1: Sim, pessoal, que ainda quiser contratar para o ano de 2026, né? Ainda temos algumas datas disponíveis ali, mês de novembro, dezembro, alguma coisa, mas também para o ano de 2027, já está batendo na porta, né? Então, posso passar o contato?
0: Claro, deves.
1: Então, o nosso WhatsApp é o 54 99990-6079. Ou então pelo Instagram, pelo Facebook, é muito fácil de nos encontrar. Manda um direct por lá que a gente também reencaminha para o WhatsApp de orçamentos e contratações, né? Arroba Banda Exemplo em todas as plataformas.
0: Então é só aí chamar. Se você não pegou o telefone, chama a gente no WhatsApp da Verdinha que a gente repassa o telefone aí na turma da Banda Exemplo. Obrigado por vir até aqui. E tu moras em Nova Petrópolis, né?
1: Nova Petrópolis, isso.
0: Então, quando tiveres pela região, casa é sua. Será muito bem-vinda, tá?
1: Fico muito feliz sempre pela abertura que a Verdes Campos nos deu. E essa parceria é muito especial para nós. Estava mesmo comentando com as meninas ali da recepção o quanto o rádio é importante para as bandas, né? Ter esse apoio, ter esse espaço é muito importante para nós. Então eu fico muito feliz pela parceria. Jefferson sempre nos abriu as portas, sempre nos recebeu muito bem, então a gente fica muito feliz e fica o convite aí para os ouvintes, se gostarem da música, peçam, né? Que a gente vai ficar muito feliz de escutar as músicas da Banda Exemplo aqui na Rádio Verdes Campos.
0: Maravilha! Sucesso aí então com a Banda Exemplo. Obrigada. E na tua nova carreira como comunicadora, que em breve vai estar aí abrilhantando também aí as ondas do rádio. Valeu,
1: muito
0: Débora!
1: Obrigada.
0: Tudo de bom?
1: Muito
0: certo,
1: obrigada.
0: Abraço à família Banda Exemplo! Vamos curtir então a música nova aqui da Banda Exemplo inteirinha para você. Me namora!

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4: Bom dia, é você ligado aqui na Verdinha, a rádio que eu sempre quis. Eu sou o Câmara Jefferson, fazendo companhia pra você. Nós vamos juntos aqui na Verdinha até o meio-dia. Talagaço, munição é o nome da canção.

0: Aí o som do Amadão Batista, você conferindo com a gente por aqui, desliga a luz e o telefone. Amado Batista, 50 anos de carreira e história. Vamos lá para os alunos e recados desse povo que tá uma loucura essa audiência por aqui. Bom dia, quem vem de lá?
1: Bom dia, bom dia. Manda uma música aqui para os nossos amigos da igrejinha.
0: Oi, galinhagem.
1: Gentil aqui da linha Uts. Igrejinha.
0: Valeu, Rochedo. Gentil. Abraço, turma aí que tá ligado com a gente, Rochedo. Yara Lena da Cortivo, sempre por aqui, dando aquele alô, aquele recado. Dida, querida.
2: Bom dia, Jefferson.
0: Bom dia, Câmara. Tudo bom?
2: Faz um pix pra mim de Chiquinho das Calçadas. Roda a música Vidro de Perfume com RC.
0: Tá, vamos trazer já já. Bom dia.
3: Bom dia, Jefferson. Aqui é a Eliane de Nova Hartz. Oi, faz Eliane. Um pix pra mim com Chiquinho das Calçadas. Gostaria de pedir uma música e oferecer para todos os meus irmãos que estão trabalhando, para o Gaspar, para o Clóvis, para o Sidney, para o Jaime, para todos, para o meu pai, que estão todos ligadinhos na Verdinha. E pedir uma música, um presente de amor com os atuais.
0: Valeu, valeu, abraço.
4: Bom dia, Jefferson.
0: Bom dia.
4: Faz um pix para mim com o Chiquinho das Calçadas.
0: Valeu, a Kelly tá com a gente também.
5: Bom dia, Verdes Campos, Jaqueline de Parobé.
0: Oi,
5: faz Jaque. Um pix para mim de Chiquinho das Calçadas.
0: Valeu, abraço.
6: Bom dia, Jefferson.
0: Bom dia.
6: Aqui, Rosane de Igrejinha.
0: Oi,
6: Rosane Hartz. Manda um pix do Chiquinho da Calçada para mim. E um ótimo dia para todos nós.
0: José.
6: E um abraço para todos que estão ouvindo.
0: José Valdomiro Moura também está com a gente. Aquele abração.
7: Bom dia, meu amigo Jefferson.
0: Bom dia, tudo bom?
7: Faz um pix para mim, Chiquinho das Calçadas. Jonas de Sapiranga.
0: Valeu, Joninhas. Turma de Sapiranga.
8: É Rádio Verdes Campos.
0: Bom dia.
8: Faz um pix para mim com o Chiquinho das Calçadas, ok? Tô bem necessitada, sabe?
0: Tchan.
8: Dá vontade até de chorar.
0: Não, não. Olha, chora. Não faz isso.
8: A rádio, tá? Vocês estão de parabéns.
0: Obrigado.
8: Um abraço. No IMI de Nova Hartz. E quero escutar uma música bem antiga dos atuais, se for possível, ok?
0: E se
8: bom
0: mesmo assim tiver
8: tchauzinho.
0: Vontade de chorar, lembra daquela música do Flávio Dalcin? Se quiser chorar, pode chorar. Abraço pra ti, guria. Chora não, chora não.
4: Bom dia, Jefferson. Bom dia. Faz um pix pra mim do Chiquinho das Calçadas.
0: Maristela, querida, obrigado pela companhia. Música nos balhão do Corpo e Alma, tá bom? O Hélio, que não é dos passos?
9: 11 anos.
10: Bom dia, Jefferson.
0: Tudo bom?
10: Faz um pix do Chiquinho das Calçadas pra mim.
11: Quais outros instrumentos?
10: E bota uma música aí da programação. Muito
0: valeu.
10: Obrigado, bom dia. Hélio de Igrejinha.
0: Valeu, Hélio. Vou e a volta na escuta, mãe, que coisa?
12: Bom dia, Jefferson.
0: Tudo bom?
12: Sou a Lúcia de Igrejinha.
0: Oi, Lúcia, querida.
12: Tô trabalhando e tô na escuta. Manda aí uma música pro meu esposo, o Gauchinho, que tá trabalhando lá em Parabé.
0: Gauchinho.
12: Faz um pix pra mim.
0: Te prepara, Gauchinho, quando começa a ganhar alô, recadinho na sexta-feira, assim, meu amor e coisa e tal, pode se preparar que vem serviço no final de semana. Pode se preparar, que quando elas começam com esses amores assim de sexta-feira, sábado, domingo, prepare-se. Te prepara aí, que vem trampo, vem serviço aí.
13: Bom dia, amigo.
0: Oi, Elias.
13: Pra mim com o Chiquinho das Calçadas.
0: Turma de Três Coroas, forte abraço, Nova Hearts. Tá uma loucura, gente, tô atendendo o máximo de número possível aqui.
14: Aqui é a Nélia do Nova Hearts, tudo bem?
0: Tudo?
14: Faz um pix pra mim da Chiquinho das Calçadas.
0: Tá, Chiquinho? Tá bom.
14: E toca uma bem boa aí,
0: Chiquinho.
14: Pra eu arrastar o pé com o Pacheco.
0: Ihu!
14: Comemorar nossos 38 anos de casados.
0: Mas
14: e
0: que
14: ontem.
0: Tal?
14: Tá bom? Aquele abraço.
0: Mas foi ontem, tu não comemorou ainda, Nélia. Mas que coisa séria. Abraço, daqui a pouquinho eu trago mais alô e recado, tá, gente? Tá uma loucura essa audiência. Que feliz demais com a sua participação. Continua mandando aqui, continua, tá? Vou atender todo mundo. Se eu não conseguir tocar as músicas, os alôs eu atendo.

0: Segura.
1: 9h47, bom dia pra ti comigo na Verdinha Passarela, sofrendo e vivendo. Vamos lá pra mais alô, mais recado pra me atender, esse povo querido que tá com a gente sempre, sempre ligado na Verdinha. Oi, Vilmar, bom dia.
2: Bom dia, Jefferson, tudo bom?
1: Tudo
2: aqui
1: ótimo.
2: Vilmar, assim, Santa Escura, faz um pix pra mim com o Chiquinho da Calçada.
1: Valeu, Vilmar, querido, aquele abraço. Oi, Elita.
3: Bom dia, Elita de Parobé, faz um pix pra mim, Chiquinho das Calçadas.
1: Valeu, forte abraço, abraço pessoal da Tropical Peixaria, ou Peixaria Tropical Combuqueira na Artuíno Artsen, em Parobé, sempre nos ouvindo. Aquele peixinho diferenciado pro final de semana, uma baita uma pedida, hein? 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Ciro Fontoura tá com a gente também, hein?
4: Bom dia, câmera, faz um pix pra mim aí.
1: Tudo bom?
4: Chiquinho das Calçadas, e já toca uma música, velho. Mas bem apaixonada, mas, né,
1: Diego? Valeu, Ciro. Ciro tá ligado comigo por aqui.
5: Bom dia, Jefferson.
1: Oi, Rose.
5: Faz um pix pra mim, Chiquinho das Calçadas. Põe uma música bem boa aí pra todos os ouvintes, pra minha amiga Rose Hartz, pra minha irmã Kátia, pra todos os ouvintes, meu genro Jair Steinmetz, que trabalha na Secretaria de Obras de Igrejinha. Escolhe uma bem boa aí, tá bom, guri?
1: Valeu,
5: um abraço.
1: Abraço. Meu amigo João, turma de Taquara com a gente também.
6: Bom dia, Rádio Verdes Campos.
1: Bom
6: aqui
1: dia.
6: É o João, aqui da cidade de Taquara.
1: Tudo bom?
6: Estamos aí em Sapiranga, rumo a Taquara, carregando hortifruti. Quero mandar um abraço aí para meus colegas do açougue, lá do mercado, Clóvis e Felipe, pro meu pai Renato Padeiro e para todo o pessoal do mercado lá.
1: E tá com o vidro aberto, que tá entrando um ventão, que tá... O tá de helicóptero.
7: Bom dia, Jefferson. Tudo certo?
1: Tudo bom?
7: Faz um pix pra mim, Chiquinho das Calçadas. E manda um abraço pro Cezinha, Pipim de Ferro, da Consaibro Mineração. Valeu! Ah,
1: valeu, valeu. A Vânia Nova Santa Rita mandou alô também, bom dia.
8: Bom dia, Jefferson.
1: Júlio?
8: Eu sou a Vânia aqui de Nova Santa Rita. Amo a Rádio Verdes Campos.
1: Nós que amamos vocês.
8: É a minha companhia de manhã à noite. Faz um pix pra mim.
1: Valeu, abraço, Vânia, querida.
9: Bom dia, Jefferson.
1: Bom dia.
9: Excelente sexta-feira.
1: Ótima, com calorão hoje.
9: Faz um pix pra mim com o Chiquinho das Calçadas.
1: Vamos lá, que hoje vai ser quente. Já estamos, começamos com 20, já está beirando 26. Pode chegar a 31 graus hoje, no geral, nas regiões aí, tá? Pode chegar a região mais quente aí, normalmente que é ali Campo Bom, São Leopoldo, Novo Hamburgo, pode beirar os 31 hoje. Vamos acompanhar aqui pra saber. Já eu trago mais alô, mais recado. Quando vou falando aqui, vai entrando, não para de entrar, tô devendo já mais 36 mensagens aqui. Tá uma loucura isso aqui, mas vamos atender. Quem sabe a gente bate o recorde de mensagens hoje.
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1: Uma idosa de 74 anos, identificada como Leni Schneider, faleceu após ser atropelada na estrada da linha Hurley, no interior de Gramado. O acidente aconteceu por volta das 20 horas desta quinta-feira, ontem, dia 24. O corpo de bombeiros foi acionado para o atendimento e, ao chegar ao local, a guarnição encontrou a vítima caída sobre a via, inconsciente e em parada cardiorrespiratória, com um traumatismo craniano. Junto com o SAMU, as equipes realizaram os primeiros atendimentos à vítima, que foi encaminhada ao Hospital Arcanjo São Miguel de Gramado, mas não resistiu aos ferimentos, então veio a óbito.
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1: Vamos lá, pra você que tá ligado na Verdinha. Vem comigo também, eu sou o Câmara Jefferson, até o meio-dia. Vamos lá no Pique no Repique, tô contigo e te quero comigo.

0: Vamos lá, sem perder muito tempo hoje, que tá uma loucura essa audiência aqui já. Antes eu falei que estava em 36 mensagens por serem atendidas, já está agora com 45 e não para de aumentar, 46. E vai aumentando, é o pessoal participando junto com a Verdinha. Vamos falar aí com a Carla da Livita. Carla, bom dia.
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0: E a gente vai seguindo por aqui pra você que tá ligado na Verdinha, falando para Protec Tintas e Acabamentos, especialista em tinta, cimento queimado, papel de parede, Protec no Espaço Tom, em Canela, próxima igreja. 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Os atuais, presente de amor, 10 e 3, temperatura em 25 graus.

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0: Aí o som do Bruno Marrone, que pescar que nada, você conferindo aqui na Verdinha, para a nossa cápsula do tempo, com o super patrocínio de Paiol Atacado e Varejo, onde o seu dinheiro compra mais, em Gramado e Canela. 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Bom dia para ti que tá comigo na Verdinha. Alô, Luísa, bom dia. Valeu, valeu, aquele recado todo esperto. Quem mais? Já vou atendendo esse povo que tá uma loucura de audiência aqui, né? Estão mandando mensagem, querem faturar o nosso Pix da sexta-feira. A Rose Lechner mandou bom dia.
1: Bom dia, Verdes Campos.
0: Tudo bom?
1: Aqui é a Rose de Igrejinha. Faz um Pix pra mim com o Chiquinho das Calçadas.
0: Valeu, valeu. Aquele abraço. Quem mais tá por aqui? Lili.
2: Bom dia, Jefferson. Aqui é a Lili de Parobé. Faz um Pix pra mim junto com o Chiquinho das Calçadas.
0: Valeu, valeu. Quem mais tá por aqui junto com a gente? Maristela Freilich.
3: Bom dia, Maristela de Gramado. Gostaria de receber um Pix do Chiquinho das Calçadas.
0: Tá.
3: E uma música pra família.
0: Valeu.
3: Uma do Rick Renner.
0: Linda, vou trazer já a Rick Renner, que tem muito pedido aqui. Vou trazer daqui um pouquinho.
4: Bom dia, Jefferson. Faz um Pix pra mim do Jefferson das Calçadas.
0: Ô, louco!
4: Gostaria de ouvir a música Moleca na versão do Rainha Musical. Um ótimo dia a todos.
0: Valeu, valeu. Aquele abraço. A Adri tá com a gente. Quem mais? O Ivo já mandou bom dia.
5: Bom dia, Campos Verde.
0: Tá valendo.
5: Faz um Pix pra mim do Chiquinho das Calçadas. E manda uma música aí, duas lajotas, só pra curtir. Um abraço.
0: Valeu, duas lajotas, também tá valendo. Oi, Arinha.
6: Bom dia, faz um Pix pra mim com o Chiquinho das Calçadas.
0: Ademar Gonçalves, de Santo Antônio da Patrulha, ligado com a gente, forte abraço. Vamos ver se nós conseguimos trazer a música que tu quer aqui. Tô campeão, tá, meu amigo Ademar? Abraço pra ti aí, Ademar Gonçalves. Nelson Correia, sempre com a gente, grudadinho. Obrigado pela companhia, Nelsinho. Quem mais tá por aqui? Luiz Reicher, valeu. Ademir Oliveira já mandou bom dia.
7: Bom dia, câmera. Faz um Pix pra mim, Chiquinho das Calçadas. Ademir Oliveira, de Canela.
0: Valeu, Ademir.
8: Bom dia, aqui é o João de São Leopoldo.
0: Ô, Joãozinho.
8: Faz um Pix do Chiquinho das Calçadas pra gente. Chegando em Gramado, fazer umas entregas aí.
0: Show de bola, abraço pra ti, obrigado, João Santos. A Cristina também já mandou aquele bom dia, sempre ligada com a gente. Tá mandando um alô pra uma música bem apaixonada pro Amor da Minha Vida, meu marido Ricardo. Mas ah, Ricardo, hoje sexta-feira, te prepara, Ricardo, vai ter serviço final de semana. Quando começa a mandar música apaixonada, se prepara. É grama pra cortar, árvore pra desbastar. Sempre tem um serviço, pode lavar calçada, carro, pode preparar.
9: Bom dia, Jefferson. Que é o Rogério da linha Marconis.
0: Ô, Rocha.
9: Faz um Pix pra mim do Chiquinho das Calçadas. Abraço.
0: Abraço. A Eli Machado também já mandou aquele alô. Quem mais? A Aninha Maria Baldicena.
10: Bom dia.
0: Bom
10: eu
0: dia.
10: Também quero concorrer ao Pix do Chiquinho das Calçadas.
0: Tá junto, mulher.
10: Abraço.
0: Valeu, a Senira tá por aqui mandando aquele alô, todo esperto, pra filha Fernanda de Brito Schultz, aniversário dia 16 de setembro. Forte abraço pra ela, obrigado pela companhia também. Vamos lá, quem mais vem de lá?
11: Bom dia. É o Petrucchi do Fundo do Campo.
0: Ô, Petrucchi!
11: Coloca aí, ó. Teodoro Sampaio pra nós escutar aí.
0: Vamos, bota.
11: Ah, nessa manhã aí.
0: Ih,
11: o Ruel doendo.
0: Opa.
11: Os novinhos
0: aí. Ah, valeu, Petrucchi.
12: Bom dia, Jefferson.
0: Bom
12: Tudo
0: dia.
12: Bem?
0: Tudo ótimo.
12: Faz um Pix pra mim, com o Chiquinho das Calçadas. Um
0: valeu,
12: abraço
0: Jânio.
12: Aí pra galera da Calçadas Eloá aqui de Igrejinha.
0: Pessoal da Eloá.
12: Pro Puneia aí, pro Marcelo.
0: Valeu. Pessoal da New Palm também, aquele abraço para todas as meninas queridas e o mal acabado do Fernando. Valeu.
13: Bom dia, Jefferson.
0: Bom dia. Oi, Diva.
13: Eu sou a Gonçalvinha de Canela, faz um Pix para mim com o Chiquinho Calçados.
0: Valeu, valeu, abraço para ti.
14: Bom dia, faz um Pix para mim do Chiquinho das Calçadas. Cláudio Alexandre, Morungava, Gravataí.
0: Valeu, turma de Morungava.
14: Toca uma do Rainha para nós aí.
0: Rainha.
14: Cláudio Jair, sempre na companhia.
0: Valeu, abraço.
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16: O Motoclube Adventista de Canela promove nos dias 26 e 27 de setembro uma feira de saúde na Praça João Correia. O evento será gratuito das 9 às 17 horas, com serviços como aferição da pressão, teste de glicemia, avaliação física, teste de fluxo respiratório e orientações sobre primeiros socorros e hábitos saudáveis. A programação é aberta ao público e busca incentivar a prevenção e a qualidade de vida. Mesmo após 4 dias sem chuva, os efeitos do temporal ainda atingem moradores dos vales dos Sinos e Caí. Em Campo Bom, o bairro Barrinha voltou a registrar pontos de inundação ontem. Em Montenegro, o rio Caí continua acima da cota de inundação e 16 pessoas permanecem em abrigo. São Sebastião do Caí também segue monitorando o nível do rio. Já em Novo Hamburgo, 14 mil moradores ainda estavam sem energia elétrica no fim da tarde de ontem e a justiça determinou que a RGE restabeleça o serviço em até 12 horas. 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Da redação, Anderson Dilkin.
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13: Bom dia pra ti que tá comigo na Verdinha. 10h25, seja bem-vindo. Participe, manda seu alô e seu recado. 54999-270979.

Vamos lá, seguindo por aqui, aguardando a sua participação no 54999-270-979 para mandar aquele bom dia. Tô falando aqui, tá? Manda aí, quero um Pix com o Chiquinho das Calçadas para concorrer esse Pix de 100 mangos, porque daqui a um pouquinho a gente vai estar contando tudo no 20 já, tá? Minha amiga Jéssica já mandou bom dia, tem o alô do Ricardo também. É a turma que tá com a gente por aqui. Então, manda aí aquele alô, aquele recado pra você participar com a gente. Deixa eu falar dos nossos patrocinadores que colam a marca junto aqui na Verdinha. 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Ginigeno, pinga na garganta, vem chegando por aqui, 10h27.

Recordando, matando saudade aqui no nosso, na nossa cápsula do tempo. JM, Último Baile. Essa canção que na verdade ela é uma letra aí de um artista nordestino, do Miro. Miro Alves, que fez essa canção em 2000. E aí ela foi replicada por vários artistas. Mas a maior aí, né, divulgação e a expansão dessa canção foi com o musical JM. Então gravado aí no álbum, lá daquele álbum da Popozuda da Vila. E fez grande sucesso O Último Baile, espalhando essa canção para todo o nosso sul do mundo. 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
10: Vamos lá, Frati, que tá ligado aqui na Verdinha, agora 10h42. Bom dia pra você, a temperatura vem subindo, vai beirar os 30 hoje, hein? 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Tchê, garotos, cachorro perigoso.

0: Aí o som do Paulinho, que é o Faulinho. A mistura de Fábio com Paulinho deu Faulinho. É o Fábio e o Paulinho do bailão, rapaz. É o vestido de seda. Esse vestido fica me atrapalhando, quer dizer uma coisa, né, cara? Não tem um serviço pra botar nesse corpo aí. Vamos fazer alguma coisa. Vamos mexer essa bundinha magra aí, rapaz. Tá louco, meu. Cecílio Silveira é uma parada. Bom dia.
1: Bom dia, Jefferson Câmara.
0: Oi, Carminha.
1: Faz um pix pra mim do Chiquinho das Calçadas. Um ótimo dia, abençoado pra nós todos.
0: Valeu,
1: beijo.
0: Valeu. Beijo. E um queijo.
2: Bom dia, Câmara.
0: Oi, eu.
2: Faz um pix pra mim do Chiquinho das Calçadas. Aqui é o Vanderly de Parobé.
0: Ô, Vanderly.
2: Gostaria de ouvir uma música do Rick Renner. Mãe.
0: Já vai sair Rick Renner aí, eu tenho muitos pedidos de Rick Renner.
3: Bom dia,
0: bom câmera. Dia!
3: Faz um pix pra mim com o Chiquinho das
0: Tudo
3: Calçadas.
0: Bem?
3: Um ótimo final de semana, com saúde, paz e alegria. Obrigada. Beijo.
0: Beijo, beijo, obrigado pela companhia. A Irani, querida, sempre com a gente. O Jezer tá por aqui, turma de Parobé, mandando aquele alô esperto. Gilmar Fonte do Mate, velho.
4: Bom dia, Jefferson Câmara. O cara que é o animador dessa manhã aqui, ensolarada, que agora virou até Jefferson das Calçadas.
0: Meu, viu só, Timete?
4: Não se assuste, não, que a audiência tá pegando, né, meu amigo, velho?
0: É isso aí.
4: Gilmar da Fonte do Mate, essa convio diretamente aqui agora de Araricá, na audiência fantástica. Minha rádio, que eu sempre quis, Verdes Campos. Tamo junto, Jefferson.
0: Valeu, valeu.
4: Um alô a todos os clientes. Amigos.
0: Abraço, tinha falado aqui antes pra Cris, né, que ela alguma coisa ia querer, já botou aqui, tem a casa pra pintar. Sabia, quando começa a mandar muito alô, recado e coisa e tal, pros homens apaixonados no final de semana, pode ter certeza que vai ter serviço, vai ter obra.
5: Quero um pix com o Chiquinho das Calçadas, Daniel, professor de dança. Esse pix vai me ajudar a pagar gasolina pra ir de uma cidade para outra.
0: Valeu, grande Daniel.
6: Bom dia, locutor.
0: Opa!
6: Que é o Valdir Carvalho de Igrejinha.
0: Ô, Valdir!
6: Eu preciso desse pix do Chiquinho das Calçadas. Me ajuda que eu te ajudo.
0: Valeu, valeu, amigo. Valeu, um abraço. Obrigado pela companhia. Tá ligado com a gente. O Hernando Luiz também.
7: Bom dia, Verdes Campos.
0: Tudo?
7: É o Hernando Luiz aqui de Parobé. Me faz um pix pra mim, meu, porque a coisa tá feia, meu. A coisa tá feia, faz um pix pra mim, tá bom?
0: Hernando não tá tão feio assim que eu vi tuas fotos aqui de churrasco, de churrascada. Não pode tá tão feio assim, não. Me treina, guri. Abraço, obrigado pela companhia.
8: Eu quero um pix, da
9: calçada.
8: Da calçada.
9: Erundina Vale Real.
0: Erundina, oi, Erundina, vale turma do Vale Real, aquele abraço. E o Dani cantando lá, ó.
10: Bom dia, Jefferson.
0: Oi.
10: É a Rosane de Campo Bom.
0: Oi, Rosane.
10: Gostaria de participar do pix do Chiquinho das Calçadas. E se for possível, tocar uma música do Rick Renner para relembrar.
0: Já vai sair o Rick Renner aí, tá? Já vai sair.
10: Deixou, né? Vai deixar muita saudade.
0: Turma da Pousada Bituê, também abraço.
10: Bom fim de semana.
0: Valeu. Grande Tiagão tá por aqui mandando aquele alô todo esperto. Aí mandando aí, né, o pai comercindo, Vitor de Souza. Estão lagarteando no som com o chimarrãozito. Valeu, Tiagão. Abraço, obrigado pela companhia. Quem mais tá por aqui? Luiz Ribeiro também tá sempre na sintonia com a gente. Obrigado pelo alô e pelo recado. Vai mandando teu alô por aqui, pedindo teu som, tua música, tá? 54-999-270-979 para você participar com a gente nesta manhã de sexta-feira e concorrer ao Pix do Chiquinho das Calçadas. Tá? Chiquinho das Calçadas. Tem que mandar para cá. O pessoal aí às vezes confunde, manda pra tudo que é Chiquinho, menos com o Chiquinho das Calçadas. Manda aqui que tá valendo. Já volto.
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1: Onze e quatro, bom dia pra você.
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1: Você ligado comigo aqui na Verdinha, a gente segue por aqui contando com os nossos patrocinadores que estão ligados com a gente. 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Grupo Carência, com o Tia Barbaridade, entre um mate e outro.

0: Luiz Vargas. Que é barbaridade.
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Recordando na cápsula do tempo, Rick Renner, Baby. Canção linda demais, hein? Rick que nos deixou essa semana. Mas as músicas estarão imortalizadas para sempre na voz desse grande compositor, intérprete e cantor. Rick Solo, como era, estavam as redes sociais dele ultimamente. Tivemos aqui para...

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2: A Corsã instalou bombas na barragem Arroio São Luís, em São Marcos, para acelerar a redução do nível da água e diminuir a pressão sobre a estrutura, que apresenta risco de colapso iminente. A descarga de fundo também está em operação, enquanto técnicos avaliam as condições da barragem. Cerca de 170 moradores da área de risco foram retirados preventivamente e ainda não há previsão para o retorno. O Rio dos Sinos está próximo da cota de inundação entre Campo Bom e São Leopoldo, e a Defesa Civil elevou para muito alto o risco de enchentes na região. Em São Leopoldo, o nível chegou a 4,45 m, apenas 5 cm abaixo da cota de inundação. Em Campo Bom estava em 6,78 m, também a 2 cm da cota, com tendência de elevação. O alerta vale até às 8 horas desta sexta-feira. Saiba mais em radioverdescamposfm.com.br. Da redação, Anderson Dilkin.
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Vamos lá para você que tá ligado aqui na Verdinha com a gente, Jardel Fighting, aquele abraço. Tiagão, tá ele e o paizão lá, né? O seu Gomercindo, Vitor de Souza, lagarteando, nos ouvindo, aquele chimarrãozinho, que maravilha, hein? Paulo César mandou alô por aqui, o Rafael de Oliveira também, Hernani Luiz, foto de carne boa, né? Abraço, Tereza também. Já eu trago o áudio desse povo, tá? Que tá com a gente. A gente segue por aqui falando para Mercado do Ponto Certo. 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Eles que estarão hoje, Luísa, embalando por aqui, e o Corpo e Alma, com o Wanderlei Rodrigo agora, a Cachaqueira. Hoje na Expo Imperdível, hein? Corpo e Alma, gente.

0: aí o som da banda Céu e Cantos, Toalha Branca, você conferida aqui na Cápsula do Tempo. Mulher que amo. Muito bom dia pra ti que tá ligado comigo, mandando alô e recado. Vamos lá, turma que quer faturar o Pix da Verdinha, tá uma loucura essa audiência por aqui. Quem é que tá por aqui mandando alô, deixa eu conferir, bom dia.
1: Bom dia, e até isso de Parobé.
0: Ô, Terezinha.
1: Faz um Pix.
0: Um pisque?
1: Pra Casilim do Calçado.
0: Valeu, Tê. Abraço, obrigado pela companhia, tá bom? Quem mais tá por aqui?
2: Bom dia, eu sou a Vandi da cidade de Novo Hamburgo.
0: Oi, Vandi.
2: E eu tô curtindo muito esta rádio. Tem músicas antigas que são lindíssimas, que eu nunca mais tinha escutado em rádio nenhuma.
0: Essa é a ideia.
2: E eu quero participar, então, de hoje. Faz um Pix para mim. Uma música de Chiquinho das Calçadas. Obrigado, um abraço e bom final de semana.
0: Valeu, Vandi. Abraço para você. Obrigado pela audiência, pela companhia. Já tá aqui junto com a Verdinha, tá? Quem mais tá por aqui mandando alô e recado? Ione de Parecis, já mandei alô, mas retorno a reforçar.
3: Sobrou um tempinho aí, vamos concorrer ao Pix do Chiquinho da Calçada aí.
0: Oi, Celso.
3: Celso de Taquara.
0: Abraço, Celso de Taquara tá com a gente. Nelly de Três Coroas também mandou alô.
4: Bom dia, aqui é a Nelly de Três Coroas.
0: Tudo bom?
4: Faz um Pix pra mim, Chiquinho da Calçada.
0: Valeu, valeu. A Terezinha também tá com a gente. Tem o alô aqui do Ricardo. Pediu música, aquele abração. Obrigado pelo alô. Quem mais?
5: Bom dia, Verdes Campos.
0: Bom dia.
5: Aqui é o Paulinho aí, eu tô trabalhando aí, ó.
0: Manda
5: curtindo a rádio aí, ó. Quero o Pix Chiquinho da Calçadas. Tamo junto e misturado. Sextou, né? De noite tem October.
0: Ihu!
5: Ihu! Agora sim!
0: Valeu, garoto. Abraço.
6: Bom dia, que é o Jardel do Parobé. Eu quero o Pix do Chiquinho das Calçadas.
0: Valeu, Jardel. Abraço. Obrigado pela sintonia.
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0: Na Verdinha, 11h33.
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0: 11h43, bom dia pra você. Você conferiu o som do Mercosul? Você sabe que volta. Gilmar Moraes, Santa Catarina, forte abraço. Obrigado pela companhia, sempre ligado com a gente. O Marcos Matheus Rufo também, a Mari querida, sempre na companhia, participando também. Cida Pacheco, valeu. Josemir também já mandou aquele bom dia. Obrigado pela sintonia. Intervalo rapidinho, na sequência eu atendo mais ouvintes aí. Galera quer faturar hoje o Pix do Chiquinho das Calçadas e Verdes Campos.
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0: É, você ligado comigo na Verdinha, 11h49, já tem que ir despedindo por aqui, porque a gente tem a sequência aí após nossa saideira, horário eleitoral gratuito e obrigatório. Quem faturou o nosso Pix da Verdinha com Chiquinho das Calçadas hoje foi Jonas Evandro Birk, final telefone 9674. Obrigado pela companhia. Vou ficando por aqui, abraço pra você, um ótimo final de semana, não esquecendo que da Oktoberfest Gramado hoje tem Corpo e Alma e a Luísa Barbosa, hein? E Jardel Ramos, a partir das 9h. Galera que participou, vai ter ingresso amanhã pro Papas da Língua com o Armandinho junto com a Rita. Na parte da tarde, a partir das 2h, fique com a Ritinha, que vai ter ingresso aí tanto para amanhã, pro Armandinho e Papas da Língua, também pro Domingão com o Augusto e o Juan Victor e mais aí, né, a Mariana Fagundes. Então, fique ligado na Verdinha para você poder faturar aí par de ingressos para Oktoberfest de Gramado, que começa na Expo Gramado hoje à noite. Saideira tem o Brilhação com o Batão Vermelho. Valeu, gente. Abraço pra você. Bom final de semana.
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8: Maravilha, mistura boa, meio-dia e 25, tá começando.

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12: Dando continuidade à nossa série 40+, Saúde para a melhor fase da vida, hoje vamos falar um pouco sobre osteoporose, como fortalecer os ossos através da alimentação. Bom, você sabia que a saúde dos seus ossos começa a ser construída todos os dias, especialmente depois dos 40 anos? Com o avanço da idade, principalmente após a menopausa, a perda de massa óssea se acelera. Isso aumenta o risco de osteoporose e fraturas, muitas vezes causada por quedas simples. Mas a boa notícia é que a alimentação é uma grande aliada. Alimentos ricos em cálcio, como leite e derivados, quando bem tolerados, além de vegetais verdes escuros, contribuem para a saúde dos seus ossos. A vitamina D também é fundamental, pois ajuda na absorção do cálcio. Em muitos casos, a exposição ao sol e a suplementação orientada fazem parte desse cuidado. Além disso, proteínas e exercícios de força também são essenciais para proteger os seus ossos. Quanto mais cedo você começa esse cuidado, melhor será a sua qualidade de vida lá na frente. Se você já passou dos 40, tem histórico familiar de osteoporose ou quer fortalecer seus ossos, agende uma consulta ou uma avaliação nutricional. 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O seu corpo não entende promessas, ele entende escolhas. Eu sou Leila Alves, nutricionista, e espero você no nosso próximo encontro.
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0: Muito bem, meio-dia e 31 minutos, tá começando Mistura Boa pra você nesta sexta-feira, dia 25 de setembro, ensolarado em grande parte do Rio Grande do Sul, que nos escuta por aqui no 97.9, no mundo, pelo site radioverdescamposfm.com.br, pelo aplicativo, pelas plataformas digitais, você também consegue ouvir a Verdes Campos onde você quiser. E eu, Abimael, tô por aqui, te fazendo companhia até as 2 horas da tarde, com muita música boa, são os ingredientes da nossa mistura por aqui. Música boa, informação para você ficar bem informado, a tua participação por aqui e aquele bate-papo sempre muito especial junto com você. 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Meio-dia e 33, vamos começar o nosso Mistura Boa com música boa por aqui. Para você curtir na nossa tarde de sexta-feira. E já eu trago informações, tem informações importantes para trazer para você por aqui, para você ficar bem informado. Importantes e trágicas, né? Mãe é presa suspeita de atear fogo em na sua própria filha de 12 anos. Eu já trago essa e outras informações para você se informar por aqui.
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Hoje às 10 e hoje até às 14 horas tem mistura boa por aqui, com informação chegando para você num oferecimento de Redmac Paranhana. 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Mãe é presa suspeita de atear fogo em filha de 12 anos. Menina está internada com queimaduras graves no Rio Grande do Sul. A vítima relatou agressão durante atendimento em UPA. Irmãos presenciaram o crime motivado por desavença sobre troco após vítima voltar do mercado. Uma menina de 12 anos sofreu graves queimaduras e está internada após ser agredida pela mãe em Rio Grande. No sul do estado, a mulher de 29 anos foi presa em flagrante na noite de quarta-feira. A Polícia Civil investiga o caso como tentativa de homicídio. Conforme a Delegacia de Homicídios e Proteção à Pessoa, o caso aconteceu por volta das 6h30 da tarde de quarta-feira. A adolescente foi atendida em uma unidade de pronto atendimento numa UPA. Os profissionais desconfiaram de maus tratos e perguntaram a ela o que tinha acontecido. Referiu que a mãe tinha feito essa agressão, jogou álcool e ateou fogo na menina, relatou o delegado Michael Fonseca. A adolescente teve queimaduras em diversas partes do corpo e foi transferida para o Hospital Santa Casa do Rio Grande. Por conta da gravidade, a equipe médica chamou o conselho tutelar e a polícia. O crime teria ocorrido após a vítima voltar de um mercado onde teria feito uma compra a pedido da mãe. Uma desavença banal. Alguma coisa sobre a menina ter usado um dinheiro de um troco que ela tinha pego para comprar alguma coisa no mercadinho. Em vez de devolver o troco, ela comprou alguma coisa lá e essa mãe ficou irritada, disse o delegado. Barbaridade, né, gente?

E a pesquisa eleitoral que saiu, Flávio Bolsonaro com 35% e Lula com 31%. Pesquisa divulgada na quinta-feira foi encomendada pelo grupo RBS e a margem de erro é de 3 pontos percentuais. Seis pessoas são presas no Rio Grande do Sul, suspeitas de aplicar o golpe do falso delegado contra 100 vítimas em São Paulo. As investigações foram realizadas pela Polícia Civil de Araçatuba após a identificação e ao menos 10 pessoas foram alvo dos criminosos. 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Após 3 dias de buscas, corpo de mulher levada por correnteza é localizada na Serra Gaúcha. Eliane Nunes da Silva, de 43 anos, dirigiu o veículo e foi atingido pela água na segunda-feira. Filhos de 13 e 4 anos também morreram no acidente. Padrasto conseguiu escapar pela janela do veículo.

0: Polícia Civil apreende arsenal de guerra na Zona Sul de Porto Alegre. A ação da 16ª Delegacia de Polícia da Restinga localizou espingarda semiautomática de fabricação turca e pistola argentina em apartamento usado como depósito pelo crime organizado. 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Polícia Civil investiga assassinato de venezuelano na Zona Leste de Porto Alegre. O crime ocorreu nas primeiras horas da manhã de quarta-feira na Vila Jardim. Autoria e motivação ainda são desconhecidas pelas autoridades. Faltando 16 minutos para uma, este é o Mistura Boa, informação, música boa e, é claro, com a tua participação por aqui.
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0: Verdes Campos, meio-dia e 47.
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0: Muito bem, meio-dia e 53 minutos, por aqui mistura boa, a gente vai até as 2 horas da tarde. Música boa, com a tua participação, com a tua interatividade, pelo nosso WhatsApp. Já mandou teu recado por aqui? 54999-270979 é o WhatsApp da Verdes Campos. 54 é o nosso DDD, 999-270979. São 39-270979. Manda teu recado por aqui, pede tua som, pede tua música. Conta pra mim de onde você tá curtindo a Verdes Campos. Tá em casa, tá no trabalho, levando a gente no carro, no intervalo do trabalho, a turma tomando um cafezinho, a turma que já almoçou, tem a turma preparando o almoço também. Que maravilha, hein? Eu tô morrendo de fome por aqui, almoçando também junto com você, curtindo música, informação, ficando bem informado aqui na Verdes Campos. A gente tem música boa, a gente tem informação, a gente tem o teu recado, a gente tem promoções para você se dar bem por aqui, tem muita coisa bacana para você ficar ligado aqui na 97.9 o dia inteiro. Acordou? 97.9 e não desliga mais. 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Seguimos por aqui com nossa mistura boa, com mais música boa. E já já eu mando aquele recadinho especial pra ti que tá ligado aqui no nosso WhatsApp. Tem uma turma bacana já interagindo junto com a gente por aqui. Tem informações também importantes chegando aqui em primeira mão da nossa redação. Já já trago só uma informação importante de São Francisco de Paula.
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Mistura boa com energia nova, escrito nas estrelas. Por aqui teve Zé Felipe, um grito de amor e um grito de informação pra você agora. Homem é preso em flagrante suspeito de abusar sexualmente de adolescente em São Francisco de Paula. O homem de 44 anos foi preso pela Brigada Militar na manhã desta sexta-feira em São Francisco de Paula, suspeito de abusar de uma adolescente de 13 anos. Segundo informações preliminares, o suspeito teria ameaçado o adolescente com uma faca e levado até uma área de mata, onde teria ocorrido o crime. Após ser acionada, a Brigada Militar deslocou equipes até o local. A adolescente foi encontrada e encaminhada para atendimento médico. Na sequência, os policiais militares cercaram a área da mata, onde o suspeito teria se escondido e iniciaram as buscas. Ele foi localizado ainda, resistiu à prisão, mas acabou preso em flagrante e será encaminhado ao presídio.

0: Outro homem foi preso em flagrante traficando para estudantes ao lado de delegacia no Rio Grande do Sul. A ação da segunda delegacia surpreende suspeito que comercializava entorpecentes para estudantes a poucos metros da sede policial. A audácia do crime muitas vezes desafia a lógica, como ficou comprovado na última terça-feira. Em Passo Fundo, um jovem foi preso em flagrante por agentes da Polícia Civil sob acusação de tráfico de drogas, operando um esquema de comercialização ilícita localizado literalmente ao lado da delegacia na região central do município. Muito bem, esse é o Mistura Boa, contando com a tua participação. Já já eu mando aquele alôzinho especial para você que está interagindo com a gente por aqui pelo nosso WhatsApp. 54999-270-979.
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0: Muito bem, viu? Seu Pause, Mari Pause, o casal ideal por aqui cantando pra gente no nosso Mistura Boa. E quem tá ligado com a gente, a turma em Parobé. Boa tarde, Ciro.
1: Boa tarde. É o Ciro em Parobé do Brito do René Cialzaleia. E bota pra nós aí. E sabe se tiver um John Balai, eu acho bem legal aquela música. Ou o Caça Fantasma, que tiver aí,
0: que
1: a
0: tiver.
1: Gente, pra toda a cruzada aí, ah. Eu sempre não escuto.
0: Opa, coisa
1: lá
0: boa.
1: Lá pro Jair, a Mara, e
0: tomando
1: a Lúcia
0: gole.
1: Aí, a Viviane, o Marquinho, o Vanildo, o Jorge, o Yuri, e toda a turma sempre ligadona. É, muita gente, o pessoal do grupo aí todo. Feito, obrigado. Tudo de bom.
0: Tudo é bom, a turma ligada com a gente. Ô Ciro, grande abraço, obrigado pela companhia, pela audiência, a turma ligada com a gente em Parobé. Tarde.
2: Boa tarde, Vilmar Rodrigues. Estamos ligadão na Serra Gaúcha.
0: Tá ligadão aí, aí Lindomar.
2: O Lindomar Nunes e o Paulo aí. Estamos ligadão aí. Toca aí na piscina aí do JM pra nós curtir. Um abraço, amigão. E tudo bom. Ótima sexta-feira, bicho aí. Mas que leva galão, mas é piscar pisca. Tamo junto.
0: Maravilha, esse aí foi o Lindomar Nunes, ligado com a gente, tamo junto, grande abraço, querido, sempre na nossa companhia também por aqui, boa tarde.
3: Boa tarde, amigo Abimael, que é o Valdir Carvalho de Igrejinha.
0: E aí, Valdir, o que que manda?
3: Eu quero pedir uma música
0: do qual a música?
3: Chris Ralph, Toalha Molhada.
0: Toalha Molhada?
3: Por atendido, agradeço, amigo, boa tarde, bom fim de semana pra todos que estão na escuta.
0: Bom final de semana pra você, Valdir. Obrigado pela companhia, pela participação por aqui. Vou ver se eu consigo encaixar a toalha molhada por aqui. Que com esse calorão aí, a toalha já tá quase seca.
4: Oi, boa tarde. Quero saber quem que ganhou o Pix da Chiquinha dos Calçados.
0: Vou verificar por aqui, Tereza. Vou ver quem ganhou por aqui o Pix do Chiquinho das Calçadas. Tem essa promoção que rolou hoje pela manhã.
5: Quem é que levou o Pix da... do Chiquinho das Calçadas, queria saber.
0: Quem levou o Pix do Chiquinho das Calçadas, vou procurar aqui com a nossa produção, tá bom, Jardel?
6: Bom dia, amigo, Mirael.
0: Oi, bem? Tudo bem, Terezinha?
6: Tudo bem?
0: Tudo.
6: Eu já tomei chimarrão, já almocei, daqui a pouco subi pro centro.
0: Opa!
6: Vou fazer uma faxina lá pra minha filha. Manda um abraço pra quem está no escrito programa, pra sair da rádio, sempre estou na escuta do programa. Louca pra ganhar um Pix, mas não foi possível.
0: Ah, passou raspando. Ah, na trave.
6: O Chiquinho descalçado. Manda um abraço pra quem está no escrito programa, tenha uma ótima tarde e uma semana abençoada por Deus, por nós todos, tá? Um abração.
0: Grande abraço, Terezinha. Obrigado pela companhia, uma excelente tarde pra você. Tá todo mundo querendo faturar esse Pix, hein? Será que eu posso me inscrever também? Também tô precisando, hein? Também tô querendo um Pix. Quem ganhou? Por aqui já me mandaram por aqui, ó. Nossa produção, Jonas Evandro Birk. Birk, isso? Jonas Evandro Birk foi o ganhador do Pix hoje pela manhã aqui do Chiquinho das Calçadas. Maravilha, Isaías Caetano, um grande abraço. Turma ligada em Nova Petrópolis junto com a gente por aqui. E agora a gente vai curtir música boa, porque mistura boa é assim.
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1: Verdes Campos, 1:17.
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Maravilha, 1h23, por aqui mistura boa, até as 2 com música e informação para você que tá ligado com a gente, num oferecimento a partir de agora de ASG Proteção Veicular, desde 2018, protegendo motoristas com transparência, assistência 24 horas e aquele atendimento próximo que faz total diferença na hora do aperto. 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Seguimos por aqui com o nosso Mistura Boa, com música boa, já trago mais informações e a tua participação por aqui. Grande abraço para essa turma que tá ligado com a gente por aqui, Rodrigão. Galera da Rádio... Boa tarde, galera da Rádio Verdes Campos. Manda um abraço para a galera do Atelier Corte Palmilha de Igrejinha, pro Cláudio, Dirceu, seu Carlos, Fabrício, Alexandre, Brizola, Rodrigo e pro meu cunhado Oséias, que estará de aniversário amanhã. Parabéns, Oséias! Mais um ano de vida por aí, manda música no Bar da Esquina pra essa turma. Maravilha, obrigado pela companhia. Noeli Machado também tá por aqui. Toda essa turma ligada com a gente por aqui em todo o estado do Rio Grande do Sul. Muito obrigado pela tua companhia, pela tua audiência, turma.

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1: Simbora! Essa vai pra todos os loucos apaixonados que estão aí com a gente. Aquele cara que defende seu grande amor.

0: Brilha som com o Negão Louco apaixonado por aqui no nosso Mistura Boa. Teve banda Passarela no Bar da Esquina pra gente relembrar e pra gente ficar atualizado. Tá chegando o cara trazendo informações por aqui. Anderson Dilken, boa tarde.
1: Boa tarde, Abimael. Boa tarde, ouvintes. Quatro pessoas foram presas preventivamente nesta sexta-feira por suspeita de envolvimento em um esquema que falsificava documentos e negociava imóveis de pessoas mortas no Vale dos Sinos. Um dos apontados como líder foi preso em Estância Velha. Segundo a Polícia Civil, o grupo teria movimentado mais de 2 milhões de reais e uma vítima perdeu cerca de 1 milhão e 200 mil reais. As investigações continuam para identificar outras possíveis vítimas. Uma sinaleira instalada na Avenida Inconfidência, em Canoas. Puta merda. O Rio dos Sinos continua acima da cota de inundação em São Leopoldo e a Defesa Civil emitiu um novo alerta de risco muito alto, válido até às 8 horas deste sábado. Às 8h15, o nível do rio estava em 4,71 metros, acima da cota de 4,50. A tendência é de estabilidade, mas áreas próximas ao rio seguem em monitoramento. Obras no viaduto da BR-116 em Canoas irão alterar o trânsito e a circulação da Transurb neste fim de semana. Até segunda-feira está ocorrendo estreitamento das pistas próximo à Refap, com orientação para usar a BR-448. Já no sábado e domingo, os trens não circularão entre a Matias Velho e a estação Novo Hamburgo. Ônibus gratuito vão fazer esse trecho, passando por todas as estações. Abraço, Abimael. Abraço, ouvintes. Até amanhã. 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
1: Verdes Campos, 1h37.
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1: Nem sempre quem está sofrendo demonstra aquilo que está sentindo. Existem pessoas que continuam trabalhando, sorrindo, cuidando da família e cumprindo suas responsabilidades, enquanto enfrentam uma enorme batalha por dentro. Por isso, não devemos esperar que alguém peça socorro para oferecer acolhimento. Uma simples como você está de verdade pode abrir uma porta. Mas ouvir também é importante. Não minimize a dor do outro dizendo que vai passar, ou que existem pessoas com problemas maiores. Cada pessoa sente e enfrenta a vida de uma maneira. Escutar com respeito pode ser uma forma poderosa de cuidado. Observe, acolha, esteja presente. Saúde mental também se constrói através do cuidado com o outro.
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0: Verdes Campos FM 97.9, a rádio que eu sempre quis, é uma rádio diferente, porque é feita junto com você que participa, junto com a gente por aqui, você que tá ligado sempre na nossa audiência, você que leva Verdes Campos no seu dia a dia, muito obrigado pela tua companhia, a turma interage junto comigo por aqui pelo nosso WhatsApp 54999-270-979, é o WhatsApp da Verdes Campos, igual meu amigo por aqui. A turma do Brick de Canela, boa tarde.
1: Boa tarde, Verdes Campos. E aí, tudo e aí? Beleza?
0: Tudo belezinha?
1: Como é que tá essa mistura
0: fina? Mistura frita?
1: Mistura verde. mistura fina com Verdes Campos.
0: É isso aí,
1: tudo
0: querido.
1: Bem? Tamo aí na...
0: Tudo ótimo.
1: Sempre na sua escuta.
0: Opa, obrigado.
1: Você não me conhece, mas eu...
0: Eu te conheço.
1: Te conheço de longe.
0: Ah, é?
1: Só de voz.
0: Só de longe.
1: Como é que está esse moço? Aqui é o Alemão do Brick.
0: Opa, Alemão do Brick.
1: O dia que vem pra Canela, chega até aqui.
0: Faz fiado aí.
1: Pra gente me conhecer.
0: Vem de fiado aí, Alemão.
1: Conheço o Jefferson, conheço o Cícero, conheço o Roberto, conheço o Johnny.
0: Opa, toda a turma. Só gente boa.
1: A Ritinha.
0: Só gente bonita.
1: É muito bom lhe conhecer vocês, pra saber...
0: Claro.
1: É só escutar a voz de vocês é muito bom, mas conhecer vocês pessoalmente é melhor ainda, né, cara?
0: Isso aí.
1: E temos aí, desde que dá o horário, é 24 horas no ar.
0: Que maravilha, só hein?
1: Quando eu tô dormindo que eu não ouço,
0: mas
1: né,
0: dá?
1: A verdinha, mas senão nós temos 24 horas. Bota uma bem legal aí, ó, todas são legais, bota ali, ó, vidro de perfume, temos... Daqui a pouco chega a Ritinha, né, daí
0: daqui
1: vamos até a noite, de noite pega o Cícero, se puder rodar, eu agradeço, tá bom? Temos aí para todos vocês da rádio e para todos esses nossos ouvintes queridos, tá?
0: Maravilha, Alemão do Brick, obrigado pela companhia, ô Alemão. Faz fiado por aí, faz crediário, que eu vou aí te visitar, hein? Grande abraço, obrigado pelo carinho, pela audiência, turma ligada com a gente em Canela. Sempre ligado na Verdes Campos, dá para ouvir 24 horas a Verdes Campos, já não te disse? Só coisa boa, né, Alemão? Maravilha, obrigado pela companhia por aí. Por aqui a gente segue com o nosso Mistura Boa num oferecimento de taróloga Ana Vitória, 54981254646. 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
0: Vidro de perfume por aqui. Uma ótima tarde de sexta-feira. É o Mistura Boa, é na Verdes Campos 97.9.

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1: Antônio Gabriel em mais um

0: Verdes Campos, faltando 7 minutos para as 2.
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0: Maravilha, faltando 2 minutos, faltando 1 minuto para as 2 horas da tarde. Muito obrigado pela tua companhia, pela tua audiência. Vou ficando por aqui nesta sexta-feira. Agradecer a cada um que participou, cada um que ficou na nossa audiência, ligado com a gente por aqui no nosso Mistura Boa nesta sexta. Eu deixo você em ótima companhia com a Rita Aline até as 18 horas. Depois tem o Boliche Verdes Campos. E tem uma sexta-feira e um final de semana incrível para você por aqui na 97.9, a Verdes Campos. 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Uma excelente tarde de sexta, um excelente final de semana. Até mais, se Deus quiser. Tchau, beijo.
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1: Um homem foi condenado a 41 anos e 8 meses de prisão por matar a ex-namorada e o atual namorado dela infeliz no Vale do Caí. O crime aconteceu durante a Páscoa de 2025, quando ele invadiu a casa após ver uma publicação nas redes sociais sobre a confraternização. O tribunal do júri reconheceu feminicídio e homicídio qualificados. As duas vítimas morreram após serem feridas com uma faca. Foi encontrado ontem o corpo de Eliane Nunes, de 43 anos, que estava desaparecida desde segunda-feira, após o carro da família ser arrastado pela correnteza do rio São Marcos, em Caxias do Sul. O corpo foi localizado às margens do rio, a cerca de 2,5 km do ponto onde o veículo foi levado pela água. Os dois filhos dela, de 4 e 13 anos, também morreram no acidente. O padrasto das crianças conseguiu escapar do carro. As buscas por Eliane duraram 4 dias. Saiba mais em radioverdescamposfm.com.br. Da redação, Anderson Dilkin.
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0: 2:04.
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Muito boa tarde, galera! Cheguei! Eu sou a Rita Aline e vou ficar com você nessa sexta-feira até às 6 horas da tarde. Seja muito bem-vindo, muito bem-vinda! Vem se divertir com a Verdinha no Conexão comigo, Rita Aline! Trago muita música pra você ouvir, tem você participando com o nosso WhatsApp, manda aí seu áudio, manda também pra gente aí a sua mensagem e participa dessa tarde gostosa de sexta-feira com um sol lindo, maravilhoso lá fora. A gente começa falando aqui da temperatura, 26 graus na Serra Gaúcha com sol, Taquara 31 graus, olha só gente, 31 graus em Taquara, 30 graus em Porto Alegre e Capão da Canoa 21 graus, deve estar gostoso lá no litoral, né? Então quem é do litoral me conta se tá bom e o tempo ou não, tá certo? Vamos lá, vamos mantendo a alegria aqui na Verdinha, trazendo pra gente muita música e claro também com os nossos patrocinadores. 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Vamos lá com Ébano Cera, abrindo a nossa tarde.

0: Sucesso na voz do Miramar, Domingo Feliz. Coisa boa, no tempo que o Volney cantava do Miramar, que coisa boa. Sinto falta dessa voz lá no Brilhação também. Volney Bianchini, queridão, um abraço pra você. E claro, né, gente, se você quiser mandar o seu alô, fica à vontade. 999-270-979. Valdir, não tocaram a tua música, Valdir? Como assim que não tocaram a tua música?
1: Boa tarde, gente linda.
0: Boa tarde.
1: Ó, Abimael não tocou a minha música.
0: Não? Mas que coisa séria.
1: Deixa pra você, se tu puder.
0: De... Qual que é?
1: Te agradeço, minha joia.
0: Tá bom.
1: A Valdir Carvalho de Igrejinho, um abraço, bom fim de semana, minha linda.
0: Valeu, Valdir. A toalha molhada já vai chegar pra te ouvir. Daqui a um pouquinho, tá bom? Obrigada aí pela tua parceria. O Isaías Caetano, como sempre tá por aqui, na sexta-feira ele sempre pede o hino, né, Isaías? Daqui a um pouco vai tocar, não te preocupa, vai tocar o hino. Quem mais aqui? Rude, que tá indo pra onde? Tá indo pra praia?
2: Boa tarde, Ritaline, tudo
0: tarde.
2: Bem? Aqui é Rudinei de Parobé.
0: Oi.
2: Eu queria pedir para você tocar uma música para a gente curtir a sexta-feira com o calor. E nos preparando para ir pro litoral ver o show da Paula Fernandes no aniversário de Tramandaí.
0: Opa!
2: Um abraço a todos os ouvintes e um bom final de semana.
0: Obrigada pelo carinho e por levar a gente de carona também daqui a um pouco, hein? Tá? Depois eu vou trazer uma música da Paula Fernandes pra vocês aqui, tá? Certo! Não deixa de participar e mandar o seu alô no 999-270-979. Eu já volto com muito mais, porque agora tem notícia.
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0: E a 5ª Câmara Criminal do TJRS, o Tribunal de Justiça do Rio Grande do Sul, manteve por unanimidade a condenação de um homem por 5 crimes de estelionato praticados contra mulheres com quem mantinha relacionamentos efetivos em cidades da Serra Gaúcha. A pena foi fixada em 4 anos e 8 meses de prisão em regime semiaberto, além de 20 dias multa. Também foram mantidas indenizações por danos morais equivalentes a 5 salários mínimos para cada vítima. A relatora do caso foi a desembargadora Vanderlei Terezinha Tremeia Kubiak. A sentença da condenação havia sido proferida em primeira instância pelo juiz Luiz Felipe Lemos Almeida, do Juizado de Violência Doméstica e Familiar contra a Mulher da Comarca de Caxias do Sul. O réu recorreu da decisão.
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0: 2h25.
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0: 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Continuamos com o Silverson, Boca a Boca.

0: Sucesso do La Montanara. Sextou de novo. Coisa boa, né? Galerinha maravilhosa. Deixa eu ver quem mais já tá comigo aqui nessa tarde de sexta-feira. Tá o Marrone. Boa tarde, Rita. Só pelos brindes da tarde. Opa! É os guris do Posto Pórtico, sempre na sintonia da Verdinha. Naxi Service. Ô, Naxi. Ou é Naxi Service? Ah, agora não sei. Agora fiquei na dúvida. Naxi Mandro, um abraço grande pra você, meu querido. Obrigada pelo carinho e pela audiência. A Cristina diz que lê magistério, tem sol, né? Mas que tá começando a nublar e esfriar, né, Cris? Beijo, minha linda. Obrigada também pelo carinho, pela audiência. Silvio Paz, também de Nova Hart, tá com a gente, batendo cartão. Valeu, Silvio. Elia, sua queridona, faxinando ao som da melhor, mas olha só que coisa mais boa. Valmor Muniz também tá por aqui. Boa tarde, a melhor rádio que tem e a melhor programação começa o dia todo, né? Deixa eu mandar um alô especial para uma galera que eu conheci ontem à noite lá na Serra Grande, que é a Amélia e o Zé, tá? A Amélia, o José, mas o apelido dele é Zé. Que a Amélia me contou que chega 2 horas da tarde, o Zé liga na Ritinha e não desliga até acabar o programa da Ritinha. Mas olha só que coisa boa. Amélia, Zé, obrigada pelo carinho, obrigada pela audiência. Também ao Drum, né, que eu encontrei ele ontem, também disse que é o ouvinte assíduo. Obrigada também pelo carinho, um abraço grande pra família. E quem quiser mandar o seu alô aí, fica à vontade, tá, gente? 999-270-979. 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
0: 6 pessoas foram presas nesta quinta-feira durante uma operação no Rio Grande do Sul, suspeitas de aplicar o golpe do falso delegado contra 100 vítimas no estado de São Paulo. As investigações foram realizadas pela Polícia Civil de Araçatuba após a identificação de ao menos 10 pessoas na cidade que foram alvo dos criminosos. Segundo os policiais, presos em cadeias do sul do país, utilizavam aí perfis falsos em redes sociais, se passavam por mulheres para manter conversas com homens em território paulista. Após a troca de fotos e vídeos íntimos, as vítimas com as quais os suspeitos haviam trocado conteúdo passavam a receber mensagens de outro perfil, pelo qual uma pessoa se passava e se apresentava como delegado e alegava haver uma suposta investigação criminosa. A partir desse momento, as vítimas eram extorquidas e obrigadas a transferir dinheiro para a conta dos investigados, sob a ameaça de que sofreriam medidas punitivas caso descumprissem as regras.
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0: Duas e 45.
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A gente segue com a banda GDO, Flashback.

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0: Sucesso dos irmãos, aí Christy Ralph, Vitória Molhada, maravilhosa essa música, né? Essa música que retrata aí a dor de um término usando objetos cotidianos para simbolizar a ausência de quem foi embora. Uma música, essa música foi gravada então por Christy Ralph há muito tempo atrás, né? E a gente tocando aqui cria uma nostalgia maravilhosa. Se você ainda não mandou seu alô, 999-270-979. E aqui o nosso... 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Vamos lá que tem o som, daqui a um pouquinho, do Anderson Dilke, mas eu tenho que mandar o um alô aqui para quem mandou para mim, né, a mensagem. Deixa eu ver aqui, ó. O seu João, fala, seu João.
1: Boa tarde, Letinha.
0: Tarde.
1: Tá, Letinha? Tudo bom?
0: Tudo.
1: Hein? Tá muito quente aí, mas aí não é muito quente.
0: Não, aqui não, né? é muito quente.
1: Tá 32 graus.
0: Nossa.
1: Ô, Rita, toca uma música pra mim dos atuais. Morena de 15 anos, se tu
0: tá
1: puder
0: bom.
1: Tocar pra mim, escutar, tá bom?
0: Tá bom.
1: Tchau, um abraço e um beijo. Tudo é bom pra ti. Uma ótima sexta-feira.
0: Obrigado, seu
1: de
0: João.
1: De calor pra ti.
0: Nelson Correia também com a gente. A Angelita também mandou aqui pra participar do nosso Festejando com a Verdinha. Quem mandar, manda por escrito, tá, gente? Seu Luiz Comim, fala, seu Luiz.
2: Boa tarde, querida.
0: Tarde.
2: Tudo bem?
0: Tudo.
2: Aqui é o Luiz Comim, Três Coroas. Eu queria aquela dos olhos negros, queria gravar também, tá bom?
0: Tá bom.
2: Um abraço, um beijo, tudo de bom e eu já agradeço.
0: Obrigada, obrigado. Seu Luiz, pelo carinho e também pela sua audiência. Daqui a pouco tem mais participações e eu conto pra vocês, que agora tá na hora dele. O Anderson Dilke as notícias no Play News.
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4: A Serra Gaúcha terá uma programação movimentada neste fim de semana. Em Gramado, a Oktoberfest recebe shows nacionais como Papas da Língua, Armandinho, Corpo e Alma e Mariana Fagundes. A cidade também sedia o Gramado Natural, com pintura ao ar livre e atividades gratuitas. Em Canela, o Parque do Caracol mantém a programação Farroupilha, enquanto o Alpen Park promove uma festa com concurso de cosplay, dubladores e outras atrações. A Metsu alerta para um novo período de chuva volumosa no Rio Grande do Sul entre domingo e terça-feira. Os acumulados podem chegar a 200 milímetros ou mais em alguns pontos, apenas uma semana depois de outro episódio que provocou cheias e rios como Taquari, Caí e Sinos. A previsão aumenta a preocupação com alagamentos e novas elevações dos rios. Saiba mais em radioverdescamposfm.com.br. Da redação, Anderson Dilkin.
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Vamos voar com o aviãozinho do Indústria?

0: Sucesso dos nossos queridos e amados Os Atuais, Morena de 15 anos, na Cápsula do Tempo. Quem mais tá comigo? Mandou alô aqui, esse que eu mandei. A Cíntia Bax tá comigo, festejando com a Verdinha. Lindomar, um abraço pra você, queridão. Fala aí.
1: Boa tarde, Ritinha. Tamo ligadão na Serra Gaúcha, Lindomar Nunes e o Vigilante Paulo aí. Curtindo um plantãozinho de 12 horas, mas tamo junto. Mas que o beijo vai no mundo. Essa é pisca-pisca. Toca aí pra... Antes de ir embora dos Atuais, um abraço, Camigol e tudo de bom. Ótima sexta-feira, tamo junto.
0: Tá bom, mas pro finalzinho eu trago ela, porque como tinha um pedido na Cápsula do Tempos Atuais, daí eu não posso tocar logo depois. Então, mais pro finalzinho, vem aí antes de ir embora, tá bom? Que vai ser bem na hora da largada de vocês, eu acho. Tá bom, Lindomar? Valeu, queridão. Marcos, boa tarde, Ritinha. Toca uma dos Atuais. Essa também foi pra você, tá bom, Marcos? Obrigado pelo carinho, pois já estou chegando, já está chegando o final de semana. Marcos Roque, de Sapiranga. Marcos, eu vou trazer essa música na versão do Rick Renner, que também ficou muito famosa na versão do Rick Renner, e pra gente lembrar ainda um pouco mais desse cantor maravilhoso que nos deixou, tá bom? Beijo pra você. Bruno, de Nova Hartz, estamos ligados na Verdes Campos, manda abraço pro meu amigo Diogo Borba, patrão da DN Calçados, que tá fazendo aniversário hoje, mas olha que legal, parabéns, Diogo, felicidades, tudo de melhor, que Deus te abençoe com muita saúde, muitas alegrias, é o que deseja nós aqui da Verdinha pra você. Ô Bruno, coloca ele aqui na promoção Deu Bolo também, escreve a frase aí, festejando com a Verdinha, manda o nome aí do teu patrão e a data do aniversário numa mensagem pra gente poder conferir, e quem sabe semana que vem a gente vai estar indo por aí levar um kit festa pra ele, hein? O que é que você acha? Manda aí pra participar. Valdecir Moroni, pedindo Zezé de Camargo e Luciano, você vai ver, daqui a pouco ela vai tocar na Cápsula do Tempo. Tem mais gente participando, mas daqui a pouco eu conto. 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
0: Criminosos estão usando publicações do TikTok para promover a venda de conteúdo de abuso sexual infantil. A divulgação ocorre nos comentários das postagens em que os criminosos usam códigos para driblar a fiscalização da plataforma e direcionar aos interessados o material anunciado. Eles foram monitorados por semanas. Mais de 30 perfis do TikTok identificou que os interessados são direcionados ao Telegram, onde o material é comercializado em pacotes com fotos e vídeos. Não é a primeira vez que o TikTok é usado por criminosos dessa forma. No início do ano, também foram vistos grupos supremacistas que usavam a rede social para exaltar Hitler e o nazismo por meio de códigos e publicações explícitas. Tá difícil, né, gente? É banido de uma coisa, eles conseguem achar um jeito pra voltar.
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4: Você já terminou o dia com a sensação de que suas pernas estão pesadas, o sapato apertado, a barriga parece muito maior do que pela manhã? Essa é uma das dúvidas que eu mais ouço no consultório. Afinal, por que a gente incha tanto? A primeira coisa que você precisa saber é que o inchaço não é uma doença. Ele é um sinal de que alguma coisa pode não estar funcionando bem no seu organismo. Em muitos casos, ele está relacionado ao excesso de sal, ao consumo frequente de alimentos ultraprocessados, à baixa ingestão de água, ao sedentarismo, ou até por você passar muitas horas sentados ou muitas horas em pé. Mas ele também pode estar relacionado a alterações hormonais, a problemas na sua circulação, nos seus rins, no seu coração, no fígado. Por isso, quando o inchaço aparece de forma intensa ou persistente e vem acompanhado de falta de ar, de dor, de cansaço excessivo, ele precisa ser investigado. E atenção, muitas pessoas recorrem aos chás diuréticos. Os chás diuréticos ajudam e muito para liberar o líquido que está retido, mas eles não podem resolver a causa. O primeiro passo é cuidar da alimentação, reduzir ultraprocessados, controlar o consumo do sal, beber água ao longo do dia, manter o corpo em movimento. O seu corpo não entende promessas, ele entende escolhas, lembre? Eu sou Leila Alves, nutricionista, e estarei com você nos próximos dias, trazendo mais informações para ajudar você a cuidar da sua saúde. Até lá.
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Eu sou a Rita Aline e este é o Conexão, e até às 6 da tarde eu estou com você. Verdes Campos, em sintonia com você. 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Banda Exemplo, novíssima! Hoje a Débora Malmo esteve aqui, né? Veio lançar a música aí da Banda Exemplo, essa menina linda, maravilhosa, e, né, com certeza vai tocar muito aqui na nossa Verdinha, e as portas estão sempre abertas para quando você quiser vir, trazer aí a banda e a gente alegrar essa nossa Verdes Campos, tá bom, Débora? E Banda Exemplo, Me Namora!

0: Sucesso deles, Rio Negro e Solimões, Fivela com Fivela, aqui na nossa Verdinha. Quem mais tá junto com a gente? Deixa eu ver aqui, o Antônio. Fala aí, Antônio.
1: Festejando com a Verdinha. 7 de setembro.
0: Uhum.
1: Não adianta ter Verdinha sem a Ritinha. Aqui é o Antônio Fretes de Parubé.
0: Valeu, Antônio. Mandou aqui certinho também, inscrito para a esposa dele, Karen, né? Só trocou a data, né? Como é que é? Antônio não pode trocar a data. Aniversário é dia 7, não dia 9. Um abraço, menino. Obrigada aí pelo carinho, tá bom? O Valmor Muniz também mandou aqui. Boa tarde, a melhor rádio que tem, a melhor programação. Começa o dia todo. Quem escuta a Verdinha não tem tristeza, só música boa. Valeu, Valmor. Um abração para você. Fala, Jair, queridão, também sempre junto com a gente.
2: Olá, boa tarde, Ritaline. Tudo bem?
0: Tudo.
2: Jair, de Sapiranga. Tudo bem por aqui também.
0: Que bom.
2: E gostaria de pedir uma música, oferecer para ti, para o pessoal da rádio, para todos na escuta e para curtir na estrada.
0: Uhum.
2: Oswaldir e Carlos Magrão ou Wilson Paim, Desassossegos.
0: Tá bom.
2: Agradeço, obrigado. Bom final de semana a todos.
0: Obrigada. Para você também, Jair. Fala, Lourdes.
3: Tchau, menino.
0: Tchau.
3: Boa tarde, Ritinha. Coloca a música da Marília Mendonça, acho que é, para R$50, não sei como é que é a música, acho que é. Ofereço para vocês da rádio, para todos os ouvintes, para me escutar. Beijos, bom final de semana. Amanhã eu vou sair cedo, vou viajar, vou lá para a menor cidade do Rio Grande do Sul.
0: Para onde isso?
3: André da Rocha visitar meu filho.
0: Meu Deus!
3: E no encontro da família Lemos.
0: Que bom, boa viagem, que Deus acompanhe você, né? Que você possa ter um final de semana maravilhoso. Os R$50 não é da Marília, é da Nayara Azevedo com a Maiara e Maraísa. Vou ver se a gente tem aqui e coloco para você curtir, tá bom, minha linda? Obrigada pelo caminho, pelo carinho. Djalmo Ribeiro também tá por aqui, né, Djalmo? Valeu, menino. Obrigada por estar sempre com a nossa Verdinha.
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0: E as inscrições para o sorteio público de concessão de licenças para vagas em pontos de estacionamento fixo de táxi em Porto Alegre foram abertas nesta sexta-feira, dia 25. Os interessados devem preencher um formulário eletrônico disponível no site da EPTC até o dia 9 de outubro. O sorteio acontecerá no dia 25 de novembro. Podem se inscrever autorizatários do Serviço de Transporte Público Individual por táxi devidamente cadastrado junto à EPTC, desde que estejam em dia com as obrigações legais e não possuam licença especial para estacionamento. O sorteio contempla 34 vagas distribuídas em 14 pontos fixos da cidade, entre eles o novo ponto da Rua General Lima e Silva com a Venâncio Aires e os pontos localizados na Marcílio com Getúlio Vargas, Madriana com Oscar Pereira e 1º de setembro com Bento Gonçalves, no bairro Jardim Planalto.

0: 3:46.
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0: Linda essa música, né, gente? Aqui cantada por Zezé de Camargo e Luciano, você vai ver. Ela é uma música de 1990, tá? Ela foi composta por Carlos Cola e Elias Muniz. E a letra aborda aí o arrependimento, a saudade profunda e a certeza de que a pessoa que partiu logo vai perceber que perdeu um amor verdadeiro e insubstituível, né? Então ela foi feita em 1990. Quem gravou ela primeiro foi a Jaine. Quem lembra aí da cantora Jaine? Ela gravou primeiro e logo depois, então, estourou com Zezé de Camargo e Luciano, dos maiores, uma das maiores duplas sertanejas da época aí de 1994. Tá bom, gente? Linda, maravilhosa. 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Quem mais tá com a verdinha? Deixa eu ver quem é que apareceu por aqui. Tá mandando um boa tarde. A Mara Agostinho. Oi, Mara. Fala aí, menina.
1: Boa tarde, minha amiga Ritinha. Manda música aí pra nós, o ateliê.
0: Tá bom.
1: A turma aí que tá aí e trabalhando, eu já tô parando. Manda música em balos com os garotos shows.
0: Tá bom, pode deixar.
1: Bom fim de semana.
0: E igualmente pra vocês também. Fala, Zenaide.
2: Boa tarde, Ritinha. Uma excelente sexta-feira para todos nós. Quero oferecer música pra Loiva, pro Pedro, pra Jéssica e o esposo dela, pro Yuri, pra Taina, pra Nete e a família dela e pros meus familiares do 15 e pro meu namorado de Porto Alegre. A música pode ser essa aí que tu falou que o Rick está junto.
0: Tá bom.
2: Uma excelente sexta-feira, Ritinha.
0: Valeu.
2: E um abençoado fim de semana para todos nós.
0: Para você também, minha lindona, para ti, para toda a galera maravilhosa que também ouve a nossa verdinha. Quem mais está por aqui? O Auri Ferreira. Boa tarde, Rita. Estamos na escuta aqui no sítio. Auri, Catarina e a Paulinha. Só na gelada com esse calor. Um abraço. Opa, tem que aproveitar, né? Tem que aproveitar. Valeu. A Bia também tá por aqui. Oi, Ritinha. Bia de Parobé, tudo bem? Manda a próxima música para alguém que está no trabalho, mas está escutando. Um abraço e um bom final de semana para você. Para você também, Bia. Obrigada. E olha a animação dele, porque é sexta-feira.
3: Boa tarde, Ritinha. Boa tarde, sextou.
0: Uhul.
3: Beleza. Sextou. Vamos para mais um fim de semana.
0: Uma é isso
3: música
0: mesmo.
3: Pra nós aqui, em Olhos d'Água.
0: Várias, várias.
3: É bom tá vivo. Bom fim de semana pra vocês aí, Rita Lee.
0: Obrigada, Silvio Kish. Um abração pra você, bom final de semana. E a gente vai trazendo agora as notícias com ele, Anderson Dilkin. E já volta com muito mais aqui na programação do Conexão na Verdinha, a rádio mais querida da região.
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5: Famílias de Três Coroas atingidas pelo temporal estão recebendo telhas para recuperar as casas danificadas. Equipes da assistência social, planejamento e defesa civil fizeram um levantamento das residências afetadas e encaminharam as informações ao Estado. A Defesa Civil Estadual disponibilizou o material e a Prefeitura já iniciou a distribuição às famílias identificadas, conforme a necessidade de cada imóvel. O Museu do Trem de São Leopoldo recebe neste sábado uma exposição de carros antigos das 13 às 18 horas, com entrada gratuita. A programação terá ainda shows das bandas Puro Êxtase e Atípica, além de opções de gastronomia e artesanato. O evento integra a 20ª Primavera de Museus. Saiba mais em radioverdescamposfm.com.br. Da redação, Anderson Dilkin.
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0: 4:03.
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0: 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Corsan trazendo também pra gente a nossa, as informações que muita gente não sabe, né? Muitas vezes você olha assim, você fica, né? Será? Vamos lá, ó. Impacto da chuva na captação de água. Corsã, Ceramento, além do que se vê. Chuva forte significa muita água, mas também pode tornar mais complexo o trabalho para levar a água de qualidade até a sua casa. Em períodos de chuva intensa, rios e mananciais podem receber terra, areia, galhos e outros materiais que alteram as características da água captada. Quando isso acontece, as equipes da Corsã intensificam o monitoramento e ajustam o tratamento para responder às novas, condições. Em eventos extremos, a força da água também pode atingir estruturas de captação

Sabe aquele papo de bar? Dois amigos falando sobre amores mal resolvidos. Aquela pessoa que tá sofrendo, deprimida. Vem cá, meu amigo. Meu caso é diferente. Eu até tô sofrendo, mas eu tô vivendo.

0: Você ouviu de Vacaria a Barretos, né? A música aí dos nossos queridos Oswaldir e Carlos Magrão aqui na nossa Cápsula do Tempo. Gente linda, maravilhosa, que também segue com a gente aqui. Deixa eu ver onde é que eu parei. Ronaldo Porte, fala, Ronaldo.
1: Boa tarde, Ritinha.
0: Tarde.
1: Bota uma música do Sidney Lima pra mim, se tiver na programação.
0: Tá bom, pode deixar, coloco sim, tá bom? Bom final de semana pra ti, obrigada pelo carinho, pela audiência de sempre. Fala, Jefferson.
2: Boa tarde, é o Ladaia. Ô, manda uma música aqui pro Bar do Ganso. Uma música bem boa, uma sertaneja, pode ser Barbarella. Os amigos do Bar do Ganso aí.
0: Barbarella é banda, Jefferson.
2: Bonitinha, tu não te esquece da música do Ladai aqui, viu? Tu sabe que tu é meu grande amor.
0: Mais um. Gente, quantos apaixonados. Ô, Ladaia, a Barbarella é banda de baile, tá? Ela não é sertaneja. Mas eu vou ver se tem ainda alguma cápsula aqui pra mim pôr uma do Barbarella, tá? Se não, vou colocar uma deles mais nova aí, uma recente que eles regravaram no horário que eu consegui, tá? Vou ver se eu ainda consigo encaixar. Não fica triste, então não consegui. Adriana também tá com a gente. Boa tarde, Ritinha. Tudo certinho? Gostaria de ouvir a música Bota pra Remexer com o Leonardo. Essa rádio é a melhor, com certeza. Sem chance pra concorrência. É a Adri de Araricá. Oi, Adri. Um abraço grande pra você. Obrigada pelo carinho, né? Ah, imagina, né? Tocando também as músicas aí, eu vou te dizer, né? Ah, beijo, minha linda. Tá participando aí do bolo também, tá? Ele tá participando, pode deixar. Não sei se ele merece ganhar o bolo, não. Vou ver, vou falar aqui com a turma. Brincadeiras à parte, viu, Adri? Beijo, valeu, menina. Quem mais aqui? O Joel, Joelzinho, que tá quase com o banheiro, né? Falta pouco pra ter o banheiro, né, Joel? Que maravilha, mas olha só. Tá lá o Joel, tá lá o... Como é que é o nome do outro aqui? O Picanha e o... Ai, cadê o nome do outro rapaz, Joel? Deixa eu achar aqui. O Rodimar, tá o Picanha e o Joel, né? Estão lá lidando com o banheiro, que coisa séria. E vai, né, o Joel tem que começar a dormir mais cedo, não dá pra ficar dormindo à meia-noite, é? Tá bom, meu queridão, valeu. Paulinho, de Nova Hartz, também tá com a gente, fala, Paulinho.
3: Boa tarde, tudo bem? Estamos aí na escuta, pessoal de Nova Hartz aí. Uhum. Manda aí pra nós, Mississippi. Um abraço, tudo de bom.
0: Tá bom, valeu, menino. Obrigada pelo carinho, obrigada pela tua audiência. O Wellington Henk também já tá por aqui, né, Wellington? Boa tarde, querida. Estou tomando chimarrão, escutando a melhor programação da tarde. Wellington Henk de Igrejinha, Deus te abençoe. Que loucura de música, voltei ao passado, só restou saudades, com certeza, né? Obrigada aí, Wellington, pelo carinho. Tem mais gente participando, daqui a um pouco eu conto, porque o nosso comercial tá chamando.

0: 4h24.
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5: 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A gente segue com Corpo e Alma, aquela dos olhos negros, e essa a gente vai escutar hoje no Outubro de Gramado, né, gente? Falando em Outubro, quem é que vai ganhar ingresso? É, pouca gente mandou aqui para... Aqui na Verdinha, né? Tem gente que tá indo lá no Instagram. Esses aqui que eu tô dando, gente, é aqui no WhatsApp, tá? É aqui no WhatsApp, não é lá no Instagram. Então vem aqui no WhatsApp da Verdinha e manda assim: eu quero ganhar os ingressos, Ritinha! Aí você vai curtir aí, né, o som da Mariana Fagundes, do Augusto e do Juan Victor, que é a nova dupla que se formou aí, que vão vir animar a Oktoberfest, né? Oktoberfest de Gramado. Então, se você quer ganhar, manda aqui pra mim no WhatsApp agora, tá, gente? Teve gente que mandou, mas o pessoal tá indo lá no Instagram, não é no Instagram. Esses aqui são aqui ao vivo, agora aqui comigo, tá? Então manda aí pra gente, eu quero os ingressos, Ritinha, tá bom? Manda aí com o seu nome completo pra você ganhar e poder curtir no domingo, então, os meninos e a Mariana Fagundes.

0: Daí o sucesso do San Marino, a página virou aqui na nossa verdinha. E tá valendo, gente, um par de ingressos pra onde? Pra domingo, pra você ouvir aí Augusto e Rua Victor e também a Mariana Fagundes. São dois pares de ingressos, então duas pessoas vão levar um par de ingressos pra curtir a Oktober de Gramado no domingo, tá, gente? Quem quiser, manda aí pra gente a frase, quer os ingressos da verdinha e manda também o nome completo pra você não ficar de fora, tá bom? Manda aí pra você participar. Quem mais tá com a gente aqui na Verdinha é o Luiz Heidrich de Igrejinha. Oi, Luiz, um abraço pra você. Quem mais aqui eu já mandei, também já mandei o alô. Pedro, lá de Nova Hartz, também tá com a gente. Fala, Favero, o que, que você quer, menino?
1: Oi, Ritinha, boa tarde, aqui é o Favero de novo. Eu tenho o Flávio Dalci, Banda Ouro, o pintor. Se tu tiver, tu roda pra nós, hein? Se não tiver, tu bota uma do JM aí.
0: Uhum.
1: Aquela popozuda da vida, eu acho que é uma do JM, se tu tiver. E aí eu quero oferecer pro meu amigo Jair, meu irmão Duda, meu sobrinho Mazael, minha esposa Claudete e pra vocês aí da rádio.
0: Tá bom.
1: Um bom final de semana.
0: Obrigada igualmente, viu, Favero? Também a Yara da Cortivo tá com a gente. Oi, minha linda. Samuel Padilha, boa tarde, queridão. Valeu pela companhia de sempre, todos os dias. Fala, Luiz Lopes.
2: Ô, Ritinha, aqui é o Lopes. Eu quero que tu mande uma música aí pros pinguça, cliente do Ganso aí, o Ladaia, pra beber um litro a menos.
0: Tá
2: e
0: bom.
2: E bota aquela música, tô bebendo demais.
0: Tá bom, vê se vai dar tempo, eu coloco. Também, quem mais aqui? O Tarciso, né? Toca a música dos atuais, uma bem antiga. Tocou a Morena de 15 anos antes, Tarciso. Tocou uma mais antiga. Agora, daqui a um pouco vai vir antes de eu ir embora, que também tinha um pedido lá no início do programa. Vai vir essa dos meninos aí dos atuais pra você curtir aqui, tá? Mandam aqui pros amigos que estão jogando um bilhar e tomando uma gelada. E deve tá bom pra tomar uma geladinha aí em Padilha hoje, né? Valeu, menino. Obrigado pelo carinho. Marisa também tá com a gente. Oi, Marisa, sua linda. Um abençoado final de semana pra ti, pra Luana e também pra Elisa. Obrigada aí por estar participando. Fala, Isaías Caetano.
3: Muito obrigado, Ritinha, por ter tocado o meu hino aí. Hoje é um dia especial para mim, de aniversário.
0: Opa!
3: Com a Verdinha, agradeço de estar junto com vocês e de vocês tocarem as músicas que eu gosto. Muito obrigado. Valeu, tamo junto. Tudo de bom para vocês, para nós todos. Bom trabalho.
0: Valeu, parabéns, felicidades, Isaías. Obrigada por estar com a gente, né? Desde o início, Isaías está curtindo a nossa Verdinha. E que Deus te abençoe, te dê bastante saúde, bastante alegrias na sua vida aí. E que você possa curtir aí a Verdinha muito tempo junto com a gente, tá bom? Feliz aniversário, Isaías. Vou para um rápido intervalo comercial, mas antes tem notícia.
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0: E pra quem pega no meu pé, porque eu gosto de animais, escuta essa aqui, ó. Como em um conto infantil, uma cadela de raça Spitz alemão tem chamado a atenção nas redes sociais por adotar 6 filhotes de ganso em uma propriedade em Presidente Venceslau, em São Paulo. Os animais passaram a receber os cuidados e a companhia da cachorra depois que chegaram à casa da família. Lloyd Campos contou que os filhotes foram presenteados à família por um vizinho. Ela e o marido, Mário Augusto Gomes Barbosa, e os 4 filhos passaram a criar os gansinhos na propriedade. A ideia de criar ganso surgiu como uma alternativa para lidar com o aparecimento de cobras na propriedade. As aves chegaram à família há cerca de 10 dias. Além da cadela Nina, a família também tem outra cachorra, a Jade, da raça Golden Retriever. E, né, quando levaram os cachorrinhos, os 6 gansinhos para lá, no dia, estava garoando e eles estavam no quintal e a Nina não sabia de nada, né? Não saía de cima, no caso. Ficava lambendo e, de repente, a Jade foi até lá e as cadelas se atracaram numa briga, com a Nina defendendo os gansos contra a tutora. Desde então, a Nina e os gansinhos passaram a ficar juntos. Mas olha só, ai, coisa mais linda, gente. É, eu digo assim, a natureza mostra para nós humanos como é que a gente tem que ser e a gente não dá bola.
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0: Vamos lá, minha gente maravilhosa. Aqui na Verdinha, ó, não, a gente não para, né? 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E a gente segue com o Garoto Show no Embalo dos Garotos.

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1: Aí o sucesso dele, Sidney Lima e a Pintadinha, aqui na nossa Cápsula do Tempo. E a história da Pintadinha, né? Ela foi composta por esse grande cantor, o Sidney Lima, que é um cantor gaúcho, né? Ele que nasceu Argel do Nascimento Lima, com, né? Mas todo mundo conheceu ele como Sidney Lima. Então ele fala um pouquinho da singularidade da autoestima da pessoa amada, que ela tem as sardinhas, mas ela não gosta das pintinhas dela, né, gente? Então é muito legal. O nosso querido Sidney Lima, ele nasceu em Panambi em 1949 e se tornou uma voz marcante nos bailes da música popular aqui do Sul. Infelizmente, aos 40 anos, numa tragédia aí, né, ele sofreu um acidente de carro e morreu no dia 15 de agosto de 89, com 40 anos. Mas deixou belas canções para a gente poder relembrar ele. 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E a gente segue aqui quem mais mandou o alô. Onde é que eu parei? Gente, é tanta gente que eu tô até perdida. Meu Deus, aqui é a Marisa, eu falei. Sérgio Azambuja tá com a gente, né, Serginho? Fala aí, menino.
2: Boa tarde, Ritinha. Sérgio Azambuja de Rolante.
1: Oi.
2: Ô, Ritinha, bota uma música aí pra nós que está aqui no Rolante. Fala, Paulinho. E eu queria perguntar. Boa tarde. Que nem eu fiz aniversário ontem, eu esqueci de mandar. Posso mandar hoje ainda pra mim participar do bolo da Verdinha?
1: Sim.
2: Se eu puder, tu manda me. Manda pra mim aqui. Como é que faz? Escrito daí eu.
1: Ele já descobriu e já mandou, tá, gente?
2: Manda pra.
1: Valeu, Sérgio. Valeu. Fala aí, Vanderlei.
3: Boa tarde, Ritinha. É o Vanderlei de Glorinha.
1: Oi.
3: Eu gostaria de ver uma música do Rick Renner.
1: Tá bom. Eu vou terminar.
3: Obrigado.
1: Eu vou terminar o programa com uma deles, Fim de Semana, que é uma música que também eu, pelo menos na minha adolescência, eu curtia demais essa música. Música que também os atuais cantam. E vai vir na voz aí do Rick Renner pra vocês no finalzinho do programa, tá bom, gente? Tem mais gente pedindo Mississippi aqui também. Vai rodar. É a primeira do Boliche Verdes Campos, a Mississippi, tá? Boa tarde. Você é top, guria. Se possível, barquinho de ouro, flor do meu jardim. Obrigado. Voltando de Porto, tudo parado em Canoas. Mas olha só. Oi, Edmilson Deon. Um abraço pra você, obrigada aí. Vamos ver se eu tenho um espacinho. Se eu tiver um espacinho, eu coloco pra te ouvir, tá bom, queridão? Quem mais aqui? Deixa eu ver.
4: Boa tarde, gente.
1: Tarde.
4: Manda uma música aí pra nós do Bar do Ganso, aí pra todo mundo aí que tamo aí tomando uns tragos aí. Pode ser numa Sola J, com Cleiton Borges.
1: Uhum. Eu acho que a Sola J eu consigo, só não consigo botar outra que o Coisa tinha pedido lá, o Ladaia. O Ladaia tinha pedido uma do Barbarella, então eu vou mandar a Lajota pra vocês aí, tá bom? Todo mundo aí que tá no ganso, tomando uma, valeu? Benjamin Campos, queridão, opa! Sempre na escuta, roda pra mim, Henrique Renner, um abraço pra ti, um beijo do Benjamin, vai tocar no finalzinho do programa sim, tá bom? Tem mais pessoas participando, daqui a um pouco eu conto que tá na hora dele, né? O Anderson Dilke traz as notícias pra gente no Play News.
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6: Começou hoje o Kerp de São Miguel de Dois Irmãos. O evento vai acontecer até a próxima terça-feira, quando é o feriado de São Miguel, 29 de setembro. Haverá bandinha típica, bandas, chope e o tradicional desfile do Kerp, no domingo na Avenida 25 de julho. O evento também conta com o Bierwagen, que transita pela cidade, enfeitado e distribuindo chopp e Spritzbier para as pessoas. Se chegar um alerta de Cell Broadcast no celular, a orientação é ler a mensagem com atenção e seguir as instruções da Defesa Civil. O sistema é usado em situações de risco severo ao extremo e não exige cadastro. O aviso aparece diretamente na tela de celulares compatíveis conectados nas redes 4G ou 5G. Em situações extremas, o aparelho também emite um som semelhante a uma sirene, mesmo no modo silencioso. Saiba mais em radioverdescamposfm.com.br. Da redação, Anderson Dilkin.
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1: 5:07.
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Da Várzea Grande, houve um acidente, tá, gente? Um acidente, parece que um carro saiu da pista, mas pelo que eu vi aqui no que mandaram pra mim, no vídeo, tem um carro que saiu da pista, não sei se teve mais alguém envolvido. Assim que eu tiver mais informações, eu repasso pra vocês, tá bom, gente? Mas desceu o caminhão de bombeiros, ambulância dos bombeiros, ambulância do SAMU, né? Logo após, então, ali, os cristais de Gramado, pelo que se vê aqui no vídeo, é naquela região ali que aconteceu esse acidente, tá? Assim que eu tiver mais informações, eu passo. Vamos lá, que tem muito mais aqui na Verdinha. 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
1: Vamos lá para o signo, saber como é que fica seu sabadão. Esqueci que hoje é sexta. O seu sabadão, gente, através do seu horóscopo. Então fica aqui que aqui a gente antecipa e conta para você. Atenção, Ariano, o fim de semana chega trazendo energia para mudar a rotina e aproveitar melhor o seu tempo. No amor, clima de carinho e espontaneidade favorece momentos especiais. No trabalho, deixa as preocupações de lado e recarrega as energias. Número da sorte é 14. Um sábado tranquilo pode ser exatamente o que você precisa para colocar as ideias em ordem. No amor, demonstrações simples de afeto aproximam ainda mais quem você ama. No trabalho, evite pensar demais nas obrigações e aproveite sua folga. Número da sorte é o 6. Gêmeos! O fim de semana promete movimento, encontros e boas oportunidades para se divertir. No amor, conversas leves podem despertar uma conexão inesperada. No trabalho, uma pausa merecida ajuda a recuperar a criatividade. Número da sorte é o 21. Câncer! O sábado favorece momentos em família e situações que trazem conforto ao coração. No amor, mais proximidade e cumplicidade deixa o relacionamento aquecido. No trabalho, descanse a mente e deixe as decisões profissionais para a próxima semana. Número da sorte é 9. Daqui a pouco tem Leão, Virgem, Libra e Escorpião.
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1: Tá aí o sucesso dele, musical JM Popozuda da Vila, aqui na Cápsula do Tempo. Deixa eu só trazer aqui, gente, mais informações sobre esse acidente, então, na Várzea Grande, que nos passaram aqui, ó. Tem vítimas presas às ferragens, né? Foi um pouco abaixo da Santinha que aconteceu aí esse acidente. E o SAMU, ele tá saindo com vítimas pro hospital, tá? A ambulância da EGR também. Então, foi um acidente com vítimas presas às ferragens. E o pessoal tá aí, né, levando esse pessoal pro hospital. Então, se você estiver descendo, tá, para Três Coroas ou subindo de Três Coroas, passando ali próximo à Santinha, já sabe, tem cones na pista, tá? A gente tá tudo identificado ali, enquanto o pessoal tá fazendo esse atendimento para essas vítimas aí deste acidente que aconteceu agora há pouco, na tarde da nossa sexta-feira, tá certo? Deixa eu só falar aqui mais um pouquinho quem é que mais tá por aqui. Meu Deus do céu, tem tanta gente aqui que eu não sei nem por onde eu vou começar. Daqui, deixa eu ver, quem mais tá por aqui? Vamos ver.
2: Oi, Ritinha.
1: Oi.
2: Tô aqui também.
1: Tá bom.
2: E como é bom, né, a gente gostar de bichinho, porque muitas vezes os bichinhos são melhor.
1: Com certeza.
2: Que muito humano, né?
1: Valeu.
2: Incrível isso.
1: Um beijo grande pra você,
2: minha
1: linda.
2: E como é que estão todos os gatos por aí?
1: Tudo
2: meu
1: certo.
2: Simba continua a ser vergonha, como sempre, né?
1: Tá bom.
2: Um grande abraço, tô aqui na escuta. Mesmo
1: Valeu.
2: Terminei minha faxina. E tudo de bom aí.
1: Então,
2: ótimo,
1: tá bom.
2: Pra vocês e pra nós também.
1: Beijo, minha linda. Quem mais tá por aqui é o André. Fala, André.
3: Boa tarde, Rita.
1: Tarde.
3: Eu queria... É o André aqui de Taquara. Eu queria escutar a música dos atuais Mississippi.
1: Tá, e tocar no primeira música do Bulixo.
3: Tendo abençoado o final de semana para vocês e para os seus ouvintes.
1: Então, tá bom. Adriana também aqui com a gente. Maninho, fala, Maninho.
4: Boa é Marino? Tarde, tia. Manda uma música aqui pro bairro do Marinho de Igrejinha aqui. Estamos na escuta aí.
1: Tá bom.
4: Pessoal, hein? Manda uma com JM, o perfume quebrado, se tu tiver aí.
1: É o vidro de perfume? Vidro de perfume não é do JM, ela é do RC.
5: Eu também tô aqui, ô Ritinho.
1: Pois eu ia falar agora, aqui, tá? Cadê tu, Barbosa? Eu ia te chamar agora eu mesmo.
5: Tá
1: Fala,
5: me ouvindo bem aí?
1: Tô te ouvindo, tá? Tudo
5: muito boa
1: certo.
5: Tarde, muito boa tarde, então, amigos ouvintes aí da nossa Verdinha, minha colega Rita Lini, a mais competente do rádio, essa voz dela aí, vou te dizer, por isso que tem cara apaixonado em tudo que é canto desse Rio Grande. Mas então, agora estamos então com um equipamento também para fazer os trabalhos agora no Vale do Paranhana.
1: Que bom.
5: Para dar mais visibilidade ainda ao Vale do Paranhana. É mais um avanço aí da Rádio Verdes Campos. Eu estou falando direto e ao vivo, então, dos novos equipamentos aqui em Parobé. E estaremos aí, então, todos os domingos nas entrevistas. Teremos aí também nos eventos agora com mais um equipamento disponibilizado, então, aí para levar a informação, música, ainda mais credibilidade a esta rádio que só cresce graças ao nosso amado ouvinte. Muito obrigado, Rita Lini. Voltaremos então. Aquele abraço para você, bom trabalho e até a próxima.
1: Obrigada, Barbosa. Ficou muito bom, viu? Tá tudo certinho, bem limpinho. Né? Pra...
5: Que show.
1: Que, né, domingo aí tu possa trazer o som, né, dos nossos gaúchos para quem estiver ouvindo. Tá bom, meu querido colega?
5: Aquele abraço.
1: Aquele abraço. Aqui a gente segue com o nosso comercial e já volta.
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1: 5h27.
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A gente aqui segue com o Pop Sul e o Palhaço.

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1: Vamos lá para mais quatro signos, saber como fica o seu sabadão, dia 26 de setembro. Presta atenção. O fim de semana pede diversão, alegria e liberdade para fazer aquilo que realmente gosta. No amor, seu charme estará em evidência e pode render momentos apaixonantes. No trabalho, organize para apenas o necessário e aproveite para desligar um pouco. O número da sorte é o 30. Virgem! Atenção, virginianos, um sábado mais organizado ajuda você a aproveitar um descanso sem carregar preocupações. No amor, um gesto sincero pode fortalecer uma relação que vem ganhando espaço. E no trabalho, evite levar assuntos profissionais para o seu momento de lazer. Número da sorte, 17. Libra! O fim de semana favorece encontros agradáveis, diversão e muitas experiências. No amor, uma harmonia e romantismo podem marcar o sábado. E no trabalho, aproveite a pausa para recuperar o equilíbrio e voltar renovado. Número da sorte, 25. Escorpião! O sábado traz uma alegria mais intensa e vontade de viver momentos que realmente tenham significado. No amor, a paixão e desejo podem falar mais alto neste final de semana. E no trabalho, afaste-se das cobranças e permita-se descansar. Número da sorte é o 11. No final, vamos ter aí Sagitário, Capricórnio, Cariri e Peixes.
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0: Antes de ir embora, daqui a pouco eu tenho que dizer quem ganhou os ingressos, né? Então, vamos fazer assim, ó, para dar tempo do pessoal vir buscar os atuais, antes de ir embora, tocou agora, né? Para o pessoal poder vir buscar os ingressos, tá? Quem faturou os ingressos para ir curtir, então? O Augusto e Rua Victor e também a Mariana Fagundes no domingo. Deixa eu falar aqui o nome dos ganhadores. Cadê vocês? Vamos lá. Um tá aqui, né? Foi o Gabriel Granzotto. Gabriel Granzotto Cherobini. Cherobini, meu Deus. O sobrenome, hein, Gabriel? Então, o Gabriel Cherobini foi um dos ganhadores. E o outro ganhador do outro par de ingressos foi aqui, deixa eu ver, cadê o nome dele? Gilson Soeiro de Lima. Então, mandaram aqui pra gente, queria os ingressos e faturaram, tá bom? Tem até amanhã à tarde pra mim retirar aqui na Verdinha os ingressos, tá bom, gente? Obrigada aí pelo carinho, obrigado pela audiência. Quem mais tá comigo é o Alex. Fala, Alex!
1: Boa tarde, Ritinha. Tudo bem, guria? Tá 30 graus aqui em Itaquara. Tá quente pra caramba, Ritinha. Tô sentado aqui na área, escutando teu programa. Tá muito bom. Deus te abençoa.
0: Obrigada.
1: Ritinha, ontem eu estive nos comércios aí, fazer umas compras aí. Daí, eu estava escutando a Rádio Verdes Campo FM, o gerente, os funcionários, tudo. E aí já levei o nome da emissora pra eles, né? Que coisa mais boa, né, Ritinha?
0: Sim.
1: Tem como tocar uma música pra nós do Terceira Dimensão, uma bem antigona lá, Ritinha?
0: Vai tocar uma bem boa.
1: Deus te abençoe pra todos os comunicadores da Rádio Verdes Campo FM. E logo vamos escutar o Vini, né?
0: Uhum.
1: O Vini, grande comunicador, o Vini aí, o Chiquinho, o Barbosa Missioneiro, o Cid Silveira, todos os comunicadores aí da Rádio Verdes Campo FM, tá ok, menina?
0: Valeu, Alex, um beijo grande pra você. A Gonçalvina também tá curtindo a nossa verdinha, né, Gonçalvina? Boa tarde, obrigada pelo carinho. O Jorge Brandt lá em São Leopoldo também tá curtindo a verdinha, né, Jorge? Valeu, menino. Quem mais aqui? A Maria, né, Maria? Pô, Maria, fiquei triste, mas fazer o quê, né? Um beijo grande pra você. Paulo Juarez, fala aí, Paulo.
2: E o gole, né?
0: E o gole, né?
2: Só um.
0: Valeu, sendo na companhia da Verdinha, tá melhor ainda. Fala, Teteu.
3: Boa tarde, Ritinha. É Teteu. Ligado na Verdinha.
0: Eba.
3: A rádio que eu sempre quis.
0: Eita.
3: Bora, sextou.
0: Sextou. Valeu, menino. Obrigada por levar a gente na carona aí, aonde você tá indo buscar os turistas, né? Que bom, né? Saber que você ouve a nossa verdinha. Quem mais tá por aqui? Deixa eu ouvir.
4: Fala, pessoal, tudo tranquilo aí?
0: Oi.
4: Aqui é o Gugu da Glorinha.
0: Oi, Gugu da Glorinha.
4: Queria mandar uma música, até fazendo uma carne aqui pro meu amigo Vande e o amigo Rafael.
0: É.
4: Aquela de 60 dias apaixonado, como é que é o nome? Chitãozinho, Chororó.
0: Meu
4: pra
0: Deus.
4: Pra nós aí, nós agradecemos.
0: Eu vou trazer a oficial, que é com o milionário José Rico, tá? Vai tocar no boliche depois. Não fiquem brabos comigo, que eu não tenho mais espaço no meu horário. Já foi tudo. Quem mais aqui fala, Janete?
5: Ritinha, que bom ouvir a voz do Barbosa. Coisa boa. Como ouvir a voz de todos vocês, mas o Barbosa...
0: Sim.
5: A gente só ouve no domingo, e hoje nós ouvimos hoje, pleno sexta-feira.
0: Ah, ele
5: maravilha.
0: Veio dar um oi.
5: Toca uma música do Terceira Dimensão pra mim.
0: Vai tocar daqui a pouquinho.
5: Tá?
0: Então tá.
5: Oferecer a todos que estão curtindo um abração.
0: Aqui tinha mais alguém que mandou, né? Ô, Raí, chegou atrasado, já foi os ingressos. Raí, perdão. Quem mais aqui, Ciro?
6: Boa tarde, Rita. Bota uma pra nós, já. Teu critério pra toda a gruzada na soma, tomando uma gelada, é bugrão, marquinho, cabelo. Ih, tem uma turma.
0: Tá feito. Bom.
6: Obrigadão, guria.
0: Valeu.
6: Tá ótimo as músicas, como sempre, né?
0: Obrigadão.
6: Não tem, porque tá ruim.
0: Valeu! Enquanto isso, eu vou trazendo a notícia, não sai daí.
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0: E uma menina de 12 anos sofreu graves queimaduras e está internada após ser agredida pela mãe em Rio Grande, no sul do nosso estado. A mulher de 29 anos foi presa em flagrante na noite desta quarta-feira. A Polícia Civil investiga o caso como tentativa de homicídio. Conforme a Delegacia de Homicídios e Proteção à Pessoa, o caso aconteceu por volta das 18h30 da quarta-feira. A adolescente foi atendida em uma unidade de pronto atendimento e os profissionais desconfiaram de maus tratos e perguntaram a ela o que tinha acontecido. Referiu que a mãe tinha tenha feito essa agressão, jogou álcool e até ateou fogo na menina, relata o delegado Michael Fonseca. A adolescente teve queimaduras em diversas partes do corpo e foi transferida para o Hospital Santa Casa de Rio Grande. Por conta da gravidade, a equipe médica chamou o Conselho Tutelar e a polícia. O crime teria ocorrido após a vítima voltar de um mercado, onde teria feito uma compra a pedido da mãe. Faltando 15 minutos para 6.
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0: 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A gente segue com eles quem? Ritaline. Não é eles, é ele, Cleiton Borges, um Alajota.

0: 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Vamos lá saber como fica seu sabadão através do seu signo aqui na Verdinha. Se você ainda não sabe, eu vou te contar, porque aqui a gente antecipa. Vamos lá. Sagitário. Vamos lá com Sagitário, fim de semana com espírito aventureiro, perfeito para sair da mesmice e buscar novas experiências. No amor, uma companhia especial pode transformar um passeio simples em uma grande lembrança. No trabalho, não deixe as tarefas dominarem seu sábado, aproveite a liberdade. Número da sorte, 33. Capricórnio. Depois de uma semana intensa, o sábado pede calma, descanso e tempo para você. No amor, segurança e confiança fortalecem os sentimentos. No trabalho, recarregar as energias será importante para começar a próxima semana com disposição. Número da sorte é o 4. Aquário. O fim de semana chega com possibilidades de novidades, encontros e ideias diferentes. Uma conversa descontraída pode aproximar você de alguém especial, hein, Aquário? No trabalho, aproveite o sábado para esquecer um pouco da rotina profissional. Número da sorte, 19. Peixes. O sábado convida a tranquilidade, os bons sentimentos e aos momentos que aquecem a alma. No amor, romantismo e sensibilidade deixa o fim de semana ainda mais especial. No trabalho, descanse sem culpa e permita que a mente desligue das responsabilidades. Número da sorte, 27. Signos voltam na segunda-feira aqui na Verdinha.
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0: Tá aí um dos sucessos do Terceira Dimensão, Genro Bom. Eu tenho Genro Bom, o nome dele é Ezequiel. Mas deixa eu contar um pouquinho dessa história. O Genro Bom, né, é um dos grandes sucessos dessa banda maravilhosa, gravado em 2000, na voz ainda do Flávio Dalcin, que é um célebre cantor, compositor e ex-vocalista do grupo, né? Então ela é estilo bailão, como todo mundo gosta, e na canção traz aí a temática bem humorada pra falar sobre a relação de genro e sogra, né, e coisa. Então, letras que só o Flávio Dalcin sabe fazer. 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Deixa eu ver se tem mais alguém que mandou um alôzinho pra mim não deixar ninguém de fora, que eu tenho que me despedir, que o Vini já tá me mandando embora, gente. Ele já chegou aqui e tá me mandando embora. Deixa eu ver, o Paulo de Arezzo, eu já falei. A Janete também. Ciro, fala aí, Ciro.
1: Boa tarde, Rita.
0: Oi.
1: Bota uma pra nós, a teu critério, pra toda a gruzada na sombra, tomando uma gelada, é bugrão, marquinho, cabelo, ih, tem uma turma.
0: Valeu, gente, queridão.
1: Obrigadão, guria.
0: Beijo
1: tá
0: grande.
1: As músicas, como sempre, né? Não tem porque tá ruim.
0: Beijo grande, ótimo final de semana. Ciro, Lúcia, essa galera maravilhosa. Noeli, de Canela, sempre com a gente, né? Noeli Machado, beijão, bom final de semana. Fala, Davi.
2: Oi, Ritinha, tudo bem?
0: Tudo.
2: Beijão. Um abraço.
0: Beijão e abraço pra ti também, Davi. Pra mãe, a Rose, pra família inteira, tá bom, meu queridão? Ó, tô esperando a festinha do aniversário, hein? É, o Jefferson foi lá comer o bolo, tô esperando eu ir agora ir na tua casa lá comer um churrasco. Oi, gente boa, um beijo grande, gente. Paulinho Jesus, Verdes Campos, boa tarde, Ritaline. Quero ver Céu Encantas, a Morena Misteriosa, oferecer pra todas as solteiras, então tá bom. Valeu. Eloir, queridão, um beijo pra você, menino. Eu tô na escuta, que bom que tu tá na escuta, ó, um ótimo final de semana pra ti, vai na October, me conta, quero saber. Então, eu já passei os nomes de quem ganhou os ingressos, pode vir até amanhã de tarde retirar, tá, gente? Quem ganhou pra Mariana Fagundes no domingo, tá? Infelizmente, né, a gente não tinha mais pra Corpo e Alma e nem pra Armandinho, gente, desculpa, né? Mas vai ter ainda mais aí ingressos pra semana que vem, então, no Festival Sertanejo. Eu extrapolei o horário aqui porque eu vou deixar essa música aqui maravilhosa na voz dele, que nos deixou essa semana. Mais gente tinha pedido aí, né, pra poder ouvir Rick Renner. Então, ó, tá aí, ó. Vocês vão ouvir agora Rick Renner e o fim de semana. Bom final de semana pra todo mundo, gente. Segunda-feira, tô aqui de volta.

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1: O Parque Zoológico de Sapucaí do Sul seguirá fechado neste fim de semana após estragos provocados pelo temporal da última segunda-feira. As equipes ainda trabalham na retirada de árvores e galhos, liberação dos acessos e recuperação das estruturas. A previsão é que o local volte a receber visitantes na terça-feira, dia 29, mas a reabertura depende da conclusão dos serviços e da avaliação de segurança. Estão abertas as inscrições para a Corrida e Caminhada do Noel, que integra o Natal Luz de Gramado. A prova será no dia 6 de dezembro, com largada e chegada na Rua Coberta. Haverá corridas de 5 e 10 km, caminhada de 3 km e provas infantis. A novidade deste ano é a Corrida de Moscotes, com participação gratuita. As inscrições estão disponíveis no site oficial do Natal Luz. Saiba mais em radioverdescamposfm.com.br. Da redação, Anderson Dilkin.
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1: 6:08.
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lá na Serra Grande, onde muita gente falou da nossa programação, muita gente falou com a gente aí sobre o nosso programa também, né? Que a gente leva junto com o Chiquinho durante a sexta, mas tá todo mundo ouvindo a Verdinha, todo mundo ouvindo a nossa sintonia. Que bom, então você que tá ouvindo, tem uma ótima noite. Vamos juntos fazer uma festa legal aí até as 21 horas dessa sexta-feira, 25 de setembro, temperatura 22 graus, aqui na Serra Gaúcha. 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E a gente vai começando muito bem a nossa programação. Lembrando a você, pode mandar seu recadinho através do 54999-270979, que a gente vai estar trazendo então aquela música que você gosta de ouvir, o seu sucesso. Daqui a pouquinho, Chiquinho Show vai estar aí para fazer também a nossa noite de sexta-feira, mais do que especial, né? Hoje é Chiquinho Show mesmo. Aquele abraço, Chiquinho tá vindo aí para tocar um pouquinho para vocês aí, mostrar o trabalho dele aqui nas ondas da Verdes Campos. Enquanto isso, a gente vai trazendo música, o pessoal que pediu Os Atuais.

0: Show de bola, você que está ouvindo a nossa programação, esse aí foi pedido, né, da Ritaline. É, a Ritaline passou para nós que tinha duas músicas, essa e mais uma, então. E depois a gente vai estar passando as músicas que vocês estão pedindo, né, o pessoal que está mandando seu alô, então a gente vai estar passando, né, que nem o Wilson. A gente já tem o Wilson aí falando com a gente, boa noite, Wilson.
1: Verdes compra o Wilson do terceiro homem, toca caro vermelho, se for possível. Beleza para a esposa, para todos os ouvintes e para vocês. Forte abraço, tchau.
0: Boa noite, Wilson. Seja bem-vindo. Sempre o Wilson mandando seu recadinho, mandando seu sucesso, né? E sempre música boa, né, Wilson? Aí de Três Coroas, aquele abraço para vocês. E também temos o Ismael. É, o Ismael também quer falar aí na verdinha.
2: Boa noite, meu amigo.
0: Boa noite.
2: Tudo bem? Gostaria de pedir uma música aí, voltando, pedir música aí na programação da Verdes Campos. Queria pedir a música do Zezé de Camargo e Luciano, Linda Linda, e oferecer para minha namorada Preta, Preta do Uber da cidade de Parobé. Dizer para ela que tamo junto. Amo muito ela e espero que esse nosso amor dura por muitos e muitos anos.
0: Isso aí, que bom, muitas felicidades aí ao casal, então, que dure muitos anos, né, Ismael? Aquele abraço para vocês, sempre ligadinhos aí na nossa 97.9. E vem chegando música boa, música legal agora, Milionário e José Rico, 60 dias apaixonados.

0: 6h27.
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3: Eduardo Pacheco pergunta: a empresa pode cobrar taxa extra sem avisar? Não, Eduardo. Cobrança sem informação clara é prática abusiva, seja ela em relação do consumidor ou mesmo em relação trabalhador e empregador. O consumidor, neste caso, pode exigir devolução do valor e outras medidas legais, assim como o trabalhador, que são cobrados taxas extras sem avisar, também pode entrar com ação trabalhista. Eu sou o advogado Joel Reis, você pergunta, a lei responde.
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6: 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De volta aqui na nossa programação, agora 18 horas 32 minutos. Eu sou o Vini, estou levando a programação bacana dessa sexta-feira até vocês, né? E vocês, claro, mandando seu pedido musical, trilha sonora que você gosta de ouvir todas as sextas-feiras. Uma ótima noite a todos, um ótimo fim de semana. O pessoal que já está chegando em casa, aí, o pessoal que está no trânsito, está ouvindo a Verdinha? Mas que beleza, que bom que vocês estão aí ouvindo a nossa programação aí. Leve a gente de carona por onde você vai, que com certeza você vai longe. Aquele abraço a todos que estão chegando aí. 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E a gente vai trazendo música legal que o pessoal pediu, música linda, do Zezé de Camargo e Luciano.

0: De volta aqui no nosso boliche, alô, alô, o pessoal que tá mandando seu recadinho, mandando seu alô aí pela 999-270-979. É, tenham todos uma ótima noite, é o pessoal chegando aí, é que nem o Isaías lá de Nova Petrópolis, curtindo a nossa programação, seja bem-vindo. Por falar em Nova Petrópolis, tem Paulinho de Jesus, também tá ligado com a gente. É, ele que mandou um áudio. Vamos ouvir o áudio do Paulinho? Ele que tá apaixonado.
1: Paulinho Roberto Jesus.
0: Boa tarde, Paulinho.
1: É, de Linha Araripe, Nova Petrópolis. Eu ouvi aí a música aí do Amado Batista, aí, secretária. Aí,
0: ah, né? Vamos tocar uma música solteira pra ti da aí, secretária.
1: Eu tô solteiro. Quero arrumar uma namorada aí, tenho 38 anos. Meu WhatsApp 54 996 77 4084. Paulinho Roberto Jesus, mora perto de Nova Petrópolis. Grande abraço, valeu.
0: Valeu, um grande abraço aí ao Paulinho, ligado com a gente em Nova Petrópolis. É, por falar em Paulinho em Nova Petrópolis, mandar um abraço aí para quem estava com a gente na semana passada. O Adílio, lá da Renânia, é, o Adílio da Renânia, disse que ouve sempre a nossa programação, mas nunca mandou um áudio. É, então, aquele abraço pro Adílio. Também temos lá no Carajá o Márcio, tá sempre ligado com a gente aí também, mandando seu alô, então, é, que tá sempre ouvindo a nossa programação, e disse que escuta desde de manhã cedo até de noite aí, tá sempre ligado o Márcio, lá na linha Carajá também. Adilson Aquecimento está aí ligado com a gente, dizendo que o pessoal está indo para a Bocha ouvindo a nossa programação. Aquele abraço para todo mundo aí que vai jogar Bocha então na noite de hoje. Sejam bem-vindos aí na nossa sintonia. E o Chiquinho está mandando seu alô. Boa noite, Chiquinho.
2: Fala, Vini. Vini Balada, Vini dos Bailões. Grande Vini, grande locutor, apresentador, fotógrafo, retratista, Vini, Chiquinho Show, daqui a pouquinho mais é comigo, ó. Hoje o baile é comigo, tá? Inicia às 19 alguma coisa, opa, até às 21, eu e o Vini aí vamos cantar junto hoje, né, Vini?
0: Ia,
2: um abraço para todo o pessoal que tá escutando, Verdes Campos, a rádio que eu sempre quis, 97.9, abraços!
0: Joel Pinto também tá ligadinho com a gente, eu não sei essa de cantar, né? Eu não sei essa de cantar, pro Chiquinho, né? Ô Chiquinho, depois eu vou dar um alô aí, então, pra ti, mas eu não sei se eu vou cantar, vou deixar tu chegar aqui, eu vou preparar a voz, porque eu não sei se eu vou estar com voz ainda, né? Mas eu vou tentar, mas vem música, né? Vamos de música, o pessoal pediu música, pedindo Amado Batista no Bolicho.

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1: 6h50.
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9: De volta aqui na nossa programação, hoje... 25 de setembro, bastante gente participando, hein? Sejam todos bem-vindos. 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Mandar um abraço para a família Cavalini, sempre ligados com a gente aí, né? Sempre junto com a Verdinha aí, eles estão pedindo a banda 10, Boletos do Coração. Quem tá pedindo é a Maria lá de Igrejinha e tá chegando pra ela, então. E pra todos os Cavalini, aquele abraço.

0: Muito bem. Banda 10. Manda um abraço a quem tá chegando com a gente. É, nossos amigos aí. Deixa eu ver, Ana Júlia. Boa tarde, sou Ana Júlia de Igrejinha. Queria pedir para mandar um feliz aniversário para minha irmãzinha Vitória, que hoje está completando 9 anos. Feliz aniversário, então, Vitória. É, a Vitória fazendo 9 anos aí. E a maninha dela, Ana Júlia, então, pedindo aí para a gente dar os parabéns para ela. Então, sempre muitos anos de vida aí para Vitória, nossa ouvinte lá da cidade de Igrejinha. E tem o pessoal mandando áudio aí pra gente. Vamos curtir o áudio da galera. Boa noite.
1: Boa noite, Campos Verde. Tudo bem?
0: Boa noite.
1: Eu quero uma música bem bonita pra minha irmã que tá de aniversário hoje e pra mim também. Eu também tô de aniversário.
0: Oba, mais aniversariantes?
1: Nós somos gêmeas, mas só 3 anos diferente, tá? Uma música bem bonita. Quero pro meu filho Laurindo e pra você Estarade, tá certo? Então tá, beijo, abraço.
0: Ah, 3 anos de diferença e são gêmeas. Tá bom, então. Um abraço pra vocês, que bom, estão aí ligadinhas com a gente.
2: Boa noite, Vini.
0: Boa noite, Miriam. Bom,
2: aqui é a tua professorinha. Eu quero ouvir uma música, quilômetro 14.
0: Ah, daqui a pouco tá, a gente Vini? Traz pra ti, acho que é quilômetro 11.
2: Tu tá bem já formadinho, né? Não precisa mais te ensinar.
0: Quase.
2: Ok.
0: Ok, um abração,
2: bom,
0: Miriam.
2: Bom programa. Tchau,
0: E o Alexandro, nosso amigo Alex, também tá ligadinho com a gente. Boa noite, Alex.
3: Vini, tudo tranquilo, guri? O Alex,
0: tudo bom?
3: Firme na paçoca? Tô escutando teu programa aí, tá muito bom. Daqui a pouco mais tem um Chiquinho com as violas, né? Deus abençoe vocês, todo mundo aí. Vou acompanhar o programa de vocês até as 9, né? Chiquinho, quero fazer uma homenagem rápido ali. Vini, quero fazer uma homenagem rápida ali pro meu primo ali, o Jonathan de Gramado, um grande empresário aí, que Deus ilumina ele, né? Tudo de bom pra ele, um abraço pro seu Osmar, dona Madalena do bairro Palmeiras, um abraço pro seu Orlando, pro Betinho, pra todo mundo lá de Pitufo, interior de Taquara, pro Barbosa Missioneiro, pro Jefferson Campo, pra Ritinha, pro Cícero Bala, pra todos os comunicadores da Rádio Jefferson Campo FM, tá ok, guri? Tem como tocar uma música pra nós bem antiguinha ali do Porca Velha?
0: Ah, daqui a pouco sai sim. E por falar em música, a gente vai trazendo música pra vocês.
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0: Muito bem, ouvimos aí então Dormir na Praça, a música que foi criada pelos renomados compositores Fátima Leão e Elias Muniz. O lançamento dela foi a faixa que alcançou de vez a carreira, alavancou de vez a carreira de Bruno e Marrone, tornando-se um grande divisor de águas e explodindo em todo o Brasil no final dos anos 90 e início dos anos 2000. A letra retrata, então, a dor de um homem carente e desesperado após o fim de um relacionamento, que acaba dormindo em um banco de praça, pensando na amada e sendo acordado por um guarda ao amanhecer. 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E a gente vai para um rápido intervalinho e já voltamos. Não saia daí.
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0: 7:07.
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7: Que bom você estar aí junto com a gente nessa noite de sexta-feira. É, o pessoal que está chegando aí, mandando seu alô, mandando seu recado. Daqui a pouco a gente vai estar falando de vocês, mas antes temos que falar deles que levam a gente até vocês, né? 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

0: Muito bem, esse aí foi o quilômetro 11, pedido da galera aí, né? O pessoal tá pedindo, a gente tá trazendo. Que bom, bastante pedidos aí, bastante gente chegando na nossa programação. Lembrando, daqui a pouquinho, Chiquinho Show. Chiquinho Show, vou deixar ele dar um alô aí pra vocês. Ele que tá aí já na nossa, se preparando, né, Chiquinho? Boa noite.
1: Boa noite, Vini. Boa noite a todo o pessoal de casa. Mais uma sexta, né, Vini? Sextou, que nem diz a turma, né?
0: Isso aí.
1: E estamos aí de novo hoje comigo mesmo, Chiquinho Show, porque tinha um outro cantor hoje, mas infelizmente ele teve uma... né, teve que dar uma saída aí meia brusca aí, e aí eu tive que encarar essa, né, essa etapa aí, né, Vini? Mas a gente tá aí pra isso, né? E dizer que o mês inteiro de outubro também já tá tudo marcado, vai ter muitas atrações aí, que o pessoal vai gostar bastante. E hoje é comigo aí, o pessoal não me judia muito, tá? Pede só as que eu sei, tá? Que é muito poucas, né? Né, Vini?
0: Mas o importante é ter simpatia, né?
1: Não adianta ser bonito, tem que ter simpatia também, né? Mas hoje tu ensaiou pra cantar comigo, não?
0: Pior que eu tô meio ruim da garganta, né? Mas vamos tentar.
1: Tomar umas cachaças e nós já ficamos bons, já, né?
0: Ihu!
1: Tá? Daqui a pouquinho mais, então.

0: Então, vamos só ajeitar o teclado, umas coisinhas aqui, né? Fazer um gargarejo, daí a gente já tá aí, combina aí, tá? Tudo de bom.
1: Isso aí, e a gente vai seguindo aí a nossa programação. A Eva tá ligadinha com a gente lá em Caxias, boa noite. Opa, eita, a Eva não falou, agora ela vai falar. Boa noite, Eva.
2: Oi, Vinê, boa noite, meu querido, tudo bem?
1: Cês boa noite.
2: Rapaz?
1: Oba.
2: Poderia colocar aquela música lá do fogão a gás ou a lenha. Tô aqui tomando chimarrãozinho, tá bom?
1: Tá bom, toma bastante aí, vai tomando aí que a gente vai estar tocando aqui, tá bom? É, aquele abraço, a Eva, sempre ligadinha na nossa sintonia. Gilney Colombo, também na cidade de Canela, aquele abraço, ligadinho aí na nossa sintonia. Ah, quem também aí? A Tami... Tá dando bom final de semana, seja bem-vindo aí, a Tami, então, ligadinha na nossa programação. Círio!
3: Boa noite, é o Círio aí, do Bicho, bota pra nós em mesa de bar, onde tiver gente, que pra todos os amigos ouvintes, o Parabéu, Vanildo, Marquinho, Antoninho, Frivale, toda a grata ali, as nossas amigas aí também, que estão na escuta sempre aí, feito, obrigadão. Vale. O Yuri e o B e o Jorge.
1: Valeu, um abraço para toda essa gente aí ligadinha na nossa programação, sempre aí em Parobé, né? Aquele abraço. E também quem tá ligado com a gente aí é o Roberto Luckmeyer, tá aí dando boa noite. É, Vini, estou aqui na escuta tomando um chimarrão e gostaria de pedir uma música, Vestido Azul, e ofereço para minha esposa Neuza e todos os ouvintes, o Roberto de Lajeadinho. E a gente vai trazendo música legal agora com o Porca Véia. Quem pediu Porca Véia foi nosso grande parceiro aí, né? O Alex. É, o Alex lá de Taquara pediu Porca Véia e tá chegando então. O baile na Serra.

0: 7h27.
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8: Setembro Amarelo nos convida a falar sobre saúde mental e principalmente sobre a importância de não enfrentarmos nossos sofrimentos sozinhos. Às vezes, a pessoa que está sofrendo não precisa de uma solução imediata. Ela precisa encontrar alguém que esteja disposto a ouvir, sem julgamentos. Pedir ajuda não é sinal de fraqueza, é um ato de coragem e de cuidado consigo mesmo. Se você está passando por um momento difícil, converse com alguém de confiança e procure ajuda profissional. E se perceber que alguém próximo está sofrendo, aproxime-se, pergunte como essa pessoa está, escute. Você não precisa carregar tudo sozinho. Cuidar da mente também é cuidar da vida.
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0: 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É, chegamos aí na nossa parte musical, mas primeiramente a gente tem que trazer, né? 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E a gente está começando aí a nossa programação pelo Entre Canções e Amigos. E Entre Canções e Amigos é aquele momento que a gente traz um músico ao vivo, né? E hoje o Chiquinho vai estar tocando, então, mas ele está tomando uma água e eu vou trazer a música dele agora, então, já que ele está tomando essa aguinha para melhorar a voz, eu vou trazer o Anjo Mal. Todo mundo conhece essa música, ela foi sucesso e é sucesso aí na nossa programação. E agora vem chegando ela, para vocês conhecerem um pouquinho mais.
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0: Muito bem, e hoje estamos com o Anjo Mal ao vivo aqui na nossa programação, né?
1: Anjo Mal foi boa, né? O Anjo Mal, no caso, foi ela que abandonou o cara, né?
0: Ah, pois é.
1: Porque o cara tava ali todo querendo, né? Mas daí ela abandonou o cara, quem é o Anjo Mal foi ela na história, né? Esse pessoal que tá tomando um gole agora, né? Que tá meio emotivado, é capaz de chorar com uma música assim, né?
0: Pois é, né? A Eva lá de Caxias que disse que ia largar o chimarrão pra ir pro lado da cerveja.
1: Eu acho que começou a tomar já.
0: Começou,
1: né?
0: Já. A Eva deve estar no...
1: Ah, bebeu uma gelada no bico, acho, com essa música aí, porque, né? É uma música que, se tu analisar, ela é uma música triste, né?
0: Pois é, né?
1: Que o cara, né, se incentivou a fazer tudo e depois ela largou o cara e deixou o cara na mão, né? Mas enfim, é uma música legal. Letra de Jefferson Câmara. Grande locutor aqui da Verdes Campos FM, né? E a letra é dele. Isso. Bom, Vini, deixa eu mandar um abraço a todo o pessoal, né? Uma boa noite a todos. Muito obrigado pelo carinho de sempre, né, Vini? Nós temos sempre aí. E quem já te mandou um abraço hoje, me atacou lá na estrada, né? Foi o Maurício Stocker e o Careca, que agora tu já conhece o Careca, né?
0: Essa é uma história que tá entrando pra um...
1: Pra história.
0: É, tá entrando pra história essa história. Essa história aí. Toda semana eu vou contar ao vivo aqui. Porque toda semana eu vou nos lugares e o pessoal me pede essa... me faz essa pergunta. Vini, tu conhece o Careca?
1: Não, eu vou trazer ele aqui pra te apresentar. O Careca é um grande amigo que eu tenho lá no bairro Tiririca, lá em Canela, né? E é uma pessoa extraordinária, muito legal. Então, e o Maurício Stocker estão sempre juntos, né? Quase sempre por lá conversando. Então, eu boto em dose dupla, né? O abraço para eles, né? Porque é gente boa demais. Mas eu vou te apresentar o Careca.
0: Então, agora eu vou dizer, eu não conheço o Careca.
1: Não, mas vai conhecer, né? Deixa eu mandar um abraço já de imediato, sim, pro meu grande amigo JP, que me achou um lugarzinho bem ali na frente da garagem dele. JP, um abração, obrigado, viu?
0: Joel Pinto.
1: É, senão eu ia ter que subir aquele morro, descer aquele morro com o meu teclado ali. Eu tava ferrado, né? Porque começou aquele negócio da, né? Da coluna começar a ficar ruim, o pé tá doendo. E aí tá complicado.
0: Isso. E o que que deu na coluna?
1: É aquela certidão amarela, no caso,
0: foi,
1: né?
0: Foi de carregar o teclado,
1: eu
0: né?
1: Acho que sim, é tal da hérnia de disco que eles falam, né? Sim. E não sei se todo mundo tem, mas eu nunca tive. Agora começou a doer, né? Então...
0: É erva do disco?
1: É erva do disco, né? Deixa eu mandar um abraço aqui já de imediato também pra Neuza Costa, que tá, né? Já pediu música aqui pra nós e já vamos puxar com a música dela, eu acho, já de saída,
0: já
1: né?
0: Já vai começar com a Neuza aí.
1: Neuza Costa, e depois a gente vai vendo o que atendemos, o que conseguimos atender, né?
0: Pois é, tem bastante gente mandando recado já, Chiquinho.
1: Meu amigo da Larry da Mundi tá ligando. Ô, Larry, eu não posso te atender agora porque eu tô ao vivo e a cores aqui na Verdes Campos. Tá, Larry? Mais um abraço pro Larry, pra esposa... O Neto, né, também, que tá junto com eles ali, grande Larita, sempre escutando a gente aí. E ele tá me devendo há uns 2 anos uma janta aí, até hoje não teve jeito, né?
0: Nada?
1: Não. É gente boa demais, mas na hora de fazer a janta...
0: Mas pode fazer depois das 9, em
1: pode
0: sexta-feira,
1: ser?
0: Né?
1: Tu vai também, né?
0: Daí a gente dá um pulo.
1: E diz que é um baita do cozinheiro, mas eu até agora não sei se é verdade, né? Mas, enfim... Então, Larita, Neuza Costa, tudo pessoal aí... Vamos começar, né? Porque senão nós vamos só conversar e daqui a pouco o pessoal atropela nós, né, Vini?
0: Isso aí.
1: Vamos ver, então. A pedido! Perigosa e linda! Meu amigo Gilnei está escutando, grande compadre. Vamos lá!

0: Sabe essa aí não? Vai junto?
1: Vamos ver.
0: É Corpo e Alma na Oktoberfest hoje à noite. Todo mundo convidado. Ihu.

0: Que beleza, meu amigo Vini. Ô, Vini Bar, mas tu, ô, Vini, tu não pode me queimar assim, cara. Quando te, né, tu falou que ia cantar comigo, meu. E aí, como é que fica?
1: É que pegou bem a parte espanhola, eu não sei falar em espanhol.
0: Ô, Vini, velho.
1: Se fosse italiano ainda, né?
0: É, daí, né? Daí melhorava, né?
1: É. É, Chiquinho.
0: Oi.
1: É, nossas ervilhas estão aqui a todo vapor aqui. Eu acho que estão dançando em casa, que nem tu disse aí. É, muita gente participando aí, né? É, não sei se tu quer ouvir uns áudios aí da galera. Tem muita participação bacana aí, né?
0: Já tá pedindo na música. Ponta da agulha aqui uma galdéria pro meu amigo Joãozinho lá da Celose. Pode botar o áudio dele, faz favor. Grande Joãozinho.
1: Vamos buscar o áudio do João.
0: Joãozinho e a esposa Marlene lá na Celulose em Canela. Joãozinho que eu conheço há muitos anos e um abraço carinhoso. Uma hora dessa vão ter que se achar aí, ô João. Tomar um chimarrão, um café, né? É só convidar eu e o Vini que nós vamos, né, Vini?
1: É, vamos dar um jeito.
0: Nós vamos lá, ué. Por que que não?
1: Vamos ouvir o João, então. Boa noite, João.
2: Boa noite, Rádio Verdes Campo. Boa noite, Vini. Dá um abraço no Chiquinho.
0: Não, não deixa o Vini me abraçar, porque senão vai.
2: Pede para ele tocar Fio de Cabelo.
0: Fio de Cabelo.
2: Daqui a pouquinho.
0: Depois, então?
2: E uma gaúcha.
0: A gaúcha tá na agulha.
2: Conta de vocês aí. Um abração. É o João da Celulose Canela. Quero oferecer para minha esposa Marlene, para o Jefferson e sua família, o Palace Hotel, o Silvio e sua família lá do Canelinha, e todos os ouvintes dessa rádio maravilhosa. E para vocês aí da rádio, um grande abraço, Vini e Chiquinho. Tudo de bom.
0: Valeu, João. Grande, João, cara. João, aí, nossa, se conhecemos. Pô, cara, eu e ele trabalhamos na Trombina e nós tínhamos 15, 14 anos.
1: Ah, tu trabalhou também?
0: Plantava mudinha de eucalipto, eu e João. Eu tinha 13, foi meu primeiro emprego.
1: Plantar muda.
0: Muda de eucalipto, hein, João? Lá na Trombina, lá com o seu... Agora não me lembro, o seu Arzemiro, falecido Arzemiro, né? Era um patrão fora de série e pena que Deus já levou, mas enfim. Né, João? Só lembrando os velhos tempos, né? Vamos meter uma galdera, então?
1: Nós temos outras mensagens, não sei se tu quer ouvir mais alguns, hein?
0: Bota aí, vamos ver se eu já vou catando a música que eles querem, ver se tá na minha pasta aqui.
1: Vamos ver a Terezinha. Boa noite, Terezinha.
3: Amigo Vini, tudo bem?
1: Tudo bem.
3: É a Terezinha, manda um abraço para todos os bonitão e companitão.
0: Dona Terezinha.
3: Uma carinha bonitinha.
0: Que nem diz o Jeff, Terezinha.
3: E para vocês aí, tá? E diz pro Chiquinho tocar aquela menina não corta os cabelos, tá?
0: Eu falei pra essa guria não cortar os cabelos. Não teve jeito. Ela cortou.
1: Ela cortou.
3: Um bom final de semana
1: cortou.
3: Pra vocês, tá? Fica com Deus. Deus te abençoe.
1: E tem a mensagem do Oséias também. Vamos ouvir o Oséias.
4: Fala, Vini. Aqui é o Oséias, Matias Velho Canoas.
1: Opa!
4: Boa noite a todos aí da rádio.
1: Boa noite.
4: Um abração pro grande amor da minha vida, Ritaline. Ô, diz pro Chiquinho aí o seguinte, ó. Vamos pegar leve com ele. Tá bom? Ou ele faz um pix, ou canta uma do Sidney Lima aí. Ele escolhe o que é mais fácil pra ele. Um abraço.
1: Um abraço, Oséias.
0: A Rita tá aqui, peraí, que a Rita vai dar, né? Vai dar um oi.
5: Oi, meu amor, Oséias. Desde quando tu é eu sou o amor da tua vida?
0: Tem amor
5: escuta
0: antigo.
5: Aqui, ó. Eu só vou ser amor da tua vida quando tu botar gasolina no carro e vir me pagar um fundinho aqui em Gramado.
1: Ô, mas...
0: tá feito convite, ó.
1: É, mas é fácil.
0: Tem um monte de gente
1: facinho,
0: escutando isso aí, hein?
1: Tudo que ele queria ouvir, ele deve estar botando perfume já agora.
6: Ele quer que eu pague a gasolina e que eu pague o fundo.
0: Não, né? Ô, Zé, não, daí não, né? Aí tanto concorre ali toda sexta-feira de manhã, toda, né, na sexta de manhã com o Jefferson Câmara, o Pix do Chiquinho das Calçadas, porque tu bota de gasolina ali.
1: Aí, ó.
0: Né?
6: Ele já pediu e implorou pro Jefferson dar o Pix pra ele.
0: É, não, vamos ajeitar pra cair esse Pix pra ti, tá? Porque eu vou ficar te devendo o Pix e a música do Sidney Lima, porque já faz tempo que não canto mais, né?
1: Ah, não vai vir nem não, o Pix não. E nem a música.
0: E aí ele me arrebenta no meio, né? Mas vamos dar um jeito, vamos ajeitar um litro de gasolina de cada parceiro que escuta nós aí, né, pra botar esse carro dele pra buscar a Rita, senão a Rita vai ficar aí, né? Tá ela ali no cantinho.
1: É, tá ela no canto sozinha lá, né?
0: Mais algum aí? Posso cantar?
1: Eu vou só passar o recadinho aí do Dimar. Ele é lá de Igrejinha, um grande parceiro nosso aí, dando boa noite. Vini, toca uma música do Brilha Som, A Lua e a Noite. E oferece para minha esposa Adriana.
0: Depois sai essa aí.
1: Meu cunhado Anderson e Alexandre, minhas cunhadas Sabrina e Ivanete, e também meu sogro Anivo e minha sogra Neuza. E a todos os e a todo o pessoal da linha Tapera, então...
0: Show de bola, um abraço para todo esse pessoal aí.
1: Toda essa turma aí tipo, ouvindo a gente.
0: Vamos botar essa lua e a noite aí, porque tá uma lua bonita hoje. Deu um dia de verão, né, cara?
1: Tá bonita, hoje foi quente, né?
0: Não tem como o cara não ficar meio esculhambado da saúde mesmo, né? Porque, cara, de domingo para segunda tava uma geada do caramba, frio, que doía os ossos. Hoje aí tu vê de camiseta aí, né? Então as coisas é muito doida pra nós.
1: Aí depois dói a cabeça, né?
0: Ah, e esse tal de ciático, ártico, não sei o quê, veio pra me atormentar minha vida ainda, então daí complicou. Então pro meu amigo Joãozinho lá da Siló, João, um abraço pra ti, pra tua esposa Marlene, a todo o pessoal da tua casa aí e a todos os teus amigos, né, que estão ouvindo também. Vamos nessa aí, então. Ô, João, pega a Marlene e vai pra sala aí na tua casa, hein? Só tirar as cadeiras pro lado aí. Ei, beleza. Quem não dança, segura as crianças em casa aí.

tô com vontade de mais uma, vou fazer mais uma agora então. Olha a nossa maneira. Oi. Meu grande amigo Larry, essa tá indo pra ti aí, pra tua esposa.

0: Que beleza! Vai, vou aproveitar o embalo, Vini. Vou botar mais uma música.
1: Sucesso!
0: Boa! A pedido do meu amigo Arcedino.
1: Opa!
0: Pessoal lá da Britacom, pessoal, os motoristas, ajudantes, todo o pessoal de lá, um abraço carinhoso.

0: dois pra cá e dois pra lá. Mas não precisa, né? Pode ser um e dois também.
1: Pode ser até um e um, né?
0: Qualquer jeito.

0: Agora tu pode cantar aquela do galo. 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

0: Beleza! Vai que é tua, Vini!
1: Iha, eita, nós! Foi bom esse bloco aí que deu um monte de gente comentando, mandando mensagens.
0: Isso é bom.
1: E eu aqui olhei aqui do outro lado, não da cidade, mas do vidro. A Rita estava cantando contigo e a Terezinha mandou para mim.
0: Ah, é?
1: Que era para a Rita vir cantar uma contigo, já que vocês dois estão aí.
0: Não, mas a Ritinha hoje está me queimando mesmo.
1: É? Mas já?
0: Ela devia ter vindo cantar comigo, né? Por que não?
1: É, daqui a pouco talvez tu convence ela.
0: É.
1: Mas a gente vai para um rápido intervalinho, daqui a pouco a gente retorna aí, daí sim com mais música aí, mais pedido. Eu vou passar tudo aqui que tem de pedido pro Chiquinho. Se ele souber tocar, vocês vão estar... ele vai tocar para vocês aí, tá bom? Mas a gente vai para um rápido intervalo, daqui a pouco a gente retorna com mais Entre Canções e Amigos.

0: 8 e 7.
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3: Muito bem, você está ouvindo o Bolicho Verdes Campos, entre canções e amigos, pela 97.9, a rádio que eu sempre quis. Verdes Campos, em sintonia com você. De volta aqui na nossa programação, então, é gente que tem o apoio deles aí, o pessoal da Artipi, materiais de construção, 45 anos de tradição, tudo para sua obra em um só lugar. 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E a gente tá hoje, então, com um Chiquinho Show aí na nossa programação,
4: tudo,
3: né?
4: Tudo isso de gaúcho, né? É, coisa mais linda.
3: Tudo isso de cara de grande músico, né? É, o cara que vai me apresentar, o Careca.
4: Tu quer conhecer o Careca de qualquer jeito, né? Eu vi que a Rita ficou curiosa também, eu vou trazer o Careca aí.
3: Isso aí. A gente tem algumas mensagens aí da turma que tá chegando aí, o Eloir Porte, então... Stephanie Schultz, boa noite. É, queria ouvir música Pelos dos Serranos. É, vamos ver, daqui a pouco.
4: Estão querendo me judiar aí, né?
3: Daqui a pouco
4: o Chiquinho Cambichos corre. Até vai, mas esse aí eu acho que não.
3: Noeli Machado de Canela também dando boa noite. É, quem tá aí, deixa eu ver. É, vamos procurar aqui. Ah, a Ana Júlia, então, daqui a pouco vai ter música do Feliz Aniversário do JM. É,
4: nós vamos botar direto na
3: irmã dela.
4: Direto
3: aí,
4: na
3: então,
4: agulha,
3: né?
4: Isso aí,
3: ela que está homenageando a irmã. Também estão pedindo aqui agenda rabiscada. Vamos.

0: Vamos ver o Valdir Crestani. Valdir
1: grande Valdir, lá da Vila Santa Marta, Vila Dante, é tudo incluído ali, uma aí. Vila grudada com a outra ali. Então, grande Valdir, um abraço.
0: Ele disse para o Chiquinho cantar uma música gaúcha e ele lembra quando o Chiquinho e o Dejair...
1: Era eu e o Dejair, que eram os vocalistas da banda Expresso Sul.
0: Aí,
1: e o Valdir não esqueceu, hein?
0: Então, mais um grande...
1: Até se o Dejair estivesse escutando, Dejair Bon, grande abraço, Dejair. Tudo de bom.
0: O Silvano de Igrejinha dando boa noite, eu sou o Silvano, baterista, deixa eu ver aqui, baterista do casal das Domingueiras e do grupo Alma Sulina.
1: Olha aí.
0: É bom fandango.
1: Silvano, eu também sou baterista, hein? Quer dizer, metido a baterista, né?
0: E ele pediu aí se desse pra tocar uma do Porca Véia, Terezinha então também, tem Jonas.
1: Depois vamos fazer. Hoje vamos até meia-noite, Sidney. Hoje eu acho, vamos direto.
0: O Sidney Rodrigo também está mandando mensagem, a Sueli, Ademar, muita gente aí chegando.
1: Quem é que pediu a Lua e a Noite?
0: A Lua e a Noite é o Dimar Matos.
1: Então vamos agora com a Lua e a Noite, pode ser?
0: Pode.
1: Que beleza!

0: E aí, Vini?
1: Sucesso! É sucesso que só o Chiquinho faz.
0: Ah, sim, né? A gente faz um gritedo, né, Vini? Vai fazer o quê?
1: É, o Chiquinho deu uma puxada de Chiquinho Schneider ali, né?
0: Não, se tem um cara metido, sou eu.
1: É, né? Parecia, puxou aquele... Aquela voz que nem a dele ali, eu até pensei, o Wagner tá aí, né?
0: Quem dera, o cara tem uma voz tão legal assim, né? Mas enfim, o cara tenta, né, Vini?
1: Isso aí.
0: O importante é tentar, quer dizer, daqui a pouco o cara faz feio, mas é tentar não fazer muito feio, né?
1: O pessoal tá pedindo música gaúcha aí, né? Pediram Porca Véia, se tu conseguia tocar, né? Deixa eu ver aqui quem...
0: Eu vou aplicar aqui agora, porque ele pediu a do Serranos ali, eu não tenho aquela, mas eu vou fazer uma outra que ele pediu do Serranos aqui. Se pode ser, né? Como é que é o nome do que pediu ali?
1: Deixa eu dar uma olhada aqui. Eu tava olhando outra, que é Irene Marques, de Canela. É, tá pedindo música gaúcha também e oferece pro esposo, Enor Marques. É, deixa eu ver aqui quem é que tinha pedido a música gaúcha. Ah, a música gaúcha foi o Silvano também, né? Lá da Casal das Domingueiras, pedindo Porca Véia. É, o Valdir Cristine ali, então, também, né?
0: Eu sei que tem um que pediu os Serranos, então eu vou fazer uma do Os Monarcas e Os Serranos aqui, emendado uma com a outra aqui, pra ficar um repertório bem grandão aqui, né?
1: É, vai ficar bom, então.
0: Vai ficar, é... Faz o seguinte, quem não botou a mesa e as cadeiras pros lados, o sofá... O sofá joga lá na rua, depois pega de volta, né?
1: É, aproveita, né? Aproveita
0: tá estreladinho
1: hoje,
0: não chove?
1: Aproveita hoje que é ao vivo, né?
0: Ao vivo e a cores, que não é, né? O Chiquinho Show tá vindo assim só em furos. Furos que eu digo é que daqui a pouco a pessoa dá com problema de vir no dia marcado e não consegue vir, né?
1: Isso
0: não vou
1: aí.
0: Citar nome porque eu também não tenho que estar expondo ninguém, né? Mas enfim, já foi marcado para outra data e vai vir com certeza aqui. Não esquecendo que há muito pedido para sexta-feira que vem, eu já vou trazer, então... Sérgio Lopes e Ramon, diretamente de Igrejinha,
1: eles
0: vai estar aqui, vai estar aqui na rádio.
1: Não.
0: Sérgio Lopes e Ramon, então, no próximo dia 2, que é dia 2 já, né, na próxima sexta-feira, estarão aqui na rádio com a gente fazendo uma grande festa, porque os guris cantam muito.
1: Eu vou trazer um banquinho maior pro Ramon, né?
0: Consegui, eu até falei pro Ramon, eu consegui achar um cara mais baixo que eu, de altura, né? Porque musicalmente é mais alto que eu umas quantas vezes, né? Gente boa demais.
1: Não, esse tava devendo uma visita faz tempo já.
0: Não, faz tempo que eu tô sondando eles, agora consegui, fechamos esse contrato, né? Um contrato milionário, né? Não foi pouco, não, mas eles vão vir sexta-feira que vem, então. Sérgio Lopes e Ramon aqui na Verdes Campos FM.
1: Vamos de música, então.
0: A Rita tá dançando sozinha lá, viu?

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0: Conseguiu dançar, Vini?
1: Ah, eu tava aqui já. Agora que eu ia me levantar pra dançar, daí tu terminou, né?
0: É que tem que terminar no fim, né? Vai que é tua, Vini.
1: Mas a gente vai pro rápido intervalinho de novo e daqui a pouco a gente retorna para o último bloco do nosso programa, né? Daqui a pouquinho,
0: já?
1: Então, já, porque já são...
0: Vamos, cantei cinco músicas, homem, tá louco?
1: Para te ver como tá bom o negócio, porque o pessoal tá... Até vou antecipar a mensagem do Clédias de Canela. Ele diz, que talento esse Chiquinho,
0: hein? Muito obrigado. Ó, depois aqui vai sair, ó, a pedido já botei aqui, tá? Ainda ontem chorei de saudade.
1: Opa.
0: Tá? Vai ser um bloquinho aqui. O telefone mudo e o fio de cabelo que o nosso amigo Joãozinho lá do Celose pediu também.
1: Isso aí, então. Pra todo esse pessoal,
0: vai ser pra todo o pessoal em geral, tá? Com essa música aí, tá?
1: Isso aí. A gente vai então pro rápido intervalinho. Daqui a pouco a gente retorna com mais Chiquinho Show aqui na Verdes Campos FM.
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29: E o café? Ele aumenta a pressão?
0: Bom, aí depende. O café contém cafeína, que é uma substância que pode provocar um aumento temporário da sua pressão arterial, principalmente se você não tem o hábito de consumir café regularmente. E esse efeito costuma durar entre 30 minutos até 2 horas. Mas eu tenho uma boa notícia. Para a maioria das pessoas que toma seu café diariamente, o organismo desenvolve uma adaptação. Isso significa que um consumo moderado de 2 a 4 xícaras por dia geralmente não está associado ao aumento permanente da sua pressão arterial. O grande problema aqui não costuma ser o café, não. Muitas vezes é o excesso de açúcar, o cigarro, o sedentarismo, o estresse, o excesso do sal e o sobrepeso, que tem um impacto muito maior sobre a nossa hipertensão. Se você já tem uma pressão alta, não precisa eliminar o café por conta própria, não. O ideal é observar o seu organismo e como ele reage em relação ao café. Medir a sua pressão regularmente, conversar com um profissional de saúde para receber orientações individualizadas. Então, aqui fica a minha dica. O café, quando consumido com moderação, dificilmente é o vilão da pressão alta. O verdadeiro segredo aqui está no equilíbrio dos hábitos de vida. Eu sou Leila Alves, nutricionista, e este foi mais um Minuto de Saúde. Até o nosso próximo encontro. Ah, e não esqueça, o seu corpo não entende promessas, ele entende escolhas.
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2: Muito bem, de volta aqui no Entre Canções e Amigos, pela 97.9, a rádio que eu sempre quis. 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Diga, Chiquinho.
3: Deixa eu mandar um abraço aqui pro Larry, pro Fabiano, pro Bernardo, pro Benjamin e a Tânia. Então, tu lá, diz o Larry que estão trabalhando. Ele mandou uma foto aqui, mas eu não tô acreditando. Eu acho que ele convidou os caras pra jantar e tocou no serviço. Porque eu acho que é assim. Também deixa eu mandar um abraço carinhoso aqui que tá escutando nós. E o grande Sérgio Lopes, o Ramon, todo o pessoal lá, ó. Tá o Sérgio Lopes, tá a Juliana, tá o Giovanni, a Roberta e o Arthur, tudo ligado na Verdes Campos FM. E sexta-feira que vem é Sérgio Lopes e Ramon aqui na Verdes Campos, hein?
2: Um abraço para eles,
3: um
2: então,
3: abraço,
2: né?
3: E obrigado por estar ouvindo a gente aí, né?
2: E eu quero pedir uma música bem legal. Vou até mandar pro Ramon essa semana aí. Porque como vai estar ao vivo daí, né? Com eles eu vou fazer o ao vivo. Ele tem que vir bem caracterizado com aquele cantor que ele canta aí, ele imita.
3: Ah, é?
2: Bem,
3: não, aí. Já diz aí pra ele, né? Como é que é? Como é que é o nome?
2: Caracterizado.
3: Esse negócio enrolado eu não sei falar direito, né?
2: eu quero ver ele vir como o milionário.
3: Opa! É. Não, eu acho que ele incorpora o José Rico, né? Não, eu escutei umas duas músicas que eu tava com compromisso aquele dia, mas ó, os caras são fera demais, eu acompanho há tempo eles, e estão sempre na esquina do lanche, né?
2: Isso aí.
3: Eu acho que ele é parente lá, não, ele me falou alguma coisa que é parente lá do homem, do Juari, né?
2: Juari.
3: Sérgio Lopes e Ramon na próxima sexta aqui. Estamos muito felizes com a presença de vocês na próxima sexta, tá? E vai começar pontualmente às 19 horas até às 21 para nós aproveitar bem eles, né? Porque não vai ser fácil trazer de novo, né?
2: Vai começar cedo, então.
3: Os homens têm um...
2: Então, o pessoal que quer mandar música sexta-feira, manda
3: já vai fazendo antes. Já vai fazendo o seu repertório do que quer para sexta que vem, né?
2: Não, mas manda antes das 7, porque 7 horas vai ser o ao vivo, né?
3: Vai ser ao vivo, não vai ter escapatória. Sérgio Lopes e Ramon na próxima sexta. Vai botar um feliz aniversário aí, né?
2: Sim, vamos botar aí.
3: Para quem é mesmo?
2: É, eu já vou olhar aqui, porque tem um recadinho aí pro pessoal lá em Santa Maria do Herval.
3: Olha aí.
2: O Valdir e toda a turma aí da Vila Kunst. Deixar aquele abraço para eles aí. Ele tá pedindo uma do Bertucci, se podia botar. E diz que escuta direto a nossa programação.
3: Eu tive que mudar meu repertório aqui por causa desse pedido aí, tá? Então vai ser, porque nós temos curto tempo, né? Tá quase terminando. Eu tenho duas músicas aí a pedido já, nós vamos botar aí.
2: Tem bastante pedido e pouco tempo, né, Chiquinho? É, mandar aí também um abraço. Deixa eu ver quem é que é do aniversário aqui. É, só para mim não me enganar, né? É a Vitória. Vitória está completando 9 anos e está pedindo a música...
3: Feliz aniversário, Vitória. Aniversário. Tudo de bom para ti, tá?
2: E vamos trazer então, né?
3: Bota aí, porque eu não tenho, eu não faço ela, então, né?
2: Vamos botar a música... tocada e depois o Chiquinho toca do repertório dele. Isso aí, então. Já deixar um feliz aniversário para a Vitória, muitos anos de vida.

0: Tá aí então, né? Um feliz aniversário. Como é que é o nome da moça mesmo?
1: Vitória.
0: Vitória, tudo de bom, muita saúde, muita alegria para você, porque 9 anos é um começo, né? Tem muita coisa pela frente. Então, muita saúde para você e feliz aniversário do Chiquinho Show aqui da Verdes Campos FM e do meu amigo Vini. Fala, Vini!
1: Isso aí, feliz aniversário para Vitória. Então, tudo de bom para ela e com certeza fique muitos anos escutando a Verdinha.
0: Né? É, né? Daqui a pouco tem uma nova locutora aí, né? Vai saber, né? Tudo novo aí, daqui a pouco pega uma vontade de ser locutora e vem para Verdes Campos com a gente aí, né?
1: Eu vou mandar mais uns recados aí da galera, que deixa eu ver aqui, o Vando de Igrejinha, mandando pro pai Lauro, pra mãe Maria e pra esposa Jenny ligadinhos aí na Verdinha. Então, aquele abraço, né? Ele pediu também música, só que agora tá muito apertado.
0: Tá,
1: né?
0: Nós temos duas gaúchas pedido aí, porque eu até mudei meu repertório, né?
1: Nosso amigo Alex Silveira também dando boa noite pra gente lá da... E dizendo que tem Patrick e Gabriel aí
0: grande
1: pro fim
0: Alex.
1: De outubro, né?
0: Alex lá em Taquara, né? Grande isso, Alex. Hein? Um abraço, Alex.
1: O Clédis de Souza de Canela aí dizendo que tu tem um talento fenomenal. Aquele abraço. A Eva de Caxias também curtindo a nossa sintonia. Aquele abraço. O Guia Teteu, ligadinho com a gente, pediu até... ele que foi o que pediu o Barbarella ali, né?
0: Não vai dar hoje porque não vai dar tempo, né, cara? O nosso tempo ficou curto demais.
1: Terezinha de Parobé também mandando um abraço. A Nega dando boa noite pra gente, ouvindo a Verdes Campos em Santa Maria do Herval. Parabéns pela bela noite com essas músicas. Um abraço. Então vamos de música, né, Chiquinho?
0: Vamos lá. Entrei no lugar errado aqui, cara.
1: Ah.
0: Essa sim!
1: Quem sabe faz ao vivo. E quem não sabe também.

Vai dar tempo, vamos fazer uma do Porca Véia então, pro pessoal que pediu aí. É o baile na serra.

0: no Baile da Serra, né? Porque não vai dar mais tempo, né, meu amigo Vini?
1: Isso aí.
0: Vamos ter que ir parando mais ou menos desse jeito, quero dar aqui.
1: Temos 1 minuto e 5 segundos.
0: Deixa eu mandar, deixar um abraço aqui carinhoso a todo esse pessoal que toda sexta-feira está aqui com a gente. Mesmo a gente fazendo um fiasco de vez em quando, né? Mas a gente faz, eu gosto de um fiasco, é bom. Eu quero deixar o meu abraço carinhoso a todos. Muito obrigado pelo carinho de sempre. Aqui a gente tem uma família muito grande, né? Que toda sexta-feira escuta a gente. Quer dizer, todo mês inteiro escuta a rádio, mas a gente, né? Particularmente, né, Vini? Que é todas as sextas-feiras aqui. Está aqui e a gente tem o carinho de todo mundo que está em casa e faz o baile com a gente. Então, fica aqui um abraço meu. Muito obrigado. Na sexta-feira que vem, Sérgio Lopes e Ramon. E vai ser aí sim, vai ser um grande show. E fica o meu abraço carinhoso. Obrigado. Boa noite a todos. Bom fim de semana para vocês.
1: Isso aí. Mandar mais 2 alôs aí. A Terezinha de Parobé, então, tinha mandado para a Silvana. E também a Ana Maria dando boa noite para a gente aí. E a gente vai ficando por aqui, então. Semana que vem a gente volta com mais Entre Canções e Amigos. Fiquem ligados na nossa programação a semana inteira. E, claro, né, sexta-feira vem com a gente, vem com o Vini, vem com o Chiquinho. E vamos juntos no nosso Entre Canções e Amigos aqui, todas as sextas, pela Verdes Campos FM. A gente vai ficando por aqui. Tenham todos uma ótima semana. Abençoada por Deus. Tchau, tchau, tchau. Obrigado.
2: 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As notícias do governo federal que movimentaram o país no dia de hoje.
3: Olá, boa noite.
4: Boa noite para você que nos acompanha em todo o país.
3: Sexta-feira, 25 de setembro de 2026.
4: Vamos aos destaques do dia.
3: Medida provisória vai proibir as bets no país.
4: A partir da publicação da medida, não será mais possível fazer apostas online.
3: Jogadores terão até 5 de outubro para retirar o dinheiro disponível nas plataformas. Luana Karen.
5: Plataformas e aplicativos de jogos vão sair do ar no dia 6 de outubro.
4: E o impacto das bets nos jovens.
3: Estudo divulgado pelo Ministério da Educação aponta que apostas online podem afetar 2 milhões de estudantes. Edinaldo Júnior.
6: Pesquisa estima que 986 mil potenciais ingressantes deixaram de se matricular em 2026 por causa dos gastos com as bets.
4: Mais experiência para quem quer ser professor.
3: Programa que prepara futuros docentes dentro das escolas agora é lei. Gabriela Noronha.
7: A bolsa é voltada para os estudantes de licenciatura que recebem um incentivo financeiro e a oportunidade de atuar na educação básica.
4: Hoje, na apresentação da Voz do Brasil, eu, Mariana Jungmann e Luciano Seixas.
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4: O governo federal decidiu, por medida provisória, proibir as bets no Brasil.
3: Quem tem os detalhes ao vivo é a repórter Luana Karen. Boa noite, Luana.
8: Boa noite, Luciano, Mariana, e boa noite aos ouvintes da Voz do Brasil. O ministro da Fazenda, Dario Durigan, anunciou 3 medidas tomadas pelo governo. A primeira determina a proibição das apostas online no Brasil, as chamadas bets, por meio de medida provisória que passa a valer a partir da publicação no Diário Oficial da União. As bets estão definitivamente proibidas no país. A MP também prevê medidas para impedir que esse tipo de propaganda chegue às pessoas e trata da devolução de recursos dos apostadores. A segunda iniciativa anunciada pelo governo é um projeto de lei em regime de urgência que será enviado ao Congresso Nacional com tipos penais para quem explorar ou operar apostas online no país. A terceira ação é uma nova versão do programa Desenrola, de renegociação de dívidas, que vai oferecer novas oportunidades para resolver dívidas antigas dos brasileiros. Sobre o mercado de bets, o ministro da Fazenda, Dario Durigan, destacou que as medidas adotadas pelo governo nos últimos anos, como a derrubada de mais de 70 mil sites de apostas ilegais, a proibição de que beneficiários de programas sociais fizessem apostas e a autoexclusão de mais de 1,5 milhão de pessoas das plataformas não foram suficientes para combater o comprometimento de renda da população e ainda trouxe um problema de saúde pública para o país.
9: E hoje a gente chega à conclusão que, mesmo feito esse esforço, a renda das famílias segue comprometida. Só no mercado que até então estava legalizado, a gente tem mais 60 bilhões de reais que foram para as empresas de apostas. 60 bilhões de reais que foram esterilizados do ponto de vista do uso das famílias, do uso na economia real. Mas mais que isso, nós estamos com um problema de saúde pública envolvendo as bets. Basta a gente ver os levantamentos, as pesquisas, casos de suicídio que a gente não pode admitir.
8: A partir da publicação da medida provisória que proíbe as bets, as empresas de apostas não poderão receber mais nenhum aporte dos apostadores. Os sites e aplicativos continuarão ativos apenas para que os apostadores